Boa noite. No começo de mais uma música contemporânea, Flounce, sacudidela da finlandesa Lotta Venäkoski, um scherzo enérgico e colorido que acomoda também secções líricas na interpretação da Orquestra Sinfónica da Rádio Finlandesa, dirigida por Nicolas Colon. Já de seguida, 14 Minutes of Music on the Subject of Greeting Cards, 14 minutos de música sobre o tema dos cartões de felicitações do irlandês Sean Clancy. Muito resumidamente, a obra de 2013, aqui na versão de 2025, é uma reinterpretação musical de um trabalho vídeo de 2011 de David Theobald, no qual a biografia de alguém anónimo

14 minutos de música sobre o tema dos cartões de felicitações do irlandês Sean Clancy. Como dito, uma obra de 2013, aqui na versão de 2025, pelo ensemble Plus Minus, que é uma reinterpretação musical de um trabalho vídeo de 2011 de David Theobald, no qual a biografia de alguém anónimo é narrada através de uma série de cartões de felicitações. De seguida, noutra recente edição, três tributos da britânica de origem libanesa Bushra El Turk. É um conjunto de três peças para quarteto de cordas que homenageia três cantoras levantinas da Nada, o renascimento cultural do mundo de língua árabe entre meados do século XIX e o início do século XX. A obra funde a escrita ocidental para quarteto de cordas com tradições vocais orientais, gravações de arquivo, elementos de improvisação e fragmentos musicais inspirados nos géneros árabes tradicionais. O objetivo de El Turk é tanto dar voz a mulheres historicamente negligenciadas como permitir que a personalidade dos intérpretes transpareça na música. O primeiro tributo celebra Zakia Agob, uma cantora libanesa-americana nascida entre 1886 e 88, cuja trajetória permanece esquiva devido à multiplicidade de nomes que utilizava e à escassez de dados históricos. Agob é uma figura significativa por ter sido uma das primeiras cantoras árabe-americanas a gravar para a editora Columbia e pela sua vida de perseverança como mãe trabalhadora e artista viúva. Este andamento baseia-se em fragmentos do Daura, um género vocal árabe cantado em linguagem coloquial e tem por título Quando o Amor Queimou o Meu Coração. O segundo tributo é dedicado a Aseba Moshe, uma cantora de Beirute que alcançou fama local no início do século XX. Este andamento pode ser executado em conjunto com uma gravação de arquivo de 1908 da canção folclórica Sob o Teu Palanquim, Ai de Mim, que paira como a sombra de uma melodia por detrás da textura do quarteto. O terceiro e último tributo homenageia Rasmia Juma, uma tocadora de oud cega que se apresentava apenas para mulheres devido a questões religiosas. Não existem gravações da sua voz, mas a compositora, apoiada em formas tradicionais, imagina o modo como poderia ter cantado. Toca o quarteto de cordas Dudok, de Amsterdão.

Três tributos, três peças para quarteto de cordas com vocalizos e gravações históricas da britânica de origem libanesa Bushra El Turk, que homenageiam três cantoras levantinas da Nada, o renascimento cultural do mundo de língua árabe entre meados do século XIX e o início do século XX. São elas Zakia Agob, Aseba Moshe e Razmia Juma. A recente interpretação do quarteto de cordas do DOC de Amsterdão. Até o final da música contemporânea, Symphony Street Souvenir, da britânica Joanna Bailey. Obra mista para ensemble e gravações de campo processadas que presta homenagem a Aldo Clementi e a algumas das técnicas de composição deste autor italiano que viveu entre 1925 e 2011. A primeira parte utiliza o início da sinfonia em dó menor de Brahms, um dos compositores favoritos de Clementi. Street, a secção seguinte, tem por tema um carrilhão de Copenhaga acompanhado por sons ambientes de rua. E por último, o andamento Souvenir, Lembrança, é moldado à semelhança de uma caixa de música. O todo pode ser considerado como um estudo sobre o efeito de desaceleração sonora. De novo, a presença do ensemble Plus Minus.

Sinfonia, street, souvenir, sinfonia, rua, lembrança. Peça mista para ensemble e gravações de campo processadas, composta em 2010 pela britânica Joanna Bailey. As três partes são tanto uma homenagem ao compositor italiano Aldo Clementi, como um estudo sobre o efeito de desaceleração do som. Um ensemble plus minus no fecho da música contemporânea. Despedimos-nos por hoje. A continuação de uma boa noite.

0: palavras que o vento não leva.
1: Que gente era essa, pergunta-se, que só teve um efêmero brilho histórico, instituições limitadas e ridículas, duvidosas virtudes morais, mas que reivindica, entre os outros povos, um lugar distinto, como o do gênio em relação às massas. Infelizmente, a humanidade não foi tão feliz que descobrisse a cicuta que pudesse pôr fim a semelhante existência. Nem o veneno, nem a inveja, nem a calúnia, nem o ódio reunidos conseguiram minorar tão suficiente predomínio. Perante os gregos, continuamos a ter medo e vergonha. Seja, pois, reconhecida e proclamada a verdade. Os gregos são para a nossa cultura e para todas as outras como o condutor de um carro. Seguram muito bem as rédeas. Geralmente os cavalos e os carros são de má qualidade, indignos do seu glorioso condutor que se diverte a deixar resvalar a carruagem pelos precipícios porque lhe é fácil salvar-se do perigo, dando um salto como o veloz Aquiles. Em A Origem da Tragédia de Nietzsche, o cismador de ideias e pessimista além do bem e do mal.
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0: Alexandra.
1: Olá, Luís.
0: Em 1993, abri ao público o Centro Cultural de Belém. É esse ano que regressamos hoje, mas não para falar daquela que seria uma sala de espetáculos crucial para o jazz e não só. A nossa atenção vai integralmente para dois álbuns editados comercialmente nesse ano, um com a assinatura do acordeonista Richard Galliano e outro com o cunho artístico da vocalista Ginny Bryson.
1: Começamos por escutar Richard Galliano no disco Viaggio.

0: Viaggio, um tema de Richard Galliano, que deu título ao disco que o acordeonista viu editado em 1993 pela Dreyfus.
1: Nos últimos dias de junho de 93, Richard Galliano encontrava-se nos estúdios do Palais des Congrès, em Paris. Nesse espaço, partilhou a gravação do seu novo álbum com Birelli Lagrène, guitarra, Pierre Michelot, contrabaixo, e Charles Bellonzi, bateria.

0: Waltz for Nicky e Java Indigo, duas composições de Richard Galliano, músicas do disco Viaggio.
1: Nascido em 1950 em Cannes, Richard Galliano tinha acabado de completar 42 anos, quando em janeiro de 93 gravou este álbum. Em seu nome, contava já com uma quase dezena de discos, incluindo o gravado com Ron Carter. Galliano participara também num álbum de Astor Piazzolla.

0: O acordeonista Richard Galliano em Billy, um tema da sua autoria, música do disco Viaggio, editado em 93 pela Dreyfus.
1: Também em 1993, a cantora Jeannie Bryson logrou gravar o seu primeiro álbum, que seria editado nesse mesmo ano de 93. Intitulado I Love Being Here With You, o disco recebeu a chancela da prestigiada editora Telarc.

0: I Love Being Here With You, um tema de Peggy Lee e Bill Schluger, que deu título ao disco que a vocalista Ginny Bryson viu editado em 93 pela Telarc.
1: Gravado em janeiro de 93, este álbum envolveu a participação de diversos músicos, incluindo Wallace Rooney, trompete, Don Braden, saxofone tenor, Steve Nelson, vibrafone, Kenny Barron, piano e Ray Drummond, contrabaixo.

0: Cheek to Cheek, uma composição de Irving Berlin, Squeeze Me, da autoria de Fats Waller e Clarence Williams, e ainda Bittersweet, um tema composto por John Bianculli e Connie Bryson. Três músicas do disco I Love Being Here With You.
1: Ginny Bryson deu-se a ouvir em Portugal em 1993, precisamente o ano em que este álbum veio a público. No festival Galp Jazz, atuou no âmbito do espetáculo The Three Ladies, tendo partilhado o palco com as cantoras Etta Jones e Carole Sloane. Ginny Bryson veio a morrer em 2026, com 68 anos. O seu legado discográfico é constituído por 5 álbuns em nome próprio e por participações noutros discos, incluindo um álbum do trompetista Terence Blanchard.

0: A voz de Ginny Bryson em A Sleeping Bee, uma composição de Harold Arlen e Truman Capote, e em You've Changed, um tema de Bill Carey e Carl Fisher, músicas do disco I Love Being Here With You, editado em 93 pela Telarc. Boa noite, Luís.
1: Boa noite, Alexandre.

Edição de Cristina do Carmo. 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

0: rappel des oiseaux, a chamada dos pássaros, excerto da suite em mi maior do segundo livro de peças para cravo, de Jean-Philippe Rameau, na versão do pianista Alexandre Tarot.
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Sakamoto Yalvanoto, em 12 Conversations, disco editado em setembro e gravado no final de 2022, no mesmo período criativo que daria origem a 12, o derradeiro capítulo na discografia do compositor e pianista japonês, falecido em março do ano seguinte. 12 Conversations reflete a cumplicidade, vitalidade e curiosidade que uniu os dois músicos ao longo de 20 anos num trajeto iniciado em 2002 com o álbum Vrion, o primeiro da série Virus, na qual as notas suspensas e saturadas do piano de Sakamoto eram complementadas pela eletrónica sensível e minuciosa de Alvanoto. 12 Conversations é, no fundo, a continuação desse caminho conjunto, pontuado aqui por percussões minimalistas e o som flutuante das cordas em pano de fundo. Um álbum profundamente imersivo e introspectivo entre dois visionários cuja parceria redefiniu a música experimental contemporânea. Seguimos ainda nesta emissão com mais três diálogos de 12 Conversations de Ryuichi Sakamoto e Alvanoto.

O diálogo do piano de Ryuichi Sakamoto com as texturas ambientais e a eletrónica de Alva Noto. 4 anos depois da última colaboração entre os dois músicos, Alva Noto decidiu retirar dos arquivos e dar vida às composições incluídas agora em 12 Conversations, testemunho de um legado artístico singular e de um processo criativo que, ao longo de 2 décadas, permaneceu em constante transformação. Despedimos-nos de Sakamoto e Alva Noto para dar lugar a outro álbum a título póstumo, editado também em setembro na Deutsche Grammophon e nascido da colaboração entre dois músicos e amigos, um dos quais tragicamente falecido em 2018. Chama-se Friendship Survival Guide e recupera gravações realizadas pelo premiado compositor islandês Johan Johansson e pelo norte-americano Adam Wildsey, produtor de música ambiental e membro fundador dos projetos A Winged Victory for the Sullen e Stars of the Lead. A relação de amizade e a parceria musical de uma década entre Wildsey e Johansson estiveram na origem de várias sessões de gravação em estúdio, nomeadamente durante os registros das bandas sonoras de A Teoria de Tudo, filme biográfico de 2014 sobre Stephen Hawking, e também do thriller de ficção científica de 2017, Arrival, assinado pelo canadiano Denis Villeneuve, o mesmo realizador do mais recente Dune. Quase uma década após a morte de Johansson e com a autorização da família do compositor islandês, Adam Wildsey regressou às gravações de Friendship Survival Guide para concluir o trabalho iniciado com o seu amigo na década anterior, homenageando desta forma o legado de Johansson. September 1969 e Dazed and Reflective Glory, Part 1 e Part 2, são os temas que abrem Friendship Survival Guide, com a participação da Budapest Art Orchestra.

A friendship survival guide for loop tapes, drones and orchestra. É o título completo deste disco que preserva a intimidade e a ligação criativa entre Adam Wiltsey e Johan Johansson, o compositor islandês falecido em 2018 e figura influente da cena musical contemporânea, com uma linguagem que fundia o minimalismo, a clássica, o ambient e a eletrónica. As peças que encontramos nesta nova edição da Deutsche Grammophon foram criadas de 2013 a 2017 e revistas recentemente por Adam Wiltsey, vários anos depois da morte de Johansson. O resultado é um conjunto de paisagens sonoras que oscilam entre a expansividade orquestral, texturas eletrónicas e drones analógicos flutuantes. September 1969, o tema que escutámos no início da sequência, remete no título para o mês e o ano, setembro de 1969, em que nasceram Johansson e Wiltsey, com apenas 2 dias de diferença. Estivemos depois com as duas partes de Dazed and Reflective Glory, composição que, nas palavras de Wiltsey, constitui uma construção física sobre o tempo e o espaço, sublinhada por um sentimento de amor e sacrifício e por uma linha orquestral de angélica simplicidade. Continuamos a explorar este Friendship Survival Guide através dos 4 temas que finalizam esta história de amizade: White Gloves and Turtlenecks, Soft Favorites, In Ever-Decreasing Circles e Where Are You Now, Voyager, Adam Wiltsey, Johan Johansson e a Budapest Art Orchestra.

0: Os momentos finais desta emissão das frequências paralelas com Friendship Survival Guide, álbum póstumo editado em setembro, que reúne parte do trabalho realizado entre 2013 e 2017 pelo nova-iorquino Adam Wildsey e pelo islandês Johan Johansson. Boa noite e até para a semana.
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1: Boa noite. A ronda conversa hoje com Carla Paes, autora com um ano de grande reconhecimento. Recebeu o Prémio Leia entre 1460 candidaturas pelo romance A Sombra das Árvores no Inverno. E acaba também de chegar às livrarias novo livro de poesia, A Brutalidade do Movimento Conjugado, Carla Paes, com a chancela da Poets and Dragons Society. Uma conversa neste último fim de semana no Festival Fólio em Óbidos, para escutar já a seguir. Na vida breve, a poesia de Anne Carson, Prémio Nobel da Literatura, Homo Ludens, primeira parte de um poema do livro A Beleza do Marido. E na última edição, Decoro, Virtude, Razão, Moralidade, Benevolência, Amabilidade. Tudo isto num livro basilar da economia, escrito por Adam Smith, o mais importante teórico do liberalismo económico, Teoria dos Sentimentos Morais, publicado pela Gulbenkian, com tradução, introdução e notas de Yvonne Moreira, em entrevista. Vai ser assim a ronda.

Santuá. A música de Michel Legrand, as palavras de Agnès Varda e a voz de Corinne Marchand para o filme Cléo, de 1957, de Varda.

0: 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Criança, criança, brinca a confiança. A terra é um coração fundo, começo de água e desgraças. 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
1: Criança, criança, um poema de Carla Paes, que está no livro A Brutalidade do Movimento Conjugado, um livro que acaba de sair com a chancela da Poets and Dragons Society. Dois romances de Carla Paes, já aqui conversados nesta antena, Meia Culpa e Um Cão Deitado à Fossa. Estamos num ano em que temos as duas coisas, romance e poesia, um ano em cheio, porque para além deste livro de poesia, A Brutalidade do Movimento Conjugado, que tem três partes, três mundos, infância, maternidade, civilização remediada, mas estas duas primeiras partes, infância e maternidade, dialogam claramente com uma epígrafe de Maria do Rosário Pedreira, que está no romance A Sombra das Árvores no Inverno. Diz essa epígrafe, retirada ao livro O Meu Corpo Humano, Mãe, oxalá eu nunca tivesse largado a tua mão com o menino ao colo. Fez-te a estrada maior do que o meu desespero. Amarrotou-se de velho, meu coração tão claro. A Sombra das Árvores no Inverno, o romance, foi vencedor do Prémio Leia 2025, saiu há poucos meses e agora também. Poesia reunida ao fim de muitos anos neste A Brutalidade do Movimento Conjugado. Bem-vindo uma vez mais à Antena 2.
0: Obrigada, Luís, é sempre um prazer voltar a conversar contigo. Tinha imensas saudades de conversar contigo. De facto, está a ser um ano muito, muito especial. O livro de poesia, ele já estava previsto sair. Não estava previsto, era o romance ter ganho, não é? Portanto, foi de facto um ano muito emotivo.
1: O que é que a vida mudou depois disto tudo?
0: O que mudou foi a visibilidade da minha obra para chegar a mais gente. Foi o impacto do Prémio Leia. O que está a acontecer agora é que, para além de lerem o romance que ganhou o prémio, as pessoas estão a descobrir os livros para trás. E, portanto, isso é uma satisfação pessoal muito grande.
1: Estamos a conversar no Fólio de Óbidos, mas Carla Paes já esteve em Leiria, aliás, a região onde nasceu, estando em França já há bastante tempo. Este romance A Sombra das Árvores no Inverno leva-nos para uma sociedade de famílias que vêm de diferentes lugares do mundo e se encontram num mundo que às vezes não é amável para elas, tempos turbulentos

0: que era gerada pelo medo coletivo que estava imposto, e então passámos a chamar terroristas a todas aquelas pessoas que estavam a tentar, simplesmente elas próprias estavam a fugir do terrorismo, elas eram tão mais vítimas do terrorismo que nós próprios.
1: Começámos a chamar, enfim, uma certa ala ideológica, movimentos que se construíram quase que exclusivamente à base desse incitamento ao medo, desse incitamento ao ódio.
0: É isso mesmo, e portanto passámos a esse medo coletivo levava-nos a desumanizar o outro. Eu via mães, eu via crianças, eu via pais, eu via pessoas. Eu não via terroristas, eu não via refugiados, eu via apenas pessoas. E portanto a única forma que eu tinha de voltar a fazer daquelas pessoas pessoas era pegar na arma que eu tinha à minha mão, que era a língua, e escrever a história delas. Porque ao mesmo tempo nós estávamos a assistir a um paradoxo difícil de compreender, que era, nós estávamos a rejeitar aquelas pessoas que estavam a pedir socorro e ao mesmo tempo estávamos a perder os nossos jovens, que nós educamos, e eles estavam a abandonar a sociedade que nós criámos para eles, para ir lutar por uma guerra que não era a deles. E portanto, como é que nós lidamos com as duas situações?
1: Gostavas que estas famílias, estas vidas de Rachid, Nadia, Ismael, fossem lidas pelos jovens?
0: Contra todas as expectativas, pelo menos pela minha experiência com os dois romances anteriores, a minha escrita estava direcionada, ou achava eu que estaria direcionada, para um tipo de público mais exigente em termos de leitura, etc. Este livro sai agora e, contra todas as expectativas, como dizia, as primeiras recensões vêm de jovens, vêm de miúdos de 20 e poucos anos. O que me toca é eles dizerem: eu não consegui parar, não consegui parar o livro sem chorar. Eu chorei. E isto é o maior prémio que eu podia ter ganho. Percebes? Quer dizer que ali dentro está alguma coisa que tocou aqueles jovens, que os fez tomar consciência de alguma coisa. E eu acho que se foi isso que aconteceu, o livro cumpriu um papel.
1: Carla Paes, A Sombra das Árvores no Inverno é o mais recente prémio Leia e também este novo livro de poesia. Pedia agora o poema da página 31, As Mulheres em Coro.
0: Das 4 às 5 da tarde, em dias de terço, a capela da aldeia enche-se de vozes e lamentos, à espera de um milagre. Em coro, as mulheres apelam à Virgem, evocam o seu nome, Santa Maria, Mãe de Deus, de lenços nos bolsos e meias de lã. Obedecem ao intransigente movimento da gravidade quando dizem: Rogai por todos os pecadores, deitados no supremo silêncio dos canaviais, agora e na hora da nossa morte. Agora e na hora de voltarem a casa. Agora e na hora de se sentarem à mesa, esgotados e felizes de outros corpos. Em coro, as mulheres fecham sempre os olhos. Amém.
1: É uma grande viagem de regresso à infância, esta poesia, Carla Paes.
0: Foi. Fez-me tomar consciência de tantas coisas, do papel das mulheres naquele período em que eu era criança, que era a sociedade dos anos 80. Nascendo eu numa aldeia, zona rural, nós precisávamos de duas coisas apenas para educar crianças: a igreja e a escola. E, portanto, a nossa instrução era naquela base. E ao escrever estes poemas, ainda que tenha sido porque eu tinha muitas saudades dos meus avós, eu passei a minha infância com os meus avós, e o que acontece é que eu tomei uma consciência diferente, e com a distância de 40 anos, de que de facto as mulheres, no meio de toda aquela opressão, elas eram os pilares transparentes daquela sociedade tal como ela estava estruturada. Se as mulheres não estivessem lá, nada daquilo funcionaria. E portanto, é sempre às mulheres que eu vou buscar alguma força, porque eu hoje percebi que eram elas que sustentavam toda aquela hierarquia, um patriarcado. Se as mulheres não estivessem lá, não existia nada daquilo. E elas não tinham voz, não sorriam, usavam. E não me lembro de nenhuma mulher daquele tempo sorrir. Eram vestidas de silêncios e, no entanto, eram elas que mantinham tudo aquilo de pé.
1: Ninguém lhes perguntou nunca o que é que elas queriam ser. O papel delas estava pré-determinado, mas mostrando uma força tremenda, porque em vários dos poemas vai surgindo isso. As mulheres vítimas das traições dos homens, das bebedeiras dos homens, das agressões dos homens, mas tudo isso sendo vítimas, elas tinham a maior força, que era ser o pilar da família.
0: Dessa família e da sociedade em si, elas eram os pilares de tudo aquilo, para que aquilo funcionasse.

0: transparentes de toda aquela sociedade, tal como nós a pensamos e tal como nós a estruturamos. E, portanto, muito lhes devo. Que ainda hoje se escreve sobre elas, seja no romance, seja na poesia, é porque acho que lhes devo isso. Porque me ensinaram tanto.
1: Esfera de poemas muito marcada por essa sociedade, por esse ambiente.
0: Esta fase da infância tem que ver com um período onde eu estava já fora de Portugal e tive muitas saudades dos meus mortos. Os meus mortos eram quem? Eram os meus avós. E como eu passei a minha infância com os meus avós, a forma que eu tenho muitas vezes de remendar as minhas dores é escrever poemas. E como naquela fase eu tinha muitas saudades daquelas pessoas que já não existiam na minha vida, eu escrevi-lhes poemas. E quando comecei a escrever poemas para remendar alguma coisa dentro de mim, foi quando eu percebi esses poemas estruturaram a minha infância, porque foram essas memórias que vieram parar aos poemas, não fui eu que as fui buscar. Às vezes digo, nada na minha vida poderia deixar prever que eu viesse a ser escritora, e às vezes penso que não fui eu que fui buscar a literatura, foi a literatura que me veio buscar a mim. E portanto estes poemas saem dessa, são materializados dessa forma, percebes? Eram as coisas que ainda lá estavam dentro para dizer.
1: Este segundo canto, este segundo círculo da maternidade, a maternidade da autora, já em França, para entendê-la melhor ou para celebrá-la?
0: As duas. Na altura em que eu escrevo isto, eu tenho os meus filhos adolescentes, não é? E estamos ali numa situação, o mundo está em completa revolução. E eu, enquanto mãe, tenho alguma dificuldade em comunicar com jovens que eu não compreendo e que deixam de saber comunicar, e estão a acontecer tantas coisas à minha volta que eu me pergunto tantas vezes onde é que eu vou buscar a receita para educar estes miúdos numa sociedade que eu considero que seja boa para eles. Como é que eu lhes mostro que há coisas boas nesta sociedade que nós estamos a construir? Ou será que estes jovens estão a dizer claramente: a sociedade que vocês estão a construir nós não a queremos? E, portanto, as minhas dúvidas eram tantas que a forma que eu tinha de ir a buscar algumas respostas e, às vezes, de exteriorizar alguma coisa que me doía mais, era escrever poemas.
1: Porque é da maternidade as coisas mais íntimas. Vou-te pedir que escolhas um poema desse canto.
0: O teto onde deixaste o teu corpo. Tão bonito o vestido que comprámos sábado à tarde. A pensar no jantar que não se fez porque tinhas outros planos. Os sapatos a condizer. E a mala que rejeitaste, sabendo que não terias onde pousar à quinta-feira. A tua pele tão branca nesse dia como o teto onde deixaste o teu corpo, pequeno e suspenso, a lembrar-me que horas antes, nenhum vestígio de vento no teu rosto. Umas palavras breves ao sair, para que o adeus não despertasse nas nossas bocas. Sabes, filha, as margaridas hão de florir daqui a uns dias, cobrir mantos de terra e enfeitar as mesas das casas felizes. O ramo que te guardar será pousado sobre a tua cama todas as quintas-feiras, sempre que a ideia de luz arrefecer o meu peito e eu me encolher no peso de um perdão nunca dito. E esta foi uma fase, Luís, onde nós assistimos a uma vaga de suicídios nos adolescentes. E, portanto, eu não consigo compreender. É inconcebível para mim, enquanto mãe, pensar que um jovem de 16, 17 anos, 14, 15, 16, 17 anos, tenha a coragem de pôr termo à sua vida porque alguma coisa falhou na sociedade. E se falhou na sociedade, falhamos nós enquanto pais. Enquanto pais temos obrigações, temos...
1: Enquanto pais, enquanto cidadãos.
0: Enquanto cidadãos. E, portanto, esta vaga, e não era só em França que estava a acontecer, acontecia também em Portugal, e, portanto, havia um sinal claro que estes jovens nos estavam a enviar e que nós não estávamos a saber ler. E quando não sabes ler, ficas atormentado porque tu precisas de dar respostas, precisas de fazer alguma coisa diferente e não sabes como.
1: Sendo que dizias há pouco que é difícil, por vezes, entender o que é que eles estão a dizer, sendo que eles são dos alvos mais fáceis da manipulação, usam e têm por única fonte de informação as redes sociais, que são facilmente manipuláveis por certos movimentos sem escrúpulos. Estamos, nesta altura, a assistir em França, em Paris, nomeadamente, a protestos estudantis. Entendes o que está a acontecer? O que é que está a ser gritado por estes estudantes?
0: É bom que fales nisso, porque eu estou um bocadinho enervada com a forma como as notícias estão a ser passadas em Portugal e talvez no resto da Europa. O que está a acontecer em França é uma coisa que nós não vimos há muitos anos, que é os jovens que se levantam hoje para vir dizer... E nós estamos a falar da violência, já lá vamos. O que eu estou a dizer é que estes jovens, que são jovens do liceu,

0: que se levantaram hoje para dizer ao governo, vir exigir um direito que lhes pertence, que é: nós temos o direito à educação, nós queremos ter condições dignas para sermos, para crescermos com a educação. Portanto, o que tem vindo a acontecer durante os últimos 10 anos é uma degradação permanente do ensino, da saúde e da questão da habitação. Estes jovens decidiram, por eles próprios, levantarem-se e virem dizer: nós temos direitos e queremos que o governo cumpra o seu papel. O que acontece é que quando estes jovens vêm reivindicar aquilo que lhes é devido, nós temos grupos políticos, e neste momento em França há tensões muito, muito acentuadas entre os dois extremos da política, que é a extrema-direita e a extrema-esquerda. Nós temos dois partidos políticos que têm um poder imenso sobre determinado tipo de jovens e que instrumentaliza determinados grupos para virem provocar o caos quando há manifestações. E é o que está a acontecer. Portanto, o que está a acontecer é que o princípio da manifestação deixou de ser importante, deixou de ser ouvido, para passarmos a falar da violência. Esta violência foi provocada para distrair a atenção daquilo que era o objetivo principal, que é as condições mínimas para podermos educar os jovens, e são eles que estão a reclamar isto. E, portanto, ouvirmos jovens hoje que vêm dizer em voz alta: nós queremos condições para estudar, isto é uma coisa que tem que nos dar esperança. Eles querem ter educação, eles querem continuar a estudar, eles querem ser formados como cidadãos instruídos, cultos, eles querem criar o caminho deles. E, portanto, é nossa obrigação, enquanto países democráticos, nós temos essa obrigação para com eles, não é? E se eles hoje estão a reclamar, não podemos ignorá-los. O que acontece é que há ideologias e partidos políticos que aproveitam da vulnerabilidade de determinados grupos, que são exteriores, muitas vezes, aos liceus, e que vêm incorporar as manifestações para provocar o caos. E é o que está a acontecer. E depois o que acontece é que é essa violência que vem para as manchetes dos jornais, que vem para a televisão, e, portanto, mais uma vez, generalizamos o discurso. Gosto que fales nisso porque estou muito enervada com a forma como as coisas estão a ser comunicadas. Temos que ir... Não podemos dar a notícia pela rama. Temos que ir mais além do que isso.
1: A comunicação social tem muito a refletir sobre o que tem sido também o tapete estendido a certo tipo de manipulações, de abordagens da informação. E há que ouvir a palavra, as palavras que os jovens estão a dizer, e não ficarmos pelos atos que muito facilmente qualquer agente provocador consegue dar origem. E por falar nas palavras e na força das palavras, toda a literatura, a boa literatura, convoca essa força. Este livro termina com o poema Gaza. E eu peço, Carla Paes, que nos dês essa leitura.
0: Não ouvimos as sirenes naquela noite, mãe. Aqui em casa, ninguém disse uma palavra sobre o assunto. Nem eu, nem tu, nem o meu irmão, nem a minha irmã. Tão pequena a minha irmã Hamza. Talvez para não acordar o medo que foi arranjando cama nos nossos ouvidos de crianças. Tenho a certeza de que o pai teria dito alguma coisa, como dizia sempre, aliás, antes de nos amaciar num abraço. Só que o pai não estava em casa e não sei se voltará a estar. Sentado no chão do quarto, de olhos fechados, a rezar para que a poeira das pedras não nos sujasse a inocência. A minha, a do meu irmão, a da minha irmã, tão pequena a minha irmã Hamza. Naquela noite em que não ouvimos as sirenes, mãe, a minha irmã era ainda um bebê de trazer ao peito. Deitámo-nos como os pássaros se deitam nos ninhos, em silêncio. Não sei se dormi porque a noite se fez clara de repente. Bruma límpida quando ouvi o teu nome pousado, onde o medo arranjou cama. Apenas o teu nome, desfeito, a ressoar para longe, das pernas, dos braços e do sangue que a bomba engoliu. É o meu grito, com as palavras, através dos livros. É assim que gritarei e não poderei fazer de outra maneira, Luís. Estamos a falhar tanto enquanto sociedade e pensar nisto e pensar que futuro deixo aos meus filhos.
1: Carla Paes, romance e poesia. Duas facetas da mesma autora, com esse reconhecimento, grande reconhecimento, o Prémio Leia 2025. O livro saiu este ano, A Sombra das Árvores no Inverno. E agora, pela The Poets and Dragons Society, A Brutalidade do Movimento Conjugado, poesia de Carla Paes. O livro foi apresentado há momentos aqui no Festival Fólio em Óbidos. Carla Paes, muito obrigado por ter estado uma vez mais na Antena 2.
0: Obrigada, Luís, foi um gosto imenso.

A Valsa de Amélie, versão para piano, música de Ian Tiersen para o filme Amélie Poulain de Jean-Pierre Jeunet. A seguir, a poesia na noite da rádio.

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1: Homo ludens. Augúrios são, por exemplo, ouvir alguém dizer vitória ao passar por ti na rua, ou olhar fixamente para as lamparinas de enxofre na relva, em volta dos limites do jardim do hotel, enquanto eles saem. Saem ao crepúsculo. O que lhe passou pela cabeça para a trazer aqui? Atenas, Hotel Eremia. Ele sabia muito bem. Détente e reconciliação. Vamos começar de novo. Pensando em ostras e frutas cristalizadas, é preciso um toque ligeiro, teclas estreitas, não muito fundo. Os jardins de hotel ao crepúsculo são um sítio onde as leis que governam a matéria são viradas do avesso, como as teclas negras e brancas no piano de Mozart. Animava-o lembrar-se de Mozart a pedir dinheiro emprestado todas as noites e a sorrir o seu retorcido sorriso. A necessidade não é real, afinal de contas. O marido engole o seu uso e espera aquela lenta neve quente dentro de si. Mozart, contou-lhe a esposa ao almoço, escreveu o seu concerto para trompa em tintas de 4 cores diferentes. Um homem a tocar. Um marido cuja esposa sabe história que baste para o fazer continuar. A alegria do marido é agora desenfreada. Noite infinita adiante. Surgem-lhe os seus baixios e ele navega-os um a um, fazendo deslizar a quilha azul escura, cabos para aqui e para ali, num peito de inconcebível prata. Ah, cá está ela. Pode-se observar o marido a erguer-se enquanto a esposa atravessa o jardim. Porquê tão triste? Não, não estou triste. Porquê nos teus olhos? O que estás a beber? Usa-o. Podes pedir-me um chá? Claro. Ele sai. Ela espera. À espera, pensamentos vão, vêm, fluem. Este fluir. Porque tristeza? Este fazer fluir o mundo até ao fim. Porque nos teus olhos? É um verso. De onde saiu? Ela põe-se à procura de si própria enquanto espera. Esperar é procurar. E a parte estranha é, à espera, à procura, a esposa de súbito entende um facto acerca do marido. Este facto que ela não tinha procurado salta para a luz como uma criança de dentro de um armário. Ela sabe porque é que ele está a demorar tanto no bar. Homo Ludens, Tango 22, A Beleza do Marido, da canadiana Anne Carson. Primeira parte. Poema que escutámos primeiro na voz da autora, depois na tradução de Tatiana Faia.

Roy Marais. Os sonhos das cenas infantis de Robert Schumann. A interpretação de Maria João Pires.

0: Por mais egoísta que se presuma ser o homem, há evidentemente alguns princípios na sua natureza que o fazem interessar-se pelo destino dos outros e que tornam a felicidade alheia necessária para si mesmo, embora ele não retire nada dela a não ser o prazer de a observar. Deste tipo é a pena ou compaixão, emoção que sentimos pela miséria dos outros, quer quando a vimos, quer quando somos levados a concebê-la de um modo muito realista. Que muitas vezes a nossa tristeza deriva da tristeza dos outros é matéria de facto, demasiado óbvia para requerer quaisquer exemplos a comprová-la, porque este sentimento, como todas as outras paixões originais da natureza humana, de modo algum está limitado aos virtuosos e compassivos, embora estes talvez o possam sentir com uma sensibilidade mais refinada. O maior rufião e o violador mais empedernido das leis da sociedade não estão completamente desprovidos deste sentimento. E é assim que somos recebidos no livro Teoria dos Sentimentos Morais, livro de Adam Smith, escocês, do século XVIII, nasceu em 1723, morreu em 1790 e é um dos grandes nomes do pensamento iluminista, autor de livros que são verdadeiros manuais ao longo da história para a economia, para a filosofia, mais conhecido A Riqueza das Nações, mas é para muitos a grande obra de Adam Smith, este Teoria dos Sentimentos Morais, que a Fundação Calouste Gulbenkian acaba de publicar com a tradução, introdução e notas de Ivone Moreira. Bem-vinda à Antena 2, professora Ivone Moreira. É absolutamente surpreendente encontrar uma obra deste folgo, que presumo tenha sido uma grande aventura de tradução e contextualização para os leitores de hoje, mas é absolutamente extraordinário encontrar uma obra marcada, atravessada, não só por palavras, mas pela defesa delas, decoro, virtude, benevolência, razão, moralidade, simpatia, amabilidade. Este excerto inicial que li e que espelha muito do que vai ser desenvolvido ao longo de uma obra que tem partes com títulos como este, acerca do decoro da ação, acerca do mérito e demérito, acerca dos fundamentos dos nossos juízes, a respeito dos nossos sentimentos e conduta e acerca do sentido do dever, acerca do efeito da utilidade sobre o sentimento de aprovação, acerca do caráter da virtude, etc, etc. É um livro que convida a colocarmo-nos no lugar do outro. Por isso, professora Ivone Moreira, mais do que atualidade, há uma necessidade de voltarmos a encontrar esta obra?
1: Há seguramente uma necessidade e há uma urgência, diria eu, quase, quando as pessoas procuram chatbots para conversar, que façam um retorno a si e um retorno ao pensar o que é a nossa existência com os outros. Este texto da Teoria dos Sentimentos Morais, que foi uma aventura em que me meti há quase 3 anos e que foi muitíssimo difícil traduzir, diria eu, porque foi uma experiência muito intensa na tradução. É um bocadinho emprestar a nossa cabeça ao autor para que ele diga na nossa língua aquilo que ele disse na língua dele. Foi também um caminho extraordinário de reflexão sobre o que significa a simpatia, o que significa estar com o outro, o que significa a comunhão, o podermos solidarizar com os outros verdadeiramente e o podermos reconhecer-nos através do espelho que os outros são para nós. E ao contrário de Narciso, que tem um espelho que se remira nas águas e que com isso esse espelho, para não estragar a imagem dele nas águas, como diz o mito de Narciso, ele não bebe água para não estragar esse espelho e portanto morre com sede à beira da água. Portanto é a imagem mais perfeita da estilização daquele que não é capaz de amar, que não é capaz de se dar. Aquilo que faz aquilo que propõe Adam Smith é justamente o contrário disso, que é que o nosso reconhecimento de como seres humanos acontece pelo espelho que os outros são para nós, mas esse espelho não nos devolve essa imagem que seria quase como o olhar de Medusa, não é? Que é a imagem que nos cristaliza, mas devolve-nos uma outra imagem, devolve-nos a imagem viva daquilo que o outro é capaz de partilhar acerca de nós, que o outro é capaz de partilhar connosco, que nós somos, que se expõe a nós e que apela à nossa partilha. Portanto, este movimento é um movimento com duas mãos, é um movimento de dádiva ao outro e também de receber. Portanto, o outro reconhece-nos e nós queremos que o outro nos reconheça. Para que o outro nos reconheça, fazemos um esforço, segundo Adam Smith, fazemos um esforço para moderar as nossas paixões. Portanto,
0: está a falar-nos desta questão do espectador imparcial.
1: Estou a falar da questão do espectador imparcial e da questão da simpatia, não é? Porque estão ambas ligadas. Estão ambos ligados. O espectador imparcial está ligado, de facto, ao processo da simpatia. Eu sou capaz de simpatizar com o outro, sendo que, ao simpatizar com os sentimentos do outro e ao aproximar-me dos sentimentos do outro...
0: Colocar-me no lugar dele.
1: Colocar-me no lugar dele, exatamente. Ele usa muito até essa expressão. Ao fazer esse esforço para me colocar no lugar do outro, faço isso com alguma moderação em relação à minha própria experiência.
0: O ímpeto que temos dentro de nós de egoísmo, de pensarmos só em nós.
1: E não só, e à maneira como eu vivo as minhas emoções, por exemplo. Ele tem uma expressão interessante, que é que se eu estiver num determinado contexto a viver uma experiência dramática, se eu for verdadeiramente emocionalmente inteligente e emocionalmente sintonizado com os outros, a dado momento... civilizo as minhas emoções.
0: Estruturo-as.
1: Civilizo-as para... Modero-as. Civilizo-as para quê? Para que o outro consiga partilhá-las comigo. Porque se eu estiver numa exacerbação de paixão e emocional, o outro ostraciza-me. O outro foge de mim. O outro isola-me. E eu isolo-me com isso. Portanto, se eu quero que o outro partilhe comigo, eu tenho que ser capaz de moderar as minhas emoções.
0: Adestrar a sensibilidade, creio exatamente. Que foi uma expressão.
1: Exatamente, adestrar a sensibilidade e, de facto, a moderar essa sensibilidade de maneira que o outro seja capaz de a partilhar comigo. Portanto, aquilo que o outro faz, então, é vir ao meu encontro. Para que o outro venha ao meu encontro, eu preciso de fazer uma coisa. Eu preciso de moderar, eu preciso de cultivar algumas virtudes. Preciso de me moderar, preciso de me civilizar, preciso de me conter, preciso de me domesticar, digamos assim. E o outro que faz? O outro, para que se solidarize comigo, precisa de ele próprio de sair de si, precisa de ser generoso, precisa de cultivar a amabilidade, porque ele sabe ainda por cima que pode estar no meu lugar a precisar da minha solidariedade num outro qualquer momento. E, portanto, isso é...
0: um princípio civilizacional, em absoluto.
1: Completamente, completamente, completamente. Porque... Tem toda a razão, é completamente isso. É um princípio civilizacional porque é assim que eu consigo, de facto, ser com os outros. Eu não posso ser com os outros num exacerbamento daquilo que é as minhas emoções que o outro não é capaz de entender, não é capaz de perceber. Eu preciso, de facto, dessa moderação, eu preciso, de facto, dessa sintonia com o outro para que o outro seja capaz de se aproximar de mim e também para que eu seja capaz de me aproximar dos outros. Adam Smith gosta de pensar que quando eu faço esse esforço para me aproximar dos outros, nessa tentativa de moderar aquilo que eu sou, isso é sempre imperfeito. E é verdade, eu nunca sou capaz de experimentar aquilo que o outro, de facto, está a experimentar. Mas Adam Smith vê até alguma virtude nessa incapacidade de eu ser capaz de me colar completamente à emoção do outro. Porquê? Porque se eu fosse capaz de transpor para mim aquilo que era o drama do outro, provavelmente por uma questão de autodefesa eu acabaria por fugir daquelas situações em que as pessoas mais precisam de mim, porque seriam situações muito penosas para mim. Portanto, essa partilha imperfeita, que é uma partilha parcial, é perfeita na sua imperfeição, que é o meu acesso ao outro não é um acesso completo e não tem de ser, porque se fosse um acesso completo, com grande probabilidade, eu fugiria daqueles que precisam mais de mim.
0: E é importante haver espaço para a dúvida, para a questão, para a incerteza, para a imperfeição, porque assim há caminho a fazer e esse caminho é motivador. Mais um pouco deste Teoria dos Sentimentos Morais, Adam Smith, acaba de ser publicado pela Fundação Carlos de Gulbenkian, com um extraordinário trabalho de Ivone Moreira, na tradução, introdução e contextualização. Não obstante, seja qual for a causa da simpatia ou como ela pode ser estimulada, nada nos agrada mais do que observar nos outros homens um sentimento solidário com todas as nossas emoções, nem nada nos choca mais do que a ocorrência do inverso. Aqueles que gostam de deduzir todos os nossos sentimentos de certos requintes do amor próprio não têm dificuldade em interpretar, de acordo com os seus próprios princípios, quer esse prazer, quer essa mágoa. O homem, dizem eles, consciente da sua própria fraqueza e da necessidade que tem de ser ajudado pelos outros, regozija-se sempre que observa que os outros se solidarizam com as suas próprias paixões, porque então ele tem a certeza do seu apoio e entristece sempre que observa o contrário. É uma ilustração do que estávamos a conversar. Falava a professora Ivone Moreira das águas paradas do lago, que para Narciso são intocáveis. Muitos hoje, mais do que essa imagem do lago, se calhar contemplam, muitos que estão no poder, contemplam um retrato de Dorian Gray e podem ver uma imagem absolutamente putrefacta do que é a ação da sua presença no mundo. Este autor e este livro, que foi bem acolhido ao que sei, Adam Smith é considerado o mais importante teórico do liberalismo económico. Ainda hoje ele será lido pelos liberais económicos?
1: Seguramente que é.
0: Já e seguido?
1: E seguido também. Ele é conhecido por algumas chaves do...
0: A mão invisível.
1: Algumas chaves, exatamente. A mão invisível, esta noção de que eu não posso esperar da benevolência nem do padeiro nem do merceeiro as coisas que mais me vale esperar, que eles façam isso por um interesse próprio, portanto...
0: Dínamo.
1: Exatamente. E é um interesse próprio que não é incompatível com o interesse mútuo. Portanto, essa é a ideia, e é a ideia, sobretudo, uma ideia chave para o liberalismo, que é não tenho que me opor ao interesse próprio, porque o interesse próprio não é necessariamente incompatível com o bem comum.
0: Essa parte continua. E outras foram, assim, suavemente esquecidas?
1: Francamente, não sei dizer-lhe se foram algumas suavemente esquecidas. Eu acho que se trata de duas esferas sobre as quais o autor se debruçou. Esta é a esfera do indivíduo e dos seus sentimentos, a outra é do homem produtivo. Portanto, se calhar são esferas diferentes que não têm que ser incompatíveis e que são até complementares, não é? Era isso que eu acho.
0: Como é que foi recebida a obra em 1759, quando foi publicada?
1: Esta Teoria dos Sentimentos Morais foi muito bem recebida, nomeadamente foi recebida bem por devo até dizer que, portanto, esta obra resulta das aulas que ele deu em Glasgow, como professor de Filosofia Moral, e em Aberdeen. E depois, quando ele produziu a Teoria dos Sentimentos Morais, ele inclusivamente foi lido por David Hume e foi muito elogiado por David Hume. E foi David Hume que o recomendou a um lorde escocês, que o convidou a ele para ser tutor do seu enteado. Esta tarefa da tutoria era para Adam Smith muito mais lucrativa do que as aulas de filosofia moral. E, portanto, ele aceita partir com o discípulo, o pupilo, para a França, onde se instalou e onde tomou contacto com os fisiocratas, o grupo dos fisiocratas. Decorre daí o começo da sua redação da Riqueza das Nações. Portanto, ele, quando foi para a França, é depois dessa viagem que vai como tutor, que começa a escrever a Riqueza das Nações. Há depois um episódio triste, porque o irmão do seu pupilo vai visitar o pupilo e o mestre a França e morre lá. Portanto, apesar dos muitos esforços de Adam Smith, portanto, o irmão do pupilo morre e ele volta para a Escócia com o pupilo. Portanto, o pupilo volta com ele. Ele continua ainda a dar lições durante algum tempo, mas depois, de facto, vai para Kirkcaldy, que é de onde ele é natural, onde vivia a sua mãe, e refugia-se depois lá, trabalha lá e apura a Riqueza das Nações, apura várias edições da Riqueza das Nações e também trabalha em mais edições da Teoria dos Sentimentos Morais. Revê outras edições da Teoria dos Sentimentos Morais.
0: Mas é um livro que o populariza, o celebriza. Ele tem logo essa dimensão de um homem do pensamento. Já se falava em ser um pensador de economia ou apenas
1: um
0: filósofo?
1: Não. Nessa altura era apenas um filósofo moral, era um pensador, portanto, foi o professor de moral e era essa a sua carreira. É aí que ele é conhecido, é desse modo que ele é conhecido. É admirado por David Hume pelo seu trabalho, pela sua obra moral, não pela sua obra económica, e é convidado para tutor exatamente pela sua obra moral, não pela sua obra económica. Essa é uma das atividades que ele desenvolve ainda outras, mas essa é a atividade fundamental. E até a Riqueza das Nações talvez tenha tido uma projeção maior mais depressa. A Teoria dos Sentimentos Morais teve uma projeção intensa dentro do meio a que se dirigia. A Riqueza das Nações, de facto, pela natureza do tema, foi lida de uma forma mais ampla por mais elementos da sociedade e por outras pessoas com outros interesses, e de facto teve uma projeção maior.
0: E até hoje.
1: E
0: a Riqueza das Nações está publicada na Fundação Carlos Gulbenkian, mas na língua portuguesa de Portugal é a primeira vez que temos este trabalho de folgo da tradução de Teoria dos Sentimentos Morais de Adam Smith. Junta-se a esta extraordinária coleção de clássicos da Fundação Carlos de Gulbenkian, com a tradução, as notas e a contextualização de Ivone Moreira. Muito obrigado.
1: Eu é que agradeço as perguntas. Devo dizer que conheço muito bem a sua voz, porque ouço na Antena 2, e aqui agora tive muito gosto em conhecê-lo pessoalmente. Muito obrigada.

Última edição. Está feita a ronda. Assim, obrigado por estar com a rádio. Boa noite.

ronda da noite. Luís Caetano.

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Olá, bem-vindos ao 32º episódio de Sopros no Coração, um programa de Jorge Salgueiro. Hoje vamos conhecer um fantástico grupo de música de câmara, o Quinteto de Sopros do Val.

0: Ouvimos o segundo andamento, Fugato, da pequena suíte para instrumentos de sopro de Marcos Romão, interpretada pelo Quinteto de Sopros Duval. Olá, Mariana Cardoso, qual é a tua função no Quinteto de Sopros Duval e quem são os outros elementos?
1: Olá a todos que nos estão a ouvir. Portanto, eu sou Mariana, não é? E faço um pouco de coordenação artística do grupo.
0: Uhum.
1: Sou eu que trato de contactos, parte de logística.
0: Que dás entrevistas.
1: Sim, que também dá entrevistas, é verdade. Pronto, e depois tenho comigo os meus colegas, que é a Sara Silva, na flauta transversal, a Beatriz, no fagote, a Andreia Pereira, no oboé, e o Cristiano Pinho, na trompa.
0: E tu tocas?
1: E eu toco clarinete, sim.
0: É o quinteto de sopros clássico, não é?
1: Clássico, sim, sim, sim.
0: Muito bem, vamos continuar a ouvir a pequena suíte para instrumentos de sopro de Marcos Romão, interpretada pelo Quinteto de Sopros Duval.

0: Ouvimos o terceiro andamento, Berceuse, da pequena suíte para instrumentos de sopro de Marcos Romão, interpretada pelo Quinteto de Sopros Duval. Mariana Cardoso, conta-nos como é que nasceu este quinteto, como é que se juntaram, de quem foi a ideia, em que ano?
1: Portanto, nós juntámos em 2020 quando estávamos em plena pandemia. E depois, como havia aquelas restrições para se tocar em grandes grupos, nós somos músicos profissionais e queríamos era tocar. E havia então a possibilidade de nós tocarmos em pequenos grupos, e então surgiu esta ideia de criar um quinteto de sopros, que foi criado no seio da banda Marcial Duval. Portanto, começámos por aí e tivemos a oportunidade também de nos aliar a um projeto de investigação da Ana Margarida Cardoso, que estava naquele preciso momento a estudar cinco compositores que pertenciam ao.
0: Que é musiconga.
1: Sim, a Ana Margarida Cardoso, que é etnomusicóloga, exatamente, que estava a fazer uma tese de doutoramento que incidia sobre cinco músicos, que era o Quinteto Nacional de Sopro, pertencia à antiga emissora, não é?
0: Nesta
1: E
0: casa.
1: exatamente, aqui na RTP, portanto, eles faziam bastantes programas aqui. Havia, portanto, partituras que estavam na posse dessas famílias, das famílias dos músicos, e nós tivemos acesso a essas partituras através da etnomusicóloga Ana Margarida Cardoso. A partir daí também nasceu o nosso propósito, que foi tocar este repertório que estava em arquivo de familiares, e tirá-lo das caixas e voltar a levá-lo ao palco, voltar a mostrar estes compositores e estes músicos que tanto tocaram na segunda metade do século XX.
0: Consegues dizer o nome desse quinteto de sopros?
1: O nome dos músicos? Sim, acho que sim. Portanto, é Luís Bolton na flauta, Carlos Schreiber no clarinete, Ângelo Pestana no fagote, Adácio Pestana na trompa e no oboé José de Santos Pinto. Portanto, esta era a primeira formação. Depois, com o passar dos anos, houve outros músicos a substituir, sendo que o professor Adácio foi aquele que ficou até ao final da formação do Quinteto Nacional de Sopro.
0: Muito bem, acho que foi uma excelente ideia. Vamos agora continuar a audição de excertos da obra Pequena Suíte para Instrumentos de Sopro de Marcos Romão, ouvindo o quarto e último andamento Rondó. A interpretação será do Quinteto de Sopros Duval.

0: Ouvimos o quarto e último andamento da pequena suíte para instrumentos de sopro de Marcos Romão, na interpretação do Quinteto de Sopros de Duval. Mariana Cardoso, estas obras já tinham sido gravadas, são primeiras gravações.
1: Gravadas em disco não foram. Há gravações de algumas destas obras aqui na emissora, mas algumas delas não foram sequer gravadas.
0: Temos aqui, estas obras são dos próprios membros do grupo, não é?
1: Algumas delas sim, portanto, o
0: Quando
1: Sketch
0: eu
1: do
0: digo do
1: Adácio.
0: grupo, para quem só nos começou a ouvir agora, estamos a falar numa homenagem que o Quinteto de Sopros do Val fez ao Quinteto Nacional de Sopro. Por exemplo, o Marco Romão chegou a fazer parte,
1: Não, ele não.
0: é exceção aqui.
1: Sim, e o Filipe de Sousa também. A obra de Filipe de Sousa não era. Não fazia parte, não é,
0: Ele
1: Filipe?
0: não era membro do Quinteto.
1: Não, mas o engraçado de algumas destas obras é que não foram os compositores, os músicos a escrever, mas eram obras que eram dedicadas ao próprio Quinteto Nacional de Sopro,
0: Eram escritas para eles.
1: para eles tocarem. Sim. Existem outros exemplos, por exemplo, o Adágio e Sequerzino do Jolly Braga Santos, que também é dedicado ao Quinteto Nacional de Sopro, e o Quinteto de Sopro de Frederico de Freitas, que também é dedicado ao Quinteto Nacional
0: E
1: de
0: vocês
1: Sopro.
0: não gravaram essas porque
1: Não.
0: tinha
1: Nós
0: que ficar alguma coisa de fora, não é?
1: Exato. Nós escolhemos este repertório até porque, pronto,

0: Um CD também tem a sua
1: Limite.
0: minutagem, não é? E então escolhemos ter obras que foram dedicadas aos compositores, mas também obras deles. E é o caso, depois, do Sequeres, do Ângelo Pestana e do Adácio Pestana e do Carlos Saraiva, sim. Ainda existe. Depois também o José dos Santos Pinto, que também escreveu para o grupo e também tocou estas obras.
1: Então, vamos ouvir do fagotista do Quinteto Nacional de Sopro, Ângelo Pestana. Vamos ouvir o Scherzo para Quinteto de Instrumentos de Sopro e a interpretação é do Quinteto de Sopros Duval.

0: Composto pelo fagotista do Quinteto Nacional de Sopro, Ângelo Pestana, ouvimos o Scherzo para Quinteto de Instrumentos de Sopro, na interpretação do Quinteto de Sopros Duval. Mariana Cardoso, este foi o vosso primeiro CD, já lá vão uns anos, interpretavam da mesma maneira agora, como é que fariam?
1: Pois, se calhar nós agora continuamos a tocar esse repertório. Ainda há pouco fizemos um concerto de homenagem a Dácio Pestana e nós gravamos este CD em 2022. Portanto, agora, passado estes anos, a interpretação quase que é um bocadinho diferente. Temos às vezes andamentos um bocadinho mais rápidos ou até um bocadinho mais lentos, depende também do nosso estado de espírito, não é? Mas acho que a essência, a interpretação, a musicalidade, essa continua a ser a mesma.
0: E este é um tipo de concerto que tem sido muito tocado por vocês, tem sido pedido.
1: Sim, basicamente também para homenagear os compositores que estão neste CD. Nós fizemos homenagens ao Dácio Pestana, em Tarouca. Também já fizemos homenagens ao resto da família Pestana, Ângelo Pestana também, porque são compositores que foram bastante importantes na altura, no século XX, e agora continua a fazer essas homenagens e continuamos a tocar.
0: Eu julgo que este quinteto foi fundado por volta dos anos 50, não é?
1: Sim, 54, se não estou
0: Sim.
1: em erro.
0: Antes disso havia quintetos de sopro em Portugal. Tens notícia disto? Se este foi o primeiro.
1: Eu não tenho essa noção. Agora, nós temos. Existia repertório anterior, mas
0: Português?
1: português não sei, sinceramente. Agora, a partir desse quinteto também foi formado no âmbito da Orquestra da Emissora Nacional,
0: Sim.
1: para fazer poder ser feito aqui alguns programas
0: De câmara.
1: sim, para passarem na rádio. E quando não era possível ter a orquestra, ou quando havia exigência de programas que fossem um bocadinho mais curtos, ou pediam então ao Quinteto Nacional de Sopro. Era o Quinteto também que fazia muitos outros programas na altura, e portanto não sei se existiria antes. Acho que foi também muito acompanhando aquilo que foi a RTP e a Emissora Nacional.
0: E vamos continuar a ouvir obras do CD Músicos Ocultos ao Quinteto Nacional de Sopro, na interpretação do Quinteto de Sopros Duval. De um dos músicos mais prestigiados da música para sopros do século XX, Adácio Pestana, trompista, vamos ouvir Lembrança.

0: de Adácio Pestana, ouvimos Lembrança, na interpretação do Quinteto de Sopros do Val, com Sara Silva na flauta, Andréia Pereira no oboé, Mariana Cardoso no clarinete, Cristiano Pinho na trompa e Beatriz Cunha no fagote. Mariana Cardoso, agora vamos fazer um salto no tempo e gostava que falasses nos próximos projetos, ainda antes de falarmos nos outros discos que vamos ouvir.
1: Portanto, agora vamos ter também um concerto dedicado a Luís Bolton, que será em Vila do Conde. Ainda não temos data marcada, mas será por volta de outubro. Também será, a par das homenagens que temos feito aos outros compositores, também será uma homenagem que faremos a Luís Bolton, que era o flautista do Quinteto Nacional de Sopro. Teremos também depois, mais para a frente, para a altura do Natal, um concerto um bocadinho diferente daquilo que temos feito, que será também uma adaptação de uma história de Natal.
0: Já existe ou ainda vão fazer?
1: Já existe. Será também um bocadinho história, a narração e também canções populares de Natal que nós iremos transformar para arranjos de Quinteto de Sopros e iremos fazer na altura do Natal. E depois, mais para a frente, ainda não sabemos o que é que teremos para o próximo ano, mas acho que vêm outros projetos também igualmente interessantes que estão relacionados com a astronomia, mas ainda não posso revelar muito mais.

Ouvimos, Allegro com Spirito, o primeiro andamento do Quinteto para Instrumentos de Sopro de José dos Santos Pinto, na interpretação do Quinteto de Sopros Duval. E vamos ouvir, já de seguida, o quarto e último andamento do Quinteto para Instrumentos de Sopro de José dos Santos Pinto, na interpretação do Quinteto de Sopros Duval.

0: Ouvimos, Allegro com Spirito, o quarto e último andamento do Quinteto para Instrumentos de Sopro de José dos Santos Pinto, na interpretação do Quinteto de Sopros Duval. Vamos agora passar para outro CD gravado pelo Quinteto de Sopros Duval. Trata-se do álbum Revolução Liberdade, Portuguese Works for Woodwind Quintet, que ganhou o Diamond Prize nos Best Classical Musicians Awards 2025 e também o primeiro prémio na categoria de CD Álbum no World's Best Musician Competition em Varsóvia 2025. Mariana Cardoso, fala-nos um pouco sobre este vosso mais recente CD, que se chama Revolução em Liberdade.
1: Sim, este CD foi pela ocasião dos 50 anos das comemorações do 25 de Abril, não é? Nós sabíamos que tínhamos alguns compositores e músicos que tinham passado, portanto, diversas contrariedades durante o Estado Novo. Portanto, estes compositores que nós tocamos foram todos compositores e músicos que fizeram a sua carreira durante o Estado Novo, em que havia bastantes condicionantes impostas. E então nós decidimos então ir buscar este repertório, que se enquadra dentro daquilo que nós fazemos, não é? A divulgação de repertório da segunda metade do século XX, o repertório português. E então temos
0: Mas
1: aqui.
0: só fazem esse período histórico
1: Sim,
0: para já.
1: para já sim. Já começámos também a alargar um bocadinho, mais final do século XX, mas
0: Na
1: focámo-nos
0: verdade, é o
1: muito.
0: período dourado da música para quinteto de sopros, não é?
1: Sim. E depois, com o outro repertório que nós fizemos no primeiro CD, eram todos músicos que estavam ocultos. Nós decidimos continuar essa linha de pensamento, continuarmos a focar em repertório do século XX.
0: Na descoberta de compositores menos conhecidos ou de obras menos conhecidas, não é?
1: Menos conhecidas, no caso deste de Revolução em Liberdade, temos duas obras que são conhecidas, não é? Como As Sete Lembranças de Lopes Graça
0: Sim.
1: e O Quinteto de Sopro do António Vitorino de Almeida, do maestro António Vitorino de Almeida, mas depois temos outras duas que nós fomos também buscar arquivos, que são as obras do professor Marcos Romão e também uma obra de Gualtério Armando. E esse sim queria estar oculto, tem uma história muito engraçada.
0: Já vamos abordar porque eu próprio não conhecia este compositor e
1: Sim.
0: já te vou pedir para falares um bocadinho sobre ele.
1: Sim.

0: Ouvimos o final do Quinteto de Sopros, Op. 56, composto por António Vitorino de Almeida, em 1979, na interpretação do Quinteto de Sopros Duval. Mariana Cardoso, na apresentação deste CD, Revolução e Liberdade, Portuguese Works for Woodwind Quintet, diz-se que é um álbum focado em repertório de compositores marcados pelo contexto político do Estado Novo. Agora, uma pergunta difícil. De que forma achas que este contexto político influenciou esses compositores e a música portuguesa no século XX?
1: Se calhar não é assim tão difícil responder, porque quando nós tocamos este repertório, notamos que cada um tem a sua forma de expressar. Por exemplo, o António Vitorino de Almeida, o maestro, a forma como escreveu este quinteto, de uma forma tão intensa e completamente fora daquilo que era feito na altura, nota-se que queria aqui romper aqui com alguns dogmas e lutar aqui pela liberdade de escrita. Depois, Lopes Graça é o caso mais flagrante, que é uma peça bastante densa de se tocar e também de se ouvir. E como essa obra foi feita em dedicatória para a pintora
0: Vieira da
1: Vieira
0: Silva.
1: da Silva, assim, nota-se que também quer passar aqui alguma expressão até da pintura e da escultura, ou seja, tudo bastante abstrato. E o Lopes Graça também conseguiu passar isso para a música, também querendo romper com tudo o que lhe era imposto pelo regime do Estado Novo, e acho que foi ele o que mais ficou prejudicado com o regime. Aliás, ele também teve que se exilar e foi em casa da Maria da Vieira da Silva, da pintora, que ele ficou durante esse tempo em Paris. E a própria música.
0: Foi proibido de assinar.
1: Sim, e foi preso também. Portanto, foi ele que ficou mais marcado pelo Estado Novo e isso nota-se na sua música.
0: Muito bem, vamos ouvir o terceiro andamento da Sonatina para Quinteto de Sopros de Marcos Romão, pelo Quinteto de Sopros Duval.

0: Tivemos a ouvir o terceiro andamento da Sonatina para Quinteto de Sopros de Marcos Romão, pelo Quinteto de Sopros do Val. Eu acho esta música cada vez mais encantadora, a do Marcos Romão. Achas que ele foi influenciado também pelo Estado Novo? Há aqui um gesto também, estamos a falar num ambiente muito conservador, não é? E esta música parece, se calhar hoje em dia não nos
1: Contra.
0: parece tanto, não é? Mas se calhar é
1: Sim.
0: uma música também diferenciada para a época.
1: Sim, portanto, o Marcos Romão era mestre, era professor,
0: Clarinete.
1: portanto, de clarinete, e era músico bastante multifacetado. Portanto, tanto estava a dirigir, como compunha obras, como também dava aulas, e foi condicionado pelo Estado Novo no sentido em que ele teve que percorrer várias fases para obter a profissionalização, ou seja, as regras na altura da Secretaria da Cultura dizia que tinha que ter estatuto ou tinha que ter um determinado diploma para poder exercer aquela função. E com Marcos Romão ele percorreu essas fases todas. Esta música que ele escreve é quase que engraçada, quase que a contrariar aquilo que lhe era imposto, ou seja, parece que ele não queria virar para o lado mais obscuro, como por exemplo o Lopes Graça. Nós não conhecemos, não é, o professor Marcos Romão, mas pela música dele conseguimos perceber que ele era uma pessoa divertida, alegre, e depois relatos que já ouvimos de alunos, é isso que nos dizem, que era uma pessoa bastante humilde, acessível, simpática, e isso nota-se depois na música.
0: E vamos continuar a ouvir obras deste CD, Revolução e Liberdade. Só que há aqui um compositor misterioso para mim, que eu nunca tinha ouvido falar neste nome, que é o Gualtério Armando. Descortina lá quem é este compositor.
1: Portanto, o Walter Armando foi um compositor que veio para Portugal por volta de 1935.
0: Não é português então.
1: Não é português, ele era alemão. Eu digo era porque ele renegou a nacionalidade alemã e decidiu, pronto, sair da Alemanha porque teve ali alguns problemas com Hitler e o Estado alemão, que na altura também estava a passar por uma ditadura, não é? O fascismo, portanto, a
0: Há
1: ditadura.
0: informações sobre o ano em que ele chegou a Portugal?
1: Sim, há, que é 1935, mas a
0: Ok.
1: partir daí depois há assim uma névoa que não se sabe muito bem. Portanto, ele era músico, era violinista, era crítico, era musicólogo.
0: Então, qual era o nome dele em alemão?
1: Alemão, era Walter Dams. Portanto, ele vindo para Portugal mudou o nome, aliás, ele ainda passou por Espanha, passou por Itália e depois em 1935 é que se fixou aqui em Portugal. E engraçado que ele passou por todas as ditaduras europeias, Alemanha, e depois vem para a Itália, depois vai para a Espanha, mas depois vem para Portugal e ele fixa-se aqui. Mas quero passar um bocadinho despercebido, até porque ele continuava a escrever, estando aqui em Portugal, também continuava a escrever críticas,
0: E
1: livros.
0: tocava na orquestra, não
1: Não,
0: sabes?
1: não, ele não tocava, mas continuava a compor. E tivemos então acesso a esta partitura porque estava aqui nos registros do arquivo da RTP, porque o Quinteto Nacional de Sopro tinha tocado, e então ficaram aqui as partituras. Por isso é que
0: E
1: temos
0: só
1: acesso.
0: havia essa?
1: Só vi esse manuscrito,
0: E
1: não há mais nada.
0: não há mais nenhuma obra do Walter
1: E
0: Armando. Gualtério Armando.
1: ele escreveu um quarteto de cordas, acho eu.
0: Sim.
1: Eu acho que foi a única coisa, pelo menos que nós saibamos, porque ele, como quis passar tão despercebido,
0: Conseguiu.
1: não há assim tanta informação dele. E realmente conseguiu, até porque, como ele continuava a escrever, mas como a editora alemã, era a editora alemã que publicava os livros dele, a certa altura há um investigador que quer entrar em contacto com ele, ali por volta de 1960, 50, 60, quer entrar em contacto com ele e escreve-lhe uma carta. Consegue ter a morada dele aqui em Portugal e escreve-lhe uma carta a dizer: olha, eu precisava falar consigo aqui para um trabalho de investigação. E o Walter Armando responde à carta e diz: olha, não sei quem é que você está à procura, não sei se quem é, mas eu não sou essa pessoa que você está à procura. Engraçado que depois no final da carta ele assina com W e D, ou seja, Walter Dams, e não assina com Walter Armando. Portanto, essa história engraçada dele querer fugir um bocadinho e ficar um bocadinho escondido, conseguiu aqui em Portugal.
0: Faleceu cá?
1: Faleceu cá,
0: Sabes em que ano?
1: 1973.
0: Então vamos ouvir um bocadinho da música do Gualtério Armando. Vamos ouvir o segundo andamento da Serenata para Quinteto de Sopro, pelo Quinteto de Sopros do Val.

0: De Gualtério Armando, ouvimos o segundo andamento da Serenata para Quinteto de Sopros, na interpretação do Quinteto de Sopros Duval. Mariana Cardoso, eu às vezes atrapalho-me aqui porque já não sei se é Quinteto de Sopro ou Quinteto de Sopros. Qual é a diferença? Pode-se dizer das duas maneiras?
1: Nós costumamos usar quinteto de sopros.
0: É mais atual, não é?
1: Sim.
0: Mas, por exemplo, aqui o Quinteto Nacional de Sopro.
1: Sim, é o quinteto é da emissora nacional, era Quinteto Nacional de Sopro, sem S. Foi a designação que eles usaram,
0: E
1: embora.
0: há aqui umas obras desta época com esta designação. Provavelmente caiu em desuso e usamos agora sopros, não é?
1: Sopros, sim. Já encontramos das duas versões, portanto, Quinteto Nacional de Sopros. Ou também já encontramos Quinteto Nacional de Sopro.
0: Ah, eles tinham essa
1: Havia
0: duas.
1: também pronto, essas duas designações. Mas eu acho que o original mesmo
0: É no singular.
1: é exatamente sem S. Agora nós, e o que está a ocorrer agora é que se fala em Quinteto Nacional de Sopros.
0: E vamos terminar o nosso programa com um dos compositores que mais lutou pela renovação da música portuguesa durante o período do Estado Novo, evocando também uma grande pintora portuguesa sua contemporânea. Vamos ouvir alguns andamentos da obra Sete Lembranças para Vieira da Silva, de Fernando Lopes Graça, pelo Quinteto de Sopros Duval.

0: De Fernando Lopes Graça, ouvimos os dois últimos andamentos de Sete Lembranças para Vieira da Silva, na interpretação do Quinteto de Sopros Duval. Na próxima semana, vamos fazer algo que nunca fizemos em Sopros no Coração, que é dedicar um programa a um CD. E esse CD é do Quinteto de Sopros Duval. Obrigado, Mariana Cardoso, e até para a semana para ouvirmos um trabalho lindíssimo do Quinteto de Sopros Duval.
1: Obrigada.
0: Sopros no Coração volta na próxima semana para mais sopros contados por Jorge Salgueiro. Até lá!

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2: Olá viva, vamos começar esta hora de música Antena 2 com música de Georg Friedrich Händel, que escreveu vários hinos xandós. Ouviremos o hino número 4 e o hino número 6. O número 4 é baseado nos Salmos 93 e 96 e tem

Ouvimos a interpretação do agrupamento Coro e Orquestra The Sixteen com a direção de Harry Christophers do hino 4 O Sing Unto the Lord a New Song, música de Georg Friedrich Handel. Vamos continuar com os mesmos intérpretes, agora com o hino número 6, As Pants the Heart for Cooling Streams, a partir do Salmo 42. Novamente, The Sixteen, sob a direção de Harry Christophers.

Ouvimos o hino Xandós número 6, a partir do Salmo 42, música de Georg Friedrich Händel, aqui com Harry Christophers a dirigir o coro e a orquestra The Sixteen. E vamos continuar nesta hora de música Antena 2 com o tríptico Botticelliano, a primavera, a adoração dos magos e o nascimento de Vênus. Música claramente inspirada no pintor Sandro Botticelli em três pinturas, música composta por Ottorino Respighi, aqui com os solistas de Veneza, sob a direção de Claudio Simone.

0: Ouvimos a interpretação dos solistas venezianos sob a direção de Claudio Scimone do Tríptico de Botticelli, música de Ottorino Respighi, baseada em três pinturas de Sandro Botticelli: A Primavera, A Adoração dos Magos e O Nascimento de Vênus.
1: Ficamos agora na companhia da música de Jolie Braga Santos com o Allegretto Pastorale da sua Segunda Sinfonia de 1947. Álvaro Cassuto dirige a Sinfónica de Bournemouth.

0: O terceiro andamento, Allegretto Pastorale, da Sinfonia número 2 de Joly Braga Santos, pela Sinfónica de Bournemouth e pelo maestro Álvaro Cassuto.
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Olá, muito bom dia. Seja bem-vindo a mais um programa da manhã da RTP Antena 2. 7 horas e 2 minutos, dia 13 de outubro. E começamos este programa com um pré-lançamento, prestes a tornar-se disponível nas plataformas digitais e também nas lojas físicas, aquelas que resistem. Mais uma gravação do grande pianista Víkingur Ólafsson. Víkingur Ólafsson, que se junta ao CG String Quartet e a Xun Yang para interpretar a música de Johann Sebastian Bach.

sempre uma interpretação muito especial de Víkingur Ólafsson, com esta capacidade de tornar a experiência de ouvir piano em algo muito íntimo, muito interior. Víkingur Ólafsson, que dedica todo um novo disco à música de Johann Sebastian Bach e que se faz acompanhar pelo Sigi String Quartet e no acordeão Ksun Yang, e com a junção do Quarteto de Cordas e Ksun Yang, conseguem dar a noção daquela pequena orquestra que poderia acompanhar os concertos de Johann Sebastian Bach e até dar uma noção maior do lado mais camarístico, típico da música instrumental barroca, da música concertante barroca. Quem também se prepara para lançar um novo disco, e começamos logo esta manhã com todas estas novidades, é outro grande pianista, é Bertrand Chamaillot, e ele resolveu dedicar-se à música de Mendelssohn. São as canções sem palavras.

Bertrand Chamaillou aqui com uma das canções sem palavras, a música de Félix Mendelssohn, a receber assim este olhar do grande pianista francês. Começámos este programa com duas novidades discográficas para o piano, o olhar de Víkingur Ólafsson para Bach e Bertrand

estações Vivaldi e fez aquele recomposed, ou seja, retrabalhou o material deixado por Vivaldi, dando-lhe um caráter bem contemporâneo, sem deixarmos de ouvir ou sem deixarmos de reconhecer ali as quatro estações de Vivaldi. Não deixou de as trazer para o século XXI, para uma sonoridade muito característica, nomeadamente de Max Richter. Ora, nós agora temos este Now We Can Sing, e é exatamente com esse tema que nós vamos ficar.

Now We Can Sing, o final desse novo álbum que se intitula While the Flood Rages, do compositor Max Richter. É mesmo While the Flood Rages o nome desse novo álbum, que será lançado a 16 de outubro, é esta semana, pela Deca. A música vem de Matt Adams, um bailado de Wayne McGregor, que se inspira na trilogia de Margaret Atwood sobre um mundo depois do colapso. O projeto começou antes da pandemia, que obrigou a adiar a estreia em mais 2 anos. Richter desmontou a música do bailado e remontou-a de novo para ser ouvida em palco. E é esse resultado que nós ouvimos. Este Now We Can Sing é precisamente o final desse bailado, que foi então encomendado pela Royal Opera House e pelo National Ballet of Canada. Esta é uma das novidades discográficas com a qual comecei este programa. Já ouvimos Bach, já ouvimos Mendelssohn, viemos até à música dos nossos dias com Max Richter. E agora uma obra que é raramente interpretada, apesar do compositor ser bastante programado, estou a falar de Richard Strauss. Mas por ser tão pouco ouvida, eu proponho ficarmos com o concerto completo. Estou a falar do concerto para violino de Richard Strauss. E esta é mais uma novidade discográfica. Ora, a violinista Alena Baeva e a Orquestra de Câmara Alemã de Bremen, dirigida por Paavo Järvi, de certeza mais uma grande interpretação, trazem-nos este disco, que conta com o concerto para violino de Richard Strauss. Richard Strauss tinha 17 anos e ainda andava no liceu quando escreveu o concerto para violino em ré menor. Dedicou-a a Benno Walter, primo do pai e seu professor de violino. A estreia foi em Viena, em dezembro de 1882. Não havia orquestra. Strauss tocou a parte orquestral ao piano. Numa carta para casa, contou que a sala estava razoavelmente cheia graças aos bilhetes oferecidos. Acontece a todos. Ora, vamos ficar com esse concerto agora na versão com orquestra, e esta gravação que acaba de sair ficar disponível com Alena Baeva, Orquestra de Câmara Alemã de Bremen e a direção de Paavo Järvi.

Anna Baeva, aqui na interpretação do concerto para violino de Richard Strauss. Chegamos assim quase ao final desta primeira hora do programa da manhã da RTP Antena 2, só com novidades discográficas. Vikingur Olafsson e o seu novo disco inteiramente dedicado à música de Johann Sebastian Bach, Bertrand Chamaillou, com esse olhar para as canções sem palavras de Felix Mendelssohn. Max Richter e esse bailado que foi feito para a Royal Opera House e que nos traz música que tem que ver nomeadamente com grandes acontecimentos e cataclismas. Ora, While the Flood Rages, uma música muito, muito século XXI, podemos dizer assim. E depois também este disco de Anna Baeva, que traz, para além do concerto de Richard Strauss, o concerto de Béla Bartók. Quem não conhece Anna Baeva, fica aqui uma nota. Quando a Helena Baeva era bebê, ela diz que só uma coisa a acalmava era quando punha a tocar as suítes para violoncelo de Bach, quando o pai punha a tocar. E era a gravação de Pablo Casals nessa altura. Nasceu no Quirguistão em 1985, cresceu no Cazaquistão numa família de músicos. Aos 16 ganhou o concurso Wieniawski na Polónia e mais 9 prémios especiais. 3 anos depois ganhou o concurso Paganini em Moscovo. O prémio foi poder tocar durante um ano com Stradivarius de 1723, que também tinha pertencido a Henrik Wieniawski. Hoje toca num Guarnieri del Gesù, este violino que ouvimos, um violino de 1738, emprestado por um mecenas anónimo. Diz que tem cerca de 50 concertos no repertório. Neste disco novo, editado então a 9 de outubro pela Alpha Classics, juntou 2 concertos de juventude. Este concerto de Richard Strauss, escrito aos 17 anos, e o concerto número 1 de Béla Bartók. Tocou com a Orquestra de Câmara Alemã de Bremen, a direção foi de Paavo Järvi. E ainda temos tempo para mais uma música antes de irmos para as notícias. Eu proponho ficarmos com outra novidade. É Renaud Capuçon. Não é bem novidade. Renaud Capuçon já está naquela fase em que começa a apresentar as suas compilações. E entre essas compilações ele escolheu a música da compositora Marie-Thérèse von Paradis. Vamos ficar com uma siciliana.

0: Belíssima siciliana de Marie Thérésia von Paradis. A interpretação de Renaud Capuçon é uma das obras que está incluída nesta compilação, a segunda lançada por Renaud Capuçon e que se intitula Le Violon Roi. E chegamos assim às 8 da manhã, passam 2 minutos das 8 da manhã. Já de seguida vamos para a atualização das notícias.
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0: 8 horas e 2 minutos. Vamos para as notícias com o Diogo Miguel Pereira.

0: Quem espera pelo fracasso do governo pode esperar sentado. Foi esta a declaração de Luís Montenegro para responder às críticas de Pedro Passos Coelho, que admiteu inclusive regressar à vida política se o PSD falhe. Ontem à noite no Porto, Luís Montenegro reiterou que ficar dependente de um partido, como sugere Pedro Passos Coelho, não é bom para ninguém, porque o melhor caminho é o de negociar com todos.
1: Este PSD não precisa, não deve e o país não ganha nada se estiver acorrentado ao partido que está à nossa direita. Por estes dias, se alguns estão a ansiar o nosso insucesso político, como se diz aqui no Porto, é caso para dizer que têm que esperar sentados.
0: As declarações de Luís Montenegro para responder assim às críticas de Pedro Passos Coelho. Ainda faz correr muita tinta a saída do secretário-geral do Ministério da Administração Interna, depois do gabinete de Luís Neves, em comunicado, ter justificado a saída com uma quebra de confiança devido a vários episódios, alguns deles graves. Ricardo Carrilho foi, depois deste comunicado à CNN, diz ter sido vítima de um saneamento e que este já não é caso único no Ministério liderado por Luís Neves. Os reis de Espanha vão a Ceuta e também a Melilla. É a primeira visita do rei Filipe VI às duas cidades autónomas e acontece no momento em que continuam por resolver muitas das consequências da vaga migratória que atingiu Ceuta no final do mês de julho. O FMI avisa que, apesar da economia mundial continuar a crescer, está a perder força e a aproximar-se do limite de capacidade de crescimento por causa das reservas de petróleo e também dos orçamentos que estão a ficar sobrecarregados. Estas perspectivas, Sara Araújo de Almeida, foram deixadas na última noite.
2: A economista-chefe do FMI, Silvana Tenreiro, alerta que a capacidade de resistência da economia mundial está a aproximar-se do limite, à medida que as reservas de petróleo de emergência se esgotam e os orçamentos ficam sobrecarregados. Ainda assim, o FMI prevê um crescimento acima de 3% para este ano e de 3,4% para o próximo. A inflação deve subir para os 4,7% no final deste ano, devido sobretudo ao aumento dos preços da energia e ao boom tecnológico impulsionado pela inteligência artificial. Para Portugal, as previsões são mais pessimistas que as do governo. O FMI revê em alta o crescimento da economia para 2,1% este ano e 1,9% para o próximo. Quanto à inflação, a instituição estima que esta irá acelerar para 3,2% este ano, abrandando depois para 3% em 2027.
0: São as previsões deixadas pelo FMI, previsões conhecidas nesta última noite. No Porto, arranca hoje o Estação Jazz na Casa da Música. Ao longo de uma semana, este festival traz 10 concertos que partem do jazz, mas que se misturam depois também, Miguel Bastos, com outros universos musicais.
3: Os blues do Yemen.
4: O líder da banda tem essa ascendência.
3: Ou a eletrónica da Alemanha.
4: O jazz nova, que nos anos 90 fundiu o jazz mais convencional com a música eletrónica.
3: Vão passar pelo Estação Jazz.
4: Aglutina vários subgéneros dentro do jazz.
3: Fernando Sousa,
4: programador da área popular, música chamada não erudita.
3: Mas a música erudita também entra na programação do Estação Jazz, com o coro da Casa da Música a swingar o repertório de Bach e a Orquestra Sinfónica da Casa a juntar-se à Orquestra de Jazz de Matosinhos para juntas homenagearem os 100 anos de Miles Davis. Outro mestre do jazz, também centenário, John Coltrane, vai ser evocado num concerto que junta Tomoki Sanders e a Flat Earth Society.
4: Que este ano trazem um projeto em estreia com uma homenagem ao Coltrane, portanto não queríamos deixar de lado essa celebração do centenário do Coltrane.
3: Ao todo, vão ser 10 concertos ao longo de uma semana.
0: E o primeiro arranca já hoje, neste Estação Jazz, na Casa da Música. Há o projeto Yemen Blues. A partida está marcada para as 7 da tarde.
5: As notícias com o Diogo Miguel Pereira e esta sugestão para irmos então até à Casa da Música a viver o espírito do jazz. Ora, nós aqui no programa da manhã da RTP Antena 2, nesta segunda hora, continuamos com as palavras que o vento não leva e vamos para Tolstói, Ressurreição.

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1: Um dos preconceitos mais conhecidos e mais espalhados consiste em crer que cada homem possui como sua propriedade certas qualidades definidas, que há homens bons ou maus, inteligentes ou estúpidos, enérgicos ou apáticos, e assim por diante. Os homens não são feitos assim. Podemos dizer que determinado homem se mostra mais frequentemente bom do que mau, mais frequentemente inteligente do que estúpido, mais frequentemente enérgico do que apático, ou inversamente. Mas seria falso afirmar de um homem que é bom ou inteligente, e de outro que é mau ou estúpido. No entanto, é assim que o julgamos, pois isso é falso. Os homens parecem-se com os rios. São todos feitos dos mesmos elementos, mas ora são estreitos, ora rápidos, ora largos, ora plácidos, claros ou frios, turvos ou tépidos. Ressurreição, de León Tolstói. Tolstói mistura a estranheza do que vê com o sentido do universal.
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2: As palavras escolhidas por Ana Paula Ferreira para as manhãs da Antena 2. Durante anos, Tolstói chamou ao manuscrito, este manuscrito da Ressurreição, a história de Kony. O amigo Anatoly Kony, jurista em São Petersburgo, tinha-lhe contado o caso de um jurado que reconheceu a ré uma rapariga que ele tinha abandonado anos antes. O jurado casou com ela, mas ela morreu pouco depois. Tolstói tinha passado por uma situação parecida na juventude e trabalhou no livro durante 10 anos. Ressurreição saiu em 1899 na revista Niva, com ilustrações de Leonid Pasternak, pai de Boris Pasternak, o autor do Doutor Jivago. A censura cortou partes do texto. Dois anos depois, a Igreja Ortodoxa excomungou Tolstói, em parte por causa da forma como o livro retratava a Igreja. Na Rússia, o texto completo só foi publicado em 1936. São várias as obras que, no campo da música, olham também para esta obra de Tolstói. Por exemplo, de Albert Roussel, um prelúdio sinfónico, Resurrection. É um prelúdio inspirado no romance, relativamente pouco tocado, por isso poderá surpreender. Não havendo grandes gravações, temos para Anaxos esta gravação de Stéphane Devane, que foi realizada com a Orquestra Nacional Real Escocesa.

O prelúdio sinfónico escrito por Albert Roussel durante a juventude e inspirado em Ressurreição de Lev Tolstói. O prelúdio sinfónico Ressurreição. Andamos aqui à volta de Ressurreição de Tolstói a propósito das palavras que o vento não leva. Outro compositor que olhou e partiu, ou melhor, inspirou-se neste romance, foi Franco Alfano, que adaptou o romance de Tolstói para a ópera. Franco Alfano é lembrado, sobretudo, por ter acabado Turandot, a ópera de Puccini, ou melhor, a ópera que Puccini deixou por terminar quando morreu, mas foi convidado para isso graças a uma ópera sua. E essa ópera era precisamente Resurrezione, a partir do último romance de Tolstói. Katiushka é uma criada seduzida e abandonada por um príncipe. Acaba condenada à Sibéria por um crime que não cometeu. O príncipe tenta redimir-se e ela é que acaba por recusar o casamento. O libreto foi o primeiro escrito em prosa na história da ópera italiana. Há também uma mudança em relação ao livro. Alfano construiu o segundo ato inteiro numa estação de comboios, à espera de um comboio, uma cena que no romance quase não tem importância, mas é precisamente essa espera que vai criando a tensão e torna esse momento cada vez mais encenável no sentido do dramatismo da situação. A estreia foi em Turim, em novembro de 1904. Quem dirigiu foi um jovem de 26 anos que iria tornar-se num dos grandes mestres italianos. Estou a falar de Tullio Serafini. Vamos ficar aqui com um certo, uma área da ópera Resurrezione de Alfano, precisamente nesse segundo ato onde Katiushka se encontra na estação à espera do comboio.

Aria da ópera Risurrezione de Franco Alfano, aqui a voz de Sayoa Hernández. Também, e ainda mais uma obra a propósito de Ressurreição de Tolstói e das palavras que o vento não leva. Esta tem mais que ver com a época e também com as tradições russas do que propriamente com a ópera, porque com a ópera, com o romance. Porque se Ressurreição de Albert Roussel e Ressurreição de Franco Alfano são diretamente inspiradas no romance, a obra que vamos ouvir foi escrita na altura em que Tolstói escrevia esse romance. Ora, vamos ficar com A Grande Páscoa Russa, de Rimsky-Korsakov. Foi escrita em 1887 e 1888, e foi precisamente em 1887 que Connie contou a história a Tolstói. Usa cânticos da liturgia ortodoxa da Páscoa russa e, no romance, a cena decisiva entre Katiushka e o príncipe passa-se precisamente numa missa de Páscoa. Ora, é uma obra escrita no mesmo ano em que Tolstói ouvia esta história e que remete também para as tradições da Páscoa russa, o que está diretamente ligado a este romance de Tolstói. Vamos então ficar com a interpretação da Orquestra Sinfónica de Chicago, a direção de Daniel Barenboim, e vamos para essa música de Nikolai Rimsky-Korsakov, a abertura festiva da Grande Páscoa Russa.

Abertura à Grande Páscoa Russa de Nikolai Rimsky-Korsakov, Orquestra Sinfónica de Chicago e a direção de Daniel Barenboim. Foi assim, hoje andámos aqui à volta da obra Ressurreição de Leo Tolstói, este mote que nos foi deixado pelas palavras que o vento não leva de Ana Paula Ferreira. Ouvimos a abertura, o prelúdio Ressurreição de Albert Roussel, um certo da ópera Risurrezione de Franco Alfano, na interpretação de Sayoa Hernández, e depois esta obra, a abertura da Grande Páscoa Russa, escrita precisamente no mesmo ano em que Leo Tolstói ouvia a história que iria originar o romance Ressurreição. Ele ouvia esta história e, curiosamente, o romance, a cena principal, uma das cenas decisivas do romance, passa-se logo na Páscoa, durante a liturgia da Páscoa. E, assim, essa ligação feita ao tempo de Tolstói, através da música de Rimsky-Korsakov e até à tradição da Páscoa ortodoxa. 8 horas e 45 minutos, vamos ao compositor do mês, que é Antonio Vivaldi.

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1: Em novembro de 1714, Vivaldi estreou Orlando Fintopazzo, Orlando o Falso Louco. Foi no Teatro Sant'Angelo, em Veneza. Era também o empresário do teatro em sociedade com o pai. A ópera agradou pouco e teve poucas récitas. A 1 de dezembro já tinha sido substituída. Nessa altura, Vivaldi era sobretudo conhecido como violinista. Os 12 concertos para violino de La Stravaganza foram escritos entre 1712 e 1713 e mostram bem porquê. Ora, em 1714, Vivaldi tinha então 36 anos e queria triunfar na ópera. No Teatro Sant'Angelo, em Veneza, fazia tudo. Compunha, geria o teatro, em sociedade com o pai, Orlando Fintopazzo, esta ópera que acabamos de ouvir na interpretação de Cecilia Bartoli, foi a segunda ópera que dele se conhece. A história vem de um poema de cavalaria, o Orlando Innamorato, de Boiardo. O herói entra no castelo encantado de uma feiticeira e finge-se louco para não ser reconhecido. Como disse, o público não gostou nada. Ao fim de poucas récitas, Vivaldi tirava a ópera de cena e repôs um Orlando Furioso, que tinha sido um êxito no ano anterior.

Mais uma área da ópera Orlando ao fim do topazo de António Vivaldi. Agora foi a vez de ouvirmos Filipe Jaruzelski. Se na ópera nem tudo lhe corria totalmente bem, Orlando ao fim do topazo não foi o sucesso que Vivaldi pretendia, bem longe disso. No violino ninguém lhe ganhava. Na ópera há uma área que termina com uma cadência de violino de cortar a respiração. E na mesma época Vivaldi escrevia lá Extravaganza, ou seja, a extravagância, 12 concertos para violino que o tornaram famoso em toda a Europa.

0: O primeiro concerto incluído nesta coleção de concertos La Stravaganza, a primeira coleção que tornou António Vivaldi absolutamente conhecido em toda a Europa, garantiu-lhe a fama. É curioso falarmos desse ano de 1714, porque se a tentativa ou prática ou de conquista do mundo da ópera com Orlando Fintopazzo não correu da melhor forma, parece que o público detestou mesmo, as críticas foram péssimas com La Stravaganza, e no meio dos violinistas, Vivaldi conquistava todo um continente. Foi assim o compositor do mês. Chegámos às 9 horas, são 9 horas e 1 minuto.
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2: Ora então, mais uma vez, muito bom dia. Passam 3 minutos das 9 da manhã e vamos começar este programa, esta terceira hora do programa da manhã, a falar de ópera nas escolas. O nome do projeto diz tudo, ópera nas escolas. Não é preciso explicar muita coisa, mas para isso tenho aqui António Wagner Diniz. Bom dia, bem-vindo de novo aqui ao programa da manhã da RTP Antena 2. O que é a ópera nas escolas?
3: Ópera nas escolas é um projeto que eu tenho estado a desenvolver, em que levo às escolas óperas. Olha, o Bassian do Mozart, a Flauta Mágica, e agora vamos estrear o Barbeiro de Sevilha, em forma reduzida, portanto concentrado. Tem que ter a ocupação dos 45 minutos de um tempo letivo e é cantado em português, bem. E tem também uma explicação antes da apresentação. É uma coisa, mas tem tudo, portanto, tem os cenários, tem as maquilhagens, tem, portanto, aproveita-se para explicar o que é também o espetáculo.
2: Claro. O que é isto da ópera, não é?
3: O que é isto da ópera, exatamente.
2: E a reação das escolas?
3: Ah, é extraordinária, extraordinária. E se as pessoas quiserem ver, olha, podem ir ao nosso site, que é operanasescolas.com, que tem a explicação do projeto e tem também a reação dos professores e dos alunos. Fartam-nos de mandar desenhos, os professores ficam entusiasmadíssimos, porque não estão à espera. A ópera, como é considerada uma coisa tão elitista, não sei o que mais, não se compreende como é que, ou não se tem a ideia que linguagem também tão fácil para contactar com as crianças. Nós temos feito essencialmente o jardim infantil e o primeiro ciclo, dos mais pequeninos, que adoram o espetáculo. Agora, com o Barbeiro de Sevilha, vamos já atingir o segundo ciclo, portanto, crianças um pouco com mais idade.
2: E geralmente nas escolas, as escolas acabam por ser o lugar mais democrático da sociedade, ali encontramos tudo, a verdade é essa. E geralmente há muitas crianças que os próprios pais não têm sequer acesso a isso da ópera, a esta coisa da ópera. Vocês sentem alguma dificuldade sob esse ponto de vista, ou têm uma grande colaboração das próprias escolas?
3: Não quer dizer, a escola organiza, não é verdade? Mas claro. Nós não sentimos, quando chegamos à escola, vemos muitas vezes que são escolas que não têm, portanto, a ópera nunca foi lá, provavelmente claro. As crianças nunca ouviram, porque nós fazemos também, a primeira parte é muito interativa com as crianças. E mesmo a ópera está encenada de forma a ser também muito interativa com as crianças. Nós só fazemos cada sessão para 80 crianças, não fazemos para mais.
2: Muito bem.
3: Porque senão a mensagem não passa.
2: É.
3: Porque as crianças depois ficam, perdem-se um bocadinho. Quando é mais gente, já temos a experiência que aquilo não faz.
2: Isso é a vossa experiência de professores a falar.
3: Exatamente. Olha, eu que faço animações desde logo a seguir ao 25 de Abril, acho eu, quando estava na Juventude Musical, houve um programa muito grande de animações, turma a turma, nas escolas. Era até a Tita Lamas, Helena Lamas Pimentel, que organizava isso. Portanto, tenho essa experiência e, portanto, quando apresento este projeto, digo máximo 80 crianças. Há pessoas que falam, você não pode fazer para 200, não, nem pensar, porque já sei que se for para 200 ou 100, isso vai ser, é um desastre. Portanto, é 80 que estão concentrados e o retorno tem sido excepcional.
2: E levam tudo: cenografia,
3: tudo.
2: Cantores, figurinos, explicadores ou narradores, levam todo o métier da ópera. Em termos de títulos, já houve essa evolução. O que é que o Barbeiro de Sevilha pode revelar aos mais novos?
3: Nós costumamos, quer dizer, o Barbeiro de Sevilha vai ser já para o segundo ciclo, portanto, crianças que são um bocadinho mais velhas, para os quais até nem há muita animação. Para os mais pequeninos há sempre muita coisa, não é?
2: Claro.
3: Agora, para esses não há. Este é porque é uma ópera que está, posso dizer, mais atual. Ou seja, claro, é uma vivência urbana, uhum, de conflitos e crises e não sei o que mais, que eu penso que é mais fácil para, claro, os miúdos dessa idade compreenderem do que os mais pequeninos. Os mais pequeninos, a flauta mágica, que é a fantasia, ou o Bastien, que é mais concentrado, eles têm uma, acho que é mais indicado para essas idades.
2: Não, e além disso, o Barbeiro de Sevilha está cheio de melodias que...
3: Sim, mas André, o Barbeiro de Sevilha demora a parte musical 35 minutos. Portanto, eu tive até...
2: Esse é outro, olha, mistério, como é que conseguem?
3: Eu estive a selecionar, claro. Mas, por exemplo, no último, isto é um bocadinho como a revista à portuguesa. A gente faz muito e depois vai cortando. E olha, no último ensaio, eu verifiquei que há aquele concertante do fazer a barba e essas coisas todas. Não estava, quer dizer, não ia a tempo de estar preparada, portanto, cortei isso, passei isso para uma parte mais falada, uhum, e, portanto, nós conseguimos encaixar a ópera naquele período. São, claro, 35 minutos, porque não nos esqueçamos que ainda vai ter que, no princípio, de estar a explicar. E eu vou aproveitar o Barbeiro de Sevilha, uhum, para explicar aos miúdos o que é coloratura, claro, o que é um recitativo, que não explico nos outros, que não vale a pena estar a aprofundar nesse sentido.
2: Claro, isso é um trabalho. Bom, é um trabalho terrível. Nós estamos a pensar no Barbeiro de Sevilha, que dura, tem aproximadamente 3 horas de música, porque é uma ópera grande. Apesar das pessoas não. Nós não damos por isso porque é muito boa, mas é uma ópera grande.
3: Tem lá tudo. Tem o Largo Alfactótum, tem a romance inicial.
2: É o essencial, não é?
3: Tem o Navoci Pocofá, não, só tem a segunda parte da área, mas tem a lição de música, tem o Dom Bartolo a cantar em falsete. Tem todos os ingredientes para atrair as crianças, percebes?
2: Claro.
3: E depois é uma encenação extremamente movimentada para exatamente eles aguentarem e terem a percepção da ópera.
2: Claro.
3: E por isso é que eu também pus um narrador, porque é mais, claro, fácil escutar na primeira parte da apresentação a contar a história da ópera.
2: Exatamente.
3: Tira muito tempo.
2: Exatamente. Isso é também uma oportunidade para dar espaço aos novos cantores para se apresentarem e rodarem papéis.
3: Exatamente. Nós temos estado a funcionar, uhum, essencialmente com jovens cantores. Alguns deles estão lá fora. Por exemplo, eu posso citar a Laura Martins, que está no Conservatório de Milão. Uhum. O Francisco Ribeiro, que acabou agora o Royal College. Está o Diogo Chaves, que está a acabar a licenciatura, uhum, na Universidade de Aveiro. Depois temos a Catarina Moura, que está agora, foi selecionada para o Estúdio da Ópera de São Carlos. A Mariana Chaves. Temos o António Geraldo. Vasco Moura. São tudo gente, alguns já com uma certa prática, mesmo, sim, a nível coral e a nível solístico.
2: Sim.
3: E depois têm estes espetáculos, vão fazendo também uma certa rodagem e acho que também vão receber no seu dinheirinho, que ajuda, principalmente os que estão lá fora, ajuda, uhum, bastante para compensar as suas estadias lá fora.
2: E é isso, a questão de receberem um cachê. Há logo essa atitude de tornar isso numa atividade profissional e de incentivar os jovens cantores desde o início.
3: Eu desde a minha mais...
2: É que nós conhecemos muito daquelas, são jovens, vêm aqui dar uma perninha.
3: Eu desde a mais minha tenra idade que digo, quando trabalhas tu tens que receber, percebes?
2: Exato.
3: O trabalhar... A escola é que tu podes fazer isso. Se a pessoa está a aprender e dentro do âmbito escolar, muito bem, não faz muito sentido estar a pagar às pessoas,
2: exato,
3: para fazer.
2: Exato.
3: Agora, quando já é uma coisa que implica um certo profissionalismo, acho que faz todo o sentido estar a pagar, às pessoas que estou a fazer. Olha, desculpa lá, esqueci-me do meio, pois eles podem ser os cantores zangar, não é? Que é o nosso barbeiro, que é o Fernando Andrés, que é um jovem argentino que dá uma certa picante. Porque como isto se passa em Espanha, nós vamos ter um português também com certa ação espanhola.
2: Ah, muito bem, porque assim mantém-se fiel.
3: Exatamente.
2: Mantém-se fiel ao espírito.
3: Exato.
2: E onde é que tudo isto vai acontecer?
3: Olha, nós já temos as datas todas até final, portanto, dezembro, já estão todas ocupadas. Vão ser em escolas privadas. Por exemplo, hoje vamos fazer no Pedro Arup, ali na Expo.
2: Uhum.
3: Mas depois temos escolas privadas e escolas públicas.
2: Uhum.
3: Para fazer. Nós temos feito, posso dizer que até agora nós estamos a funcionar há um ano e meio, já fizemos para aí cerca de 60 escolas, já foram 6 mil alunos.
2: Bem,
3: e agora até ao final do ano vamos fazer mais 1400 e tal alunos com as nossas apresentações.
2: Bom, isso é muita gente. Vocês têm alguma forma, por exemplo, uma escola que esteja interessada, como é que vos pode contactar?
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0: Claro.
1: Eu fui lá à reunião com o vereador, disse: olha, isto custa não sei o que, não sei o que mais. E o homem, passado 15 minutos, disse: sim, senhora, vamos avançar. Portanto, foi isso. Pois agora nós temos também o apoio da Fundação La Caixa, bastante grande, e temos o apoio de uma instituição que ninguém, as pessoas devem conhecer muito pouco, que é a Associação São Bartolomeu dos Alemães. Olha, a Associação de São Bartolomeu dos Alemães tem muita piada, porque é uma associação dos alemães que estão cá desde o tempo dos descobrimentos, 1400 e não sei quantos, e foram-se mantendo sempre com os, como tu tens cá muitas indústrias dos alemães, fazem esta associação e também vão apoiando diversas iniciativas.
0: E como bons alemães, gostam muito de ópera e vão à
1: ópera. Gosto muito de ópera, mas só desta maneira é que eu posso oferecer às escolas as óperas pelo preço que ofereço.
0: Claro.
1: Porque uma ópera deste género custa-te 1.800, 2.000 e tal euros cada apresentação.
0: Isso é dado.
1: É dado, desculpa, também é dado. Mas se eu vou a uma escola e dizer: olha, eu gostava de ir, olha, são 2.000 euros, eles mandam-me ir cantar para outra freguesia.
0: O problema
1: não
0: é que se nós.
1: Por exemplo, eu tenho que oferecer por um preço baixíssimo.
0: Claro.
1: Porque eles podem, mesmo que não seja a própria escola a pagar. É viável os associações de pais ou não sei o quê pagarem os X.
0: Eu digo que isso é dado. É porque quando trabalhamos com produções de ópera, claro, só a construção do cenário, a adaptação do guarda-roupa, vai para as dezenas e bem, não vamos falar para as produções profissionais, porque aí vamos para as centenas e chegamos até aos milhões. Mas a ópera é um espetáculo muito caro.
1: Eu também
0: de
1: gostava
0: fazer,
1: de ser como o Metropolitan em Nova Iorque,
0: todos
1: não
0: nós.
1: É? Abrir o programa e ver. Sponsors de não sei quantos milhões de dólares, e vejo lá o número não sei quê, e vais até aos sponsors aos $1,000.
0: Sim.
1: Adorava fazer isso, mas isso infelizmente é não é possível. Agora, claro, não vais comparar isto a uma produção de um teatro de ópera. Não,
0: mas eu digo isso porque vocês estão verdadeiramente a fazer serviço público. Ou seja, há esse lado da moralização: a ópera custa dinheiro, tem que ser paga independentemente do valor.
1: Sim, claro.
0: Mas ao mesmo tempo é um produto tão acessível que quase não há desculpa para não fazer.
1: E tu entregas logo de mão dada, não só música, teatro, a parte toda também plástica.
0: Sim.
1: Percebes? Tens tudo isso junto no, e depois também transmites determinadas mensagens. Tu, na Flauta Mágica, estás a transmitir mensagens de amizade, solidariedade,
0: exato,
1: superação, essa coisa toda. Em relação ao Barbeiro de Sevilha, é o dia a dia, o que é que acontece, os conflitos, como os resolves, essas coisas todas. Para as crianças é muito, muito, muito interessante. Olha, vou-te contar uma história rapidamente que aconteceu na apresentação de. Eu acho que foi da Flauta Mágica, exatamente. Na parte em que, o nosso animador está a explicar, explica o que é um dueto e diz: ah, dueto, olha, se eu estou a cantar o mesmo texto, é porque estão em harmonia, se estão a cantar em textos diferentes, é porque estão zangados. E nós tínhamos escolhido uma passagem em que os cantores estavam quase aos berros um com o outro, zangadíssimos e não sei o que, não sei o que mais. E no fim o animador diz: então o que é que vocês acham? A harmonia? Ai, não, não, não. E depois ouvimos ali uma criancinha de 5 anos de idade, já sabes, tem aquelas vozes muito audíveis, que diz: ah, isto parece o papai e a mamãe lá em casa, eles estão sempre assim. Portanto, há uma certa reação dos miúdos, as emoções saem cá para fora, e há uma certa reação dos miúdos assim, direta, espontânea. E digo-te, é dos públicos mais difíceis, porque é muito crítico. Se há um cantor que está a cantar bem ou que faz qualquer coisa mal, os miúdos começam-se logo a rir e essa coisa toda. Portanto, é preciso ter também muito cuidado na apresentação dos espetáculos.
0: Pois é.
1: Eu espero agora que os professores, quando ouviram esta criança, agora trabalhem com a criança para ela superar este trauma de ter ver os pais a zangar, todos sempre zangados em casa. Espero bem que isso tenha contribuído de alguma forma.
0: Ou se for como na ópera, há sempre uma certa harmonia.
1: Exatamente.
0: Mesmo na zanga.
1: Há sempre um final feliz, não é?
0: Há sempre um final feliz, que é o caso do Barbeiro de Sevilha, que tem um final feliz.
1: Exato.
0: António, tinha-me enviado aqui um vídeo para eu passar, mas eu não consegui abrir aqui no sistema.
1: Não faz mal.
0: Mas vamos ficar com o Larga Factotum, porque será o tema mais imediatamente reconhecível do Bárbaro de Sevilha. Além disso, é homenagem aos barítonos todos deste mundo, incluindo António Wagner Diniz. E vamos ficar aqui com a interpretação.
1: Foi um papel que eu gostei imenso de cantar. Eu sou o Barbeiro de fazer isso com a Orquestra do Norte, não sei quantas vezes.

0: com claro. Globo. Milhares de vezes.
1: E olha, há um papel que. Por conta de Wagner Diniz, para além de ter sido um dos, um dos barítonos mais reconhecidos de Portugal. Não, mas tem uma capacidade que todos nós nos lembramos, que é da atuação. Uma capacidade de nos deixar preso ao que se passa em palco.
0: Sim.
1: E o barbeiro puxa por isso tudo.
0: Puxa, mas olha, o barbeiro, digo-te uma coisa. Cantando bem o barbeiro.
1: Sim.
0: Eu lá consegui fazer isso. Tu acabas o barbeiro e estás com a voz fresca para cantar outro barbeiro, porque a maneira como o Rossini escreve para as vozes é de tal maneira natural.
1: Sim.
0: Que tu, se a voz está colocada no sítio disso, cantas a ópera toda e estás pronto para outra.
1: Pronto.
0: Às vezes outras óperas são mais pesadas e isso não acontece e tens de ter muito mais cuidado. Mas nesta eu sentia-me no fim, olha, posso cantar, vamos repetir o encore, a ópera toda, vamos a isso, percebes?
1: Então pronto, vamos a isso, vamos ao Largo Alfa-Octobre.
0: Vamos ao Largo Alfa-Octobre.
1: Eu peço só um convite ou uma chamada de atenção para a ópera nas escolas.
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1: Pronto. operanasescolas.com, já sabemos que há lá um botão para encomendas.
0: Ah, exatamente.
1: E além disso há a explicação toda.
0: Tudo, o nome dos, as biografias, os preços, os comentários, está lá tudo.
1: E mais um grande serviço público na ópera, num país que adoraria ter uma temporada de ópera de fio a pavio e estruturada.
0: E em vários pontos do país, pelo menos é no Porto e em Lisboa.
1: Não, exato, e em vários pontos do país. Não.
0: Sim,
1: podemos
0: claro,
1: centralizar
0: claro,
1: tudo
0: claro,
1: num,
0: claro,
1: num
0: claro,
1: único
0: claro,
1: sítio.
0: Claro.
1: Mas estas iniciativas vão mantendo a ópera viva e, pelo contrário, alimentam novos públicos de ópera. Obrigado por ter vindo
0: não,
1: aqui ao programa.
0: Eu que agradeço o teu convite.

Largo al factotum, aqui na interpretação de Roberto Servilha, e a propósito do Barbeiro de Sevilha, que está a ser apresentado na Ópera nas Escolas. 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Lá tem tudo o que é possível saber para poder aceder a este importante programa de que estive a falar com o António Wagner Diniz. E agora vamos retirar as palavras e ficar com esta novidade discográfica, a canções, ou melhor, as Canções Sem Palavras, de Felix Mendelssohn. É um novo disco de Bertrand Chamaillou, que resolveu olhar para este importante... É que não é só um ciclo, são vários livros de Canções Sem Palavras que Mendelssohn escreveu, e Bertrand Chamaillou decidiu então olhar para a obra para piano de Felix Mendelssohn, fazendo assim justiça a este compositor que nos deixou obras tão boas para piano, muitas vezes ficando na sombra dos compositores exatamente da sua geração. Nasceram quase todos ali por volta de 1810, 1809, 1811, falo de Liszt, de Schumann, de Chopin também, mas Mendelssohn, tal como os restantes compositores, deixou um legado, um verdadeiro monumento para piano, e que bom que é ter pianistas como Bertrand Chamaillou a olharem para esta obra.

Uma das canções sem palavras de Felix Mendelssohn, a interpretação de Bertrand Chamaio. Ora, neste programa da manhã começámos com muitas novidades discográficas, nomeadamente esse olhar de Víkingur Ólafsson para a música de Johann Sebastian Bach. Ouvimos um novo trabalho de Max Richter, esse disco lançado por Alena Baeva com os concertos de violino, ou os concertos para violino de Richard Strauss e o primeiro de Béla Bartók. Outra novidade discográfica que se prepara para ser lançada já no próximo dia 23. Nós hoje estamos realmente a antecipar aquilo que são os grandes lançamentos. É um disco comemorativo dos 50 anos de Renaud Capuçon. É verdade, ele fez 50 anos em janeiro deste ano e resolveu assinalá-los com um disco que lhe chamou Le Violon Roi de Violino Rei 2. É dois porque ele já tinha feito um mesmo trabalho em 2013, onde lançou uma série de fez um apanhado das suas gravações até 2013 e esse disco chegou a ser disco de ouro em inúmeros países. Ora, agora ele prepara-se para lançar este disco comemorativo dos seus 50 anos no dia 23 de outubro pela Erato e que reúne o melhor do que gravou na última década. São cerca de 52 faixas que vão de Bach e Vivaldi a Grieg e Debussy a Arvoparte e também à música para cinema. E é precisamente com a música para cinema na interpretação de Renaud Capuçon que nós vamos continuar agora. E vamos começar com esses Tempos Modernos de Charlie Chaplin.

Smile, essa canção icónica do filme Tempos Modernos, de Charlie Chaplin, a própria música de Charlie Chaplin, aqui no arranjo de Quinton Coleman para violino e piano. É uma das faixas que Renaud Capuçon gravou dedicadas ao cinema, a par de muitas outras, como esta de Maurice Jarre. Vai de certeza conhecer o tema.

Lawrence na Arábia, é este o tema que ouvimos aqui, o tema de Maurice Jarre que ouvimos aqui na interpretação de Renaud Capuçon. É quase impossível ouvirmos este tema sem nos lembrarmos da forma como aparecem os olhos de Peter O'Toole, este filme que marcou toda uma geração com um elenco excepcional. Peter O'Toole, Omar Sharif, Alec Guinness, Anthony Quinn, José Ferrer, entre tantos outros, é aqui Lawrence na Arábia, um dos temas que Renaud Capuçon recupera para este Violon Roi 2, comemorativo dos 50 anos deste violinista. Ficamos ainda com mais um tema. Eu propunha ficarmos com essa música que Luís Bacalov escreveu para O Carteiro de Pablo Neruda. Ora, Renaud Capuçon, mais uma vez, aqui nesse tema de Il Postino.

Quem não se lembra desta música? É música que fica, que perdura. Eu lembro-me do título das palavras que o vento não leva. Isto pode ser música que o vento não leva, porque são obras, ou melhor, são música que associamos ao cinema, que vem do cinema e que nos fica na memória. Não é por acaso que Renaud Capuçon resolveu recuperar esta música para o disco que celebra os seus 50 anos, Le Violon Roi 2. Ouvimos música dos tempos modernos, de Charlie Chaplin, de Lawrence na Arábia, música de Maurice Jarre, e agora então o Carteiro de Pablo Neruda, com música de Luís Bacalov. Renaud Capuçon, a seguir assim a grande tradição de violinistas como Itzhak Perlman, Gideon Kremer, que dedicaram também discos inteiros à música de cinema. Atenção, Le Violon Roi vai muito mais longe. Tem obras de Bach, de Vivaldi, de Grieg, Debussy, Arvo Pärt, Sanson, não faltam os compositores franceses, Ernesto Chausson. É uma verdadeira retrospectiva dos últimos 10 anos de carreira de Renaud Capuçon. E já que falamos de novidades, deixa-me recuperar aqui, ou voltar a esse disco que vai ser agora lançado, Max, com música de Max Richter. Este compositor trabalhou, então juntou-se ao coreógrafo Wayne McGregor para apresentar um novo bailado. A verdade é que Max Richter e o coreógrafo Wayne McGregor já tinham trabalhado juntos em Infra, em Wolfworks, sobre Virginia Woolf. A terceira parceria partiu de Margaret Atwood, a trilogia Madame, exato, sobre um planeta transformado por uma catástrofe criada em laboratório. O bailado foi anunciado em 2020. Ora, é pandemia, estávamos em plena época da pandemia, e esta história de um planeta transformado por uma catástrofe criada em laboratório parecia tornar-se realidade. A pandemia então travou tudo. Estreou em Toronto em novembro de 2022, chegou a Londres 2 anos depois, com a lotação esgotada. Ora, Margaret Atwood foi consultora criativa da produção, e Max Richter não quis fazer uma simples banda sonora. Desmontou a partitura, criou um percurso pensado para quem só ouve, e o resultado chama-se While the Flood Rages. No tema que dá nome ao disco, o foco está nas relações entre as pessoas enquanto tudo à volta se desfaz.

Música escrita para a dança, transformada aqui num álbum. É a música de Max Richter, neste álbum While the Flood Rages, que será lançado agora no final desta semana. Max Richter e esse trabalho com Anne McGregor, a partir de Margaret Atwood, a trilogia Madame, sobre um planeta transformado por uma catástrofe criada em laboratório. O Royal Ballet vai voltar a apresentar este bailado em fevereiro de 2027 para assinalar os 20 anos de McGregor como coreógrafo residente da companhia. Ora, música de Max Richter aqui nas novidades discográficas. Eu hoje ainda não fiz aquele exercício que gosto tanto, que é olhar para a data e ver o que ela nos sugere. 13 de outubro. Invertemos as coisas, acabamos hoje o programa assim e surge-nos, salta imediatamente um grande nome da música, nomeadamente do jazz. Eu estou a falar de Art Tatum. Ora, Art Tatum é sem dúvida uma das grandes referências. Foi uma referência tão grande que até compositores e pianistas clássicos lhe granjeavam homenagens. Este ano é uma boa altura para falar dele. Art Tatum nasceu a 13 de outubro de 1909 e morreu a 5 de novembro de 1956. Portanto, já no próximo mês vamos assinalar os 70 anos sobre a sua morte. Art Tatum quase não via. Aprendeu piano praticamente sozinho, nunca tocou numa sala de concertos clássicos. No entanto, era admirado pelos grandes pianistas clássicos do seu tempo. Diz-se que Horowitz e Rachmaninoff foram ouvi-lo aos clubes de Nova York. Tatum tocava sobretudo canções americanas, mas de vez em quando pegava em peças clássicas e transformava-as por completo. Em 1940, gravou a Elegia de Jules Massenet.

Masnek, e apropriado por Art Tatum, ouvimos esta elegia à Art Tatum. Nunca de... é sempre Masnek, mas é sempre ao jeito e à maneira de Art Tatum. E esta era a maneira, era esta maneira de tocar piano que fascinava pianistas por toda a América, nomeadamente Rachmaninoff e Horowitz, que iam até aos bares de Nova York para o ver tocar. Art Tatum nasceu em Toledo, no Ohio, no dia 13 de outubro de 1909. Era quase cego e aprendeu a tocar de ouvido, a copiar os rolos de pianola que a mãe punha a tocar. Em criança, tocava sozinho peças escritas para piano a quatro mãos, sem saber que eram para dois pianistas. Nos anos 30 e 40, tornou-se um dos músicos mais bem pagos da Rua 52, a 52nd Street, em Nova York. Conta-se que Fats Waller, ao vê-lo entrar num clube, disse ao público: "Eu só toco piano, mas esta noite Deus está na sala." Tatum tocava sobretudo canções de Gershwin ou de Cole Porter, mas também fazia arranjos de algumas peças clássicas. Foi o caso desta elegia de Massenet, gravada em 1940, e nesse mesmo álbum havia ainda espaço para um Dvorak. É com a humoresque de Dvorak, interpretada por Art Tatum, que me despeço deste programa da manhã de dia 13 de outubro.

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3: No dia 13 de outubro de 1926, o Diário de Lisboa noticiava o Porto de Lisboa. No Terreiro do Paço vai haver uma gare marítima para paquetes de turismo. As notícias assumiam um ar ligeiro ou oficial. Fruto da censura à imprensa, os jornais diários noticiavam também os diários do governo. O Diário de Lisboa imitava o século com uma página agrícola e era dado grande destaque à cobertura da Sociedade das Nações nos contributos da jornalista Irene de Vasconcelos.

0: Há 100 anos, novo regime em Portugal, os mesmos problemas. Aumento de preços, assambarcadores e o Zé Povinho era quem sofria. Dizem os ridículos. Está a desaparecer o azeite com toda a força. Primeiro refilaram com os 7.500, não podiam vender por esse preço. O governo insistiu. Agora desaparece. Não temos. Não há. Acabou-se. E, ao passar sem ele, ou a autorizar que se aumente o preço. Ele tem sido sempre assim. Isto é velho. O remédio é das caldas. Outro problema do assambarcamento dizia respeito ao peixe, que de tão assambarcado acabava por apodrecer. Os ridículos comentam sarcasticamente. Como tudo isto é fantástico. E não há quem ponha a termo uma pouca vergonha destas. Dizem os jornais que em 23 dias foram para o guano nada mais nada menos do que 160 mil quilos de peixe podre. E depois não há de a gente estar aqui a gritar constantemente contra a carestia da vida. Há nada que não. E então contra um abuso desta ordem. 160 mil quilos de peixe deitados fora. É fantástico. E os honrados negociantes do peixe sem se lembrarem que há em Lisboa milhares e milhares de pessoas que morrem de fome. E não há uma lei, uma ordem rigorosa que castigue um abuso destes, uma pouca vergonha desta natureza e que sirva de ensino aos gananciosos exploradores do povo que apenas contribuem para o encarecimento da vida. 160 mil quilos de peixe podre para o guano num mínimo espaço de 23 dias. E tudo assisto. Ora, pois. Um leitor assíduo comunicava ao jornal. Escreve-nos um velho rabugento a contar que um dia destes viu passar na rua 24 de julho duas carroças carregadas de peixe grosso que seguiam para o guano e perante aquela infâmia de as varinas preferirem deixar apodrecer o peixe a vendê-lo barato, pede-nos o velho rabugento que chamemos para isto a atenção dos poderes públicos. É o chamas, para depois as varinas nos correrem à bezugada. Se quer peixe grosso, barato ou até mesmo de graça, vá até ao Largo do Carmo, dê 3 ou 4 vivas bem puxadas à monarquia e verá como o peixe-espada lhe trepa pelas costas acima, que é um gosto. Então é que lhe desaparecia a rabugice de todo.
1: Há um século lia-se a seguinte nota no Diário de Lisboa. Ricardo Covões, que no Coliseu tem continuado a obra do saudoso António Santos, acaba de oficiar a todos os ministérios de que dependem escolas, oferecendo entrada gratuita às crianças nas matinés das quintas-feiras. Consta-nos ainda que a autorização se tornará extensiva às crianças das escolas particulares gratuitas, sem distinção de credos políticos ou religiosos. O Diário de Lisboa, que foi o primeiro a noticiar a organização da próxima época lírica em São Carlos, por este empresário, aplaude-o pela sua generosa iniciativa. Vamos ouvir o poema sinfónico Almorol, de Francisco de Lacerda, numa interpretação da Orquestra Filarmónica de Budapeste, dirigida por János Sándor.

0: Ouvimos o poema sinfónico Almorol, de Francisco de Lacerda, numa interpretação da Orquestra Filarmónica de Budapeste, dirigida por János Sándor.
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Muito bom dia, bem-vindos a mais um espaço do fim da manhã da RTP Antena 2, entre as 10 e as 13 horas, com Pedro Rafael Costa. Passam 16 minutos das 10 da manhã, vamos iniciar o programa de hoje com a música italiana do período barroco. Vamos ouvir o Concerto Grosso número 1 em Ré Maior, do Opus 6, a música de Arcangelo Corelli.

Escutámos o Concerto Grosso em Ré Maior, o Opus 6, número 1, de Arcangelo Corelli, uma gravação com The English Concert, a direção de Trevor Pinnock. Arcangelo Corelli, ilustre violinista italiano da viragem do século XVII para o século XVIII, ocupou-se exclusivamente da música instrumental, legando-nos várias obras para o instrumento que dominava de forma virtuosística, para violino, mas também numerosas séries de concerti grossi. Se Corelli se ocupou particularmente da música instrumental, já o próximo compositor, também italiano e contemporâneo de Corelli, este ocupou-se mais da música vocal. Vamos ouvir um excerto do início, da área inicial do segundo ato da ópera Griselda, música de Alessandro Scarlatti.

Escutámos a área inicial do segundo ato da ópera Griselda, a música de Alessandro Scarlatti. Esta é uma gravação integral desta ópera do compositor, com Dorothea Rüschmann, soprano, também a Academia de Música Antiga de Berlim e a direção de René Jacobs. Alessandro Scarlatti foi uma das figuras maiores da música italiana da viragem do século XVII para o século XVIII, da geração que antecede António Vivaldi, Handel ou Bach. Scarlatti nasce, o pai, porque temos também o filho, nasce então em 1660 e morre em 1725, sendo a figura talvez maior dessa época na música italiana. Além de se debruçar sobre a música vocal, tanto sacra quanto profana, Alessandro Scarlatti legou-nos ainda algumas peças instrumentais, como esta sonata número 1 em ré menor para violoncelo e baixo contínuo.

Escutámos a sonata para violoncelo e baixo contínuo em ré menor, a sonata número 1 de um conjunto de peças para esta formação instrumental de Alessandro Scarlatti. Uma gravação com o ensemble Cordia, dirigido a partir do violoncelo por Stefano Vecchetti. E um género bastante apreciado em Itália, na viragem, durante o século XVI e na viragem do século XVI e XVII, sobretudo nessa época, vários compositores se notabilizaram na escrita do madrigal. Consagraram-se então à escrita desse género musical, Claudio Monteverdi, Sigismondo d'India, Luzzasco Luzzaschi, entre muitos outros. E entre esses muitos outros está Luca Marenzio. Vamos ouvir Solo e Pensoso, um dos madrigais do nono livro, publicado em 1599.

Solo e Pensoso, uma das peças do nono livro de madrigais, publicado em 1599, a música do italiano Luca Marenzio, com o agrupamento La Veneziana. Estamos a 6 minutos das 11 da manhã, vamos encerrar a primeira hora deste espaço do fim de manhã da RTP Antena 2, ainda com a música italiana, mas avançamos agora já para o século XIX. Viragem, na realidade, viragem do século XIX para XVIII, para o século XIX. Vamos ouvir uma peça de Giovanni Morandi, este que viveu de 1777 a 1856, compositor e organista. Vamos ouvir a sonata Terza em Ré maior, com o organista Marco Mancoboni.

0: Escutámos a sonata terza em ré maior de uma série de sonatas para o órgão, a Quinta Raccolta di Sonate, peças escritas por Giovanni Morandi, compositor italiano e organista que viveu de 1777 até 1856. Ouvimos esta peça então com Marco Mancoboni, intérprete no órgão da Collegiata di San Giovanni em Macerata, em Itália.
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0: Mais uma vez, muito bom dia. Estamos na segunda hora deste espaço do fim da manhã da RTP Antena 2, entre as 10 e as 13 horas, com Pedro Rafael Costa. Passa um minuto das 11 da manhã. Vamos, durante esta segunda hora de programa, ficar com música de Tchaikovsky. Esta é uma das grandes figuras da história da música, do romantismo. E vamos iniciar com a audição da Serenata para Orquestra de Cordas, Opus 48, que o compositor escreveu em 1880 e no ano seguinte foi interpretada encomendada precisamente pela Sociedade Musical Russa, em São Petersburgo. O concerto então decorreu em privado nessa sociedade com o compositor e pianista também, amigo do compositor Eduard Nepavrik. Nepravnik a dirigir. A estreia pública foi então nesse mesmo ano, 2 meses mais tarde. Uma obra então com 4 andamentos que são bastante contrastantes entre si. A primeira, Pezzo in forma di sonatina, o primeiro andamento refere-se ao estilo da sonata e remete-nos para o período clássico, particularmente segundo Tchaikovsky, para Mozart. O segundo andamento, não é preciso dizer muito, é uma valsa. Já o terceiro, bastante contrastante, é uma elegia, um larghetto elegíaco, e aqui encontramos os ecos dos motivos, poderíamos dizer, entre a vida e a morte. E por último, o ambiente muda de novo drasticamente. Aqui temos um allegro con spirito baseado numa dança popular russa. Vamos então ouvir esta serenata para a Orquestra de Cordas, Opus 48, de Tchaikovsky. Ficamos com o ensemble instrumental Música Viva, a direção a partir de um violoncelo de Alexander Rudin.

Escutámos a Serenata para a Orquestra de Cordas, uma obra datada de 1880, uma das peças de Tchaikovsky. Ouvimos a gravação com o ensemble instrumental Música Viva, direção de Alexander Rudin, a partir de um violoncelo. E depois da música para a Orquestra de Cordas, vamos escutar música de Tchaikovsky num outro género. Como se sabe, o músico, para lá das grandes produções sinfónicas, legou-nos também numerosas peças nos mais variados géneros. Vamos agora ficar com a música coral e com a peça número 7 das 9 peças sacras. Tchaikovsky com o coro de Câmara do então Ministério da Cultura da URSS, aqui a direção de Valery Polyansky.

Escutámos a peça coral número 7 das 9 peças corais sacras, música de Tchaikovsky com o coro de câmara do então Ministério da Cultura da URSS, da União Soviética, sob a direção de Valery Polyansky. E vamos continuar com Tchaikovsky durante esta segunda hora de programa, agora num outro género musical. Vamos ouvir a peça conhecida sob o nome em francês, Souvenir d'un lieu cher, a recordação de um lugar querido, é o Opus 42, que Tchaikovsky escreveu, lembrando-se de Brailov, a propriedade de campo na Ucrânia, pertencente à sua amiga e mecenas Nadezhda von Meck. Tchaikovsky refugiou-se ali durante algum tempo, após o colapso traumático do seu casamento com Antonina Miliukova. Então, um conjunto de 3 peças, Meditação, Scherzo e Melodia. Vamos ouvir essa peça de Tchaikovsky, mas originalmente para violino e piano, mas vamos ouvir uma versão do maestro e também violinista Alexandru Lascai, de origem rumena. Alexandru Lascai preparou então o arranjo que vamos escutar de seguida desta Souvenir d'un lieu cher de Tchaikovsky. Vamos ouvir Janine Janssen com a Orquestra de Câmara Mahler e a direção de Daniel Harding.

Tchaikovsky e a peça Souvenir d'un lieu cher, originalmente notada para violino e piano, e esse lugar querido, esse lieu cher, é então a propriedade Brailov, propriedade em Brailov, no campo, propriedade de campo na Ucrânia, pertencente à sua amiga e mecenas Nadezhda von Meck. Tchaikovsky refugiou-se nesse espaço em busca de isolamento após o colapso traumático do seu casamento com Antonina Miliukova. No regresso, escreve então esta peça, as recordações de um lugar querido, de um lieu cher. Esta versão que nós ouvimos foi, a obra foi originalmente notada para violino e piano. Esta versão que ouvimos foi preparada por orquestral, preparada pelo maestro e violinista Alexandru Lascai. Ouvimos a versão com Janin Jansen no violino, também a orquestra de câmara Mahler e a direção de Daniel Harding.

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1: A esposa de súbito entende um facto acerca do marido. Este facto que ela não tinha procurado salta para a luz como uma criança de dentro de um armário. Ela sabe porque é que ele está a demorar tanto no bar. Vê-se sem conta, ao contar esta história nos anos seguintes, ela admira-se com a capacidade do marido em pôr o mundo entre parênteses. Um parênteses que vale uma miragem. Tudo o que ele sempre precisara. Um homem que, depois de 3 anos de separação, leva a esposa a Atenas, para a adoração, paz. E depois telefona para Nova Iorque todas as noites a partir do bar e fala com uma mulher que pensava que ele estava ao virar da esquina em Fort Street, a trabalhar até tarde. E no andar de cima, naquela noite, que foi uma longa noite, enquanto ele arrastava a sua honra ferida pelo quarto de hotel, qual rainha das traças ofendida, porque ela mencionou Houyhnhnms e ele objetou a ser descartado como objeto de sátira, eles moveram-se várias vezes por um ciclo de argumentos como este. O que é isto? Que futuro tem? Eu pensei, tu disseste, nós nunca. Quando exatamente dia, ano, nome, qualquer coisa, quem eu era, quem sou, quem é que tu fizeste ou não fizeste, fazes ou não fazes, esta desculpa, aquela desculpa, prazer, dor, verdade, que verdade é essa? Todos estes quilómetros, fé, cartas, tens razão, nunca, oh, está bem, uma vez. Que como a corrente da verdade circular de Parmênides podes seguir em círculo e acabar sempre onde começaste, porque vai dar ao mesmo. Onde começo, chego aí de novo, depressa que chegue, como diz Parmênides. Assim pensava a esposa, sobre Parmênides, com parte da sua mente enquanto atirava jamais nunca mentiroso ao marido, e ele segurava o sim e o não juntos com uma só mão, enquanto se esquivava às palavras da esposa quando parava.

Veio o silêncio. Ficaram alinhados. Ele de costas para a porta. Ela de costas para a cama. Naquela postura que dizem os especialistas em resolução de conflitos garante impasse. E olharam um para o outro. E não havia mais nada a dizer. Ao beijá-la, amo-te, alegrias e folhas de tempos anteriores fluíram através do marido e desapareceram. Presença e ausência torceram-se para fora da vista uma da outra dentro da esposa. Estavam de pé. Sons alcançam-nos. Um caminhão, um ronco, escassos arbustos a tilintar numa parede de lata. Homo Ludens, Tango 22. A beleza do marido, da canadiana Anne Carson. Prémio Nobel da Literatura 2026. Segunda parte. Poema que escutamos primeiro na voz da autora, depois na tradução de Tatiana Faia.

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8: Mais uma vez, muito bom dia. Estamos na terceira e última hora deste espaço do fim da manhã da RTP Antena 2, sempre entre as 10 e as 13 horas, com Pedro Rafael Costa. Passam 7 minutos do meio-dia. Vamos prosseguir a emissão nesta última hora de programa com uma obra escrita no período clássico, escrita pelo compositor conhecido com o nome em alemão, Franz Kramer, que nasceu, contudo, na atual República Checa, nasceu em novembro de 1759, mas como muitos outros compositores dessa época, também partiu para outras paragens, para Viena e também para territórios alemães, como muitos outros nessa época. Franz Kramer legou-nos numerosas obras. Vamos ouvir uma delas, vamos ouvir um quarteto, um dos quartetos de cordas, este quarteto publicado como Opus 7, número 1. Ficamos com o agrupamento Authentic Quartet, com instrumentos originais.

Escutámos o quarteto Authentic Quartet, um agrupamento que interpreta então o quarteto de cordas em Dó maior, opus 7, número 1, uma das obras, das numerosas obras de Franz Cramer. Este é um compositor nascido como František Kramaj, nasceu na atual República Checa, a 27 de novembro de 1759. Mas, como tantos outros compositores dessa época, partiu para outras paragens, nomeadamente para Viena, tendo escrito um substancial número de obras, entre as quais esta série de quartetos que foram, nesta gravação, é a primeira gravação mundial desta série de quartetos de cordas Opus 7. Depois de Franz Cramer, ficamos ainda por essa época, pelo período clássico, vamos à música de Mozart.

Non più andrai, farfalone amoroso, uma das áreas da ópera As Bodas de Fígaro, uma gravação com Christian van Horn, também o agrupamento Música Eterna e a direção de Theodor Currentzis. Depois de Mozart, vamos mudar de ambiente, do período clássico, onde estivemos durante os primeiros minutos desta última hora de programa, vamos avançar para o século XX, 1951, foi o ano em que o compositor inglês Maurice Blauer escreveu um concerto para trompa e orquestra de cordas. Vamos ouvi-lo.

Concerto para trompa e orquestra de cordas, uma obra escrita em 1951 pelo compositor inglês Maurice Blower. Uma gravação com José García Gutiérrez na trompa e também a Orquestra de Filarmónica de Malta, direção de Michael Laws. Estamos a 10 minutos da 1 da tarde, estamos no final de mais um programa do fim da manhã da RTP Antena 2. Vamos ficar até ao final do programa com música de Bach e vamos ficar ainda com a trompa aqui num papel de instrumento obbligato. É uma trompa de caça, dois fagotes e baixo contínuo. O grupo instrumental que acompanha uma voz de baixo na área Quoniam Tu Solo Sanctus, da Missa em Si Menor. Ouviremos essa área e o final do Gloria Cum Sanctus, ou o coro que se segue Cum Sanctus Spiritu.

A música de Johann Sebastian Bach no final de mais um programa do fim da manhã da RTP Antena 2, entre as 10 e as 13 horas. Escutámos as secções finais do Glória. Primeiro a área para baixo, Quoniam tu Solus Sanctus, com os magníficos dois fagotes e trompa de caça a fazerem de instrumentos concertantes, obrigato. Depois, Cum tu Spiritu, esta peça coral, uma gravação com Anno Buller Brachmann, também a orquestra La Chapelle Royale, colega-me vocal, e a direção de Philippe Hervec. Passa praticamente o minuto da uma da tarde, final deste programa do fim da manhã da RTP Antena 2, entre as 10 e as 13 horas, com Pedro Rafael Costa. Daqui a pouco segue a antena a Mafalda Serrano.

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Ora viva, tenha uma ótima tarde com a RTP Antena 2. Estamos juntos agora a 13 horas e 3 minutos depois de um final da manhã solar com Pedro Rafael Costa. Iniciamos a viagem nesta terça-feira com a proposta de música que vai ter também aqui a marca de Miles Davis e John Coltrane a propósito do festival Estação Jazz. Mas vamos ficar, para além desta aposta para a Casa da Música no Porto, com outras propostas na agenda de concertos. Mafalda Serrano a fazer-lhe companhia até às 4 da tarde, segunda a sexta-feira, na RTP Antena 2. Na segunda hora, a viagem prometida pelo universo ibero-americano, o encontro com a literatura agendada com Luís Caetano. Deixemos agora passar a música. Começamos com Maria João Pires, prosseguimos com Duarte Lobo.

Primeiras notas da tarde com a RTP Antena 2, a terça-feira que prossegue com Maria João Pires tocando dos quatro improvisos de Franz Schubert, o opus 90 do compositor. Escutámos o Deutsch 899, é o número 3 para iniciar a viagem que começa com este disco intitulado precisamente La Voyage Magnifique e prosseguindo com Duarte Lobo, Pater Peccavi. Ouvimos o agrupamento Capella Duriensis com Jonathan Hayers na direção. Duarte Lobo, um compositor nascido em 1565 em Alcáçovas ou Lisboa, um autor português da época do Renascimento tardio e dos primórdios do Barroco, talvez o mais famoso compositor português da sua época, em conjunto com Filipe Magalhães, Manuel Cardoso e o rei Dom João IV, um dos músicos da época dourada da polifonia portuguesa. Viagem feita no tempo para lhe dar nota de um recital ao ocaso. O primeiro tom da pena acontece hoje, dia 13 de outubro, das 17h30 às 18h30, com a Academia da Pena, na Calçada de Santana, em Lisboa. Vai ser o Magnificat do primeiro tom de Roma a Daroca. É uma temporada, 8 tons, 2026-2027. Vamos ter um programa que começa com Frescobaldi, prossegue com Manuel Rodrigues Coelho, também Jean Titluze, Johann Caspar Kerl, também Pablo Bruna e, a encerrar o concerto, uma peça nova no primeiro tom, uma estreia absoluta, com a autoria de Rui Valdemar. É um concerto que vai então acontecer hoje, tem entrada livre e é feito, como referimos, em torno do primeiro tom eclesiástico, com música destes compositores. É uma boa escolha para quem aprecia música antiga. O programa cruza as tradições italianas, também portuguesa, francesa, alemã e espanhola, com um instrumento moderno instalado sobre uma caixa ibérica do século XVIII. A entrada do público não exige inscrição prévia e nós decidimos viajar também pela música agora com o Agnus Dei e Rui Valdemar.

Ouvimos o Agnus Dei, da obra de Rui Waldemar, um réquiem dedicado às vítimas da Covid-19, composição deste autor, que foi estreada em 2021 na Igreja da Graça, o que sabemos, em Lisboa, pelo coro e pela Orquestra Médicos de Lisboa, que acabámos de ouvir, sob a direção de João Malha. A estreia integrou o ciclo de concertos da Graça e nós escolhemos este fragmento da obra que iremos revisitar, por um lado recorrendo a secções tradicionais do réquiem latino e também, por outro lado, a capacidade de escrita do compositor com esta imensa dimensão musical e humana na sua obra. O recital ao ocaso leva hoje o primeiro tom da pena, hoje terça-feira, dia 13 de outubro, 17h30, é o momento do início deste concerto, é na Academia da Pena, Calçada de Santa Ana, em Lisboa, entrada livre para a descoberta de obras de Frescobaldi, Rodrigues Coelho, Bruna, Cabanillas, Kéril e Tito Luze. O órgão é um Formentelli de 1969, montado sobre uma caixa ibérica do século XVIII, como há pouco mencionamos, e a obra final do programa é exatamente uma peça de Rui Waldemar, peça nova no primeiro tom, uma estreia absoluta.

Escutamos de Johann Rosenmüller o Felicissimus Paradisi Aspectus, interpretação de Ruth Ziza com Reinhold Friedrich. Ouvimos o agrupamento Berliner Baroque Compagnie e antes de Eduardo Grego, Noturno Opus 54, número 4. Estivemos com a interpretação de Bjørn Andor Draga, Noturno integra as peças líricas de Grieg, compostas em 1891, é número 4, e de Johann Rosenmüller. Ouvimos o universo sacro do século XVII com uma composição que evoca, desde o seu título, a visão tão ditosa do paraíso e a promessa de uma felicidade transcendente. Continuamos com a obra de Johann Rosenmüller, agora com uma sonata, é aquela que compôs em Mi menor, e ficamos com a interpretação do agrupamento Música Antiga de Colônia com Rainer Goebel.

Ouvimos a sonata em Mi menor de Johann Rosenmüller, interpretação do agrupamento de música antiga de Colónia e a direção de Rainer Goebel.

Chiacona em Lá Maior, de Johann Heinrich Schmelzer. Ouvimos o grupamento Ars Antiga de Áustria e Gurnar Letzbor dirigindo os músicos que tocaram esta obra de um autor que viveu entre 1620 ou 1623 e o dia 29 de fevereiro de 1680, um compositor e violinista austríaco do período barroco. Quase nada sabemos sobre os seus primeiros anos, mas sim, que terá chegado a Viena na década de 1630 e que terá permanecido como compositor e músico na corte dos Habsburgos até ao final da sua vida, com uma relação próxima com o imperador Leopoldo I, que o enobreceu e ascendeu ao posto de mestre de capela, Kapellmeister, em 1679. Antes ouvimos ainda uma sonata, como dissemos, sonata de Johann Rosenmüller, pelo agrupamento de música antiga de Colónia, Reinhard Goebel, na direção da obra deste autor, Johann Rosenmüller, que contribuiu para levar para o norte da Europa o estilo italiano. Prosseguimos com Heinrich Ignaz Franz von Bieber, Reichel Podger e o Brecken Baroque.

0: Escutamos de Heinrich Ines Franz von Bieber a interpretação de Rachel Podger e o Brecken Baroque com este disco que nos dá assim a escutar, a sonata para violino número 2, tem a tonalidade de Ré menor e foi composta por este grande virtuoso do século XVII. Escolhemos entrar nas 14 horas com o convite para que às 20h30 possa dirigir-se ao Salão Nobre do Técnico no Campus da Alameda, em Lisboa, o concerto de música de câmara, harpa e violino, apresentado pelo duo da ópera na Academia e na Cidade, com Catarina Rebelo na harpa e Miksa Iran Yossi com Knaublas no violino, vai ter lugar no dia 13. Hoje, portanto, às 20h30, e é no Salão Nobre do Instituto Superior Técnico da Universidade de Lisboa. A entrada é livre e sujeita à lotação do espaço. Começa o programa com Donizetti e prossegue com Paganini, Debussy, Elgar, Massenet, Saint-Saëns e Uma História do Tango, Café, com Astor Piazzolla. Agora, 2 horas e 1 minuto, se quiser, tome café connosco e prossiga, acertamos o relógio e depois passamos para a segunda hora, onde temos no quadrante o convite para o encontro com a literatura e vai ser nesta terça-feira com a poeta Lauren Mendinueta, curadora da quarta noite da literatura ibero-americana. É convidada de Luís Caetano para hoje.
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0: Agora são 14 horas e 2 minutos, 13 e 2 nos Açores. Mafalda Serrano consigo até às 4 da tarde, como acontece habitualmente de segunda a sexta-feira na RTP Antena 2. Hoje um convite também para que possa assistir a uma atuação que nos dá a descobrir a obra de Rui Valdemar como intérprete e também como compositor. Já aqui o dissemos que é um programa que lhe propõe a possibilidade de escolher onde fica junto ao órgão, porque quem chegar primeiro vai poder escolher onde fica junto ao órgão, no coro alto ou então na nave. São três maneiras diferentes de ouvir o mesmo instrumento. A entrada é livre, nós já o referimos, a inscrição não é obrigatória, porém vai ter lugar, e tome nota, na Calçada de Santana, em Lisboa. Se quiser avisar a equipa de que estará presente, pode fazê-lo. Acontece das 17h30 às 18h30, é na Academia da Pena, na Calçada de Santana, em Lisboa, e é um recital ao ocaso, primeiro tom da Pena. Acontece com a proposta da escuta de Frescobaldi para começar, prossegue com Manuel Rodrigues Coelho, João Titluze, Johann Kasper Kerl e Pablo Bruna, terminando com a peça nova no primeiro tom, uma estreia absoluta de Rui Valdemar. Ouviremos mais sobre este autor e também sobre a sua obra. Há pouco escutámos um fragmento na primeira hora do Requiem em homenagem das vítimas de Covid-19. Voltaremos a esta obra, mas por agora, porque é a segunda hora da tarde e nos promete o encontro com literatura, ficamos com a voz de Emoka Barak, com Emesi Virag, assim, duas vozes, um instrumento e um canto para Claude Debussy e as três canções de Bilitis.

As três canções de Billy Tiss, um ciclo de melodias de Claude Debussy que ouvimos sobre textos de Pierre Louis, a escuta da interpretação que nos trouxeram Emoika Barat com Emese Virac. Prosseguimos com a música de Claude Debussy, desta vez com a interpretação magistral e sempre inesquecível de Arturo Benedetti Michelangeli, e depois ficamos mais próximos da obra de Rui Waldemar, com a promessa do encontro com a literatura ibero-americana para ouvir hoje na tarde com a RTP Antena 2.

Remember Me, o momento final do Requiem em homenagem às vítimas de Covid-19, obra de Rui Valdemar. A interpretação que escutamos convida a que esteja presente no concerto que tem hoje lugar. É um recital ao ocaso e escolhemos a composição de Rui Valdemar para lembrar que hoje vai acontecer uma estreia absoluta. É o momento final do concerto, com uma peça nova no primeiro tom deste autor. O programa que vai ser apresentado percorre desde Frescobaldi, Emanuel Rodrigues Coelho, Jean Titluze, Johann Caspar Kerl, também Pablo Bruna e, por fim, como referimos, Rui Valdemar. É uma apresentação com entrada livre, a inscrição não é obrigatória, porém, se quiser avisar a organização de que tenciona estar presente, pode escrever para geral@academiadapena.com e quem chegar pode escolher onde fica, escolhendo ficar junto ao órgão ou no coro alto ou então na nave, porque há três maneiras diferentes de ouvir o mesmo instrumento. O órgão é um Formentelli de 1969, que é montado sobre a caixa ibérica do século XVIII. Acontece a partir das 17h30, já não falta muito, e vai decorrer até cerca das 18h30, na Academia da Pena, situada na Calçada de Santana, em Lisboa. Acontece hoje, dia 13 de outubro, este recital ao ocaso, o primeiro tom da Pena, com o Magnificat do primeiro tom de Roma a Barroca, como de referência para esta atuação. A música que ouvimos teve então a interpretação daqueles que de alguma forma contribuíram para que a peça tenha ficado assim eternizada. Aquilo que ouvimos foi um fragmento, o segundo, Remember Me, uma gravação que nos traz a composição de Rui Valdemar, com estreia 2021 na Igreja da Graça em Lisboa, pelo Coro e Orquestra Médicos de Lisboa, sob a direção de João Malha, e a estreia integrou o ciclo de concertos de graça. São então músicos que nos trazem a obra de Rui Valdemar, um autor que hoje descobrimos também conhecendo melhor a sua obra e dizendo-lhe que iniciou estudos oficiais de música de órgão no Conservatório Regional de Vila Real, prosseguiu os mesmos no Conservatório Nacional de Lisboa, em paralelo com estudos de gestão de recursos humanos no Instituto Politécnico Tomar, um percurso que o leva em 2013, por exemplo, a fundar o Reanimar, uma associação cultural com a qual promoveu, enquanto diretor artístico, duas edições do Festival de Música de Macedo. Muito para descobrir com este autor. Agora o caminho faz-se por outras notas, com assinatura de Gilberto Mendes.

Gilberto Mendes foi um compositor, também professor universitário, escritor, autor de artigos sobre música, investigador, um dos principais nomes da música contemporânea brasileira de vanguarda, um dos signatários do manifesto Música Nova de 1963. O álbum que revisitamos intitula-se exatamente Música Nova e traz esta composição intitulada Seul Nurebu Solitaire, deste autor que nasceu precisamente no dia 13 de outubro de 1922 e que connosco dá entrada no universo da criação, da autoria, que nos acompanha nesta tarde com a última edição de Luís Caetano, a trazer a poeta Lauren Mendinueta, curadora da 4ª Noite de Literatura Ibero-Americana, convidada de Luís Caetano, 24 horas com 40 autores, tradutores e músicos de língua portuguesa e espanhola e dezenas de eventos para conhecermos daqui a pouco.

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2: Os tradutores têm de ser os melhores leitores. Ezra Pound elogiou a tradução de Arthur Golding, das Metamorfoses de Ovídio, como uma das obras poéticas mais bem conseguidas da literatura inglesa. E a tradução de Cortázar, dos Contos de Poe, pode ser incluída sem rebuços na edição das Obras Completas de Cortázar e avaliada enquanto tal? Golding e Cortázar não se limitaram a traduzir no mencionado sentido medieval de translácio. Antes traduziram no sentido de revelácio, proposto por São Jerónimo, o ato de dar a conhecer as palavras a um leitor noutra língua sem sacrificar o seu mistério. É por isso que São Jerónimo rejeita a versão grega feita por Aquila de Sinope, um intérprete meticuloso que traduzia, diz, não só as palavras, mas também as etimologias. Para São Jerónimo, a integralidade semântica de um texto não só não pode ser traduzida, como não deve ser traduzida. Talvez seja essa a principal diferença entre as boas e as más traduções. As más traduções mostram tudo e, como tal, parecem espúrias. As boas traduções são mais discretas e dependem da intuição criativa do leitor para ler nas entrelinhas. O leitor encontra-se nos dois lados da página. Excerto de um texto sobre a tradução, escrito por Alberto Mangeli, que está no livro O Avesso da Tapeçaria, título que nos remete para essa imagem e ideia da tradução. É um livro com o subtítulo de Notas sobre a Arte da Tradução, com tradução de Rita Almeida Simões. Ora, Alberto Mangeli é um argentino que veio para Lisboa. Continuamos a esperar o seu trabalho num lugar que vai convidar à discussão sobre a literatura, ao conhecimento da literatura. Esta é uma conversa sobre algo que vai acontecer na próxima semana, a quarta noite da literatura ibero-americana, que tem justamente por tema, título, proposta temática este ano, A Arte de Traduzir o Mundo. É uma iniciativa da OEI, a Organização dos Estados Ibero-Americanos, e entre 14 e 15 de outubro, quarta e quinta-feira, vai atravessar vários espaços da cidade de Lisboa, muito focados em Benfica, na freguesia de Benfica, mas do âmbito cultural do El Corte Inglês ao Hotel Tivoli, Avenida da Liberdade, passando pelo Teatro Tália, o Palácio Baldaia, o Auditório Carlos Paredes e vários outros espaços. Vão receber dezenas de convidados de mais de 10 países para celebrar esse encontro de gente que chega da Grande Ibéria. Ora, porque a Torre de Babel levou à criação de diferentes línguas e porque a maior parte de nós não domina mais que uma, duas ou três, a tradução, os tradutores são fundamentais a permitir-nos o acesso a obras que de outra forma não o conseguiríamos. Pergunto agora a Lauren Mendinueta, poeta já convidada deste programa, que é responsável pela programação, pela organização desta Noite da Literatura Ibero-Americana, já em quarta edição, se esta arte de traduzir o mundo se refere apenas à questão da tradução literária ou se se refere também a essa capacidade que a própria literatura tem de nos dar o mundo através das palavras, através dessa arte. Quantos sentidos estão neste tema da quarta edição da Noite da Literatura Ibero-Americana quando falamos de traduzir o mundo? Lauren Mendinueta, bem-vinda uma vez mais.
3: Obrigada, Luís, muito obrigada pelo convite para falar deste evento que acontecerá em Lisboa nos dias 14 e 15 de outubro, uma quarta e uma quinta-feira. Vamos conversar, vamos ter mesas, concertos, 40 artistas, como bem dizia, de 10 países. Vamos ter, imagina, un poeta que vem das Honduras, excelente poeta de uma grandeza literária enorme, o Rolando Catán, mas também vamos ter uma escritora e poeta de Panamá, vem uma escritora da Colômbia, que vive na Colômbia. Estos autores e autoras vão se encontrar também com os autores da língua portuguesa, não só... Bom, a maior parte deles são portugueses, mas alguns também são africanos. Portanto, vamos reproduzir de alguma maneira esta ideia da Iberoamérica, uma Iberoamérica que tem uma potencialidade de ser bilingue, pelo menos.
2: Sim, de nos entendermos.
3: De nos entendermos, é o mínimo.
2: Estamos aqui os dois a conversar com a poeta colombiana-portuguesa Laura de Mendinoeta, como já o fizemos de outras vezes, como o faço frequentemente, como esta semana já aqui conversei com o espanhol David Uclés, e não traduzimos, não dobramos,
3: claro,
2: porque
3: claro.
2: Nos entendemos, porque... Há muitas diferenças entre estes vários países, Espanha, Portugal, Colômbia, Brasil, México, Peru, Panamá, Honduras. Temos até alguém que nasceu na Roménia, porque também há esse vínculozinho, mas que depois tem também a nacionalidade
3: espanhola.
2: Há qualquer coisa em comum. Isso sente-se, por exemplo, no encontro literário Correntes de Escritas.
3: Sim, sim. Estamos em família, sem
2: sente-se
3: dúvida.
2: Sente-se muitas vezes quando Portugal se encontra e... Estivemos ambos nessa entrega do Prémio Rainha Sofiane Luís Amaral em Salamanca.
3: Inesquecível.
2: São muitos países com uma fronteira muito ténue no que se refere à cultura e à língua.
3: Sim, bem dizias tu que falávamos da tradução em outros sentidos também.
2: Sim.
3: E estamos agora a viver uma nova realidade que merece também uma tradução. Nem tudo o que vemos é aquilo que é. Portanto, os escritores e as escritoras vêm também trazer uma luz sobre esta nova realidade. E vamos convidar o público a fazer esta tradução juntos. Uma tradução da realidade também.
2: Ter sentido crítico para com a realidade, para com o que acontece à nossa volta. Continuando a observar o que grandes autores podem dizer sobre a tradução, Saramago disse que são os autores que fazem as literaturas nacionais, mas são os tradutores que fazem a literatura universal. Essa é a questão ainda da tradução absolutamente essencial, sem ela não conseguimos aceder à grande literatura de línguas que não dominamos, e Saramago também sabia do que falava, porque traduziu Tolstói, traduziu Colette, traduziu um livro que gosto muito, O Tempo das Catedrais, de Georges Duby.
3: Ana Karenina,
2: Tolstói, uma obra monumental, traduzida por José Saramago e agora reeditada há não muito tempo. Temos toda essa paleta. Nesta noite da literatura ibero-americana,
3: sim,
2: temos o entendimento do mundo, a tradução do mundo que a literatura nos dá e que é cada vez mais exigente em termos da capacidade de saber ver, de entender, mas temos também essa homenagem à tradução.
3: Sim.
2: E a
3: Saramago.
2: E a Saramago.
3: A Saramago,
2: claro,
3: também. Até... Teremos um concerto dedicado a um. Se chamará o Cão das Lágrimas. Será interpretada com músicos no
2: Carlos
3: auditório.
2: Barreto, contrabaixo, Eduardo Ramburgo, saxofone, Paula Cortes e Elisa Scarpa, vozes. É às 17h30 da próxima quinta-feira, O Cão das Lágrimas, José Saramago,
3: no auditório Carlos,
2: no auditório Carlos Paredes. É uma noite, de facto, apesar de começar numa noite e acabar na outra, começa na noite de quarta-feira, acaba na noite de quinta-feira, mas depois temos aqui uma programação ousada, arrojada, porque temos várias
3: 17,
2: coisas a acontecer ao
3: iniciativas
2: mesmo tempo.
3: Simultâneas.
2: Eu às vezes acho que os organizadores podem ser insultados, porque há várias coisas boas,
3: sim,
2: a acontecer em simultâneo. É uma iniciativa da Organização dos Estados Ibero-Americanos.
3: Da Fundação José Saramago.
2: E da Fundação
3: também.
2: José Saramago. As fronteiras são uma invenção humana. O mundo físico,
3: sim,
2: é algo que serve para ser atravessado, para percorrer. Há uma comunidade muito forte de diferentes origens ibero-americanas,
3: sim, sim,
2: em,
3: sim,
2: Lisboa e,
3: sim,
2: em Portugal.
3: Sim. E tem,
2: Laura,
3: crescido muito,
2: sim,
3: Luís, porque quando eu cheguei a morar em Lisboa há 19 anos, era uma comunidade muito pequena. Realmente era... quase impossível encontrar outro latino-americano na rua. Hoje em dia já é possível, já acontece, o que quer dizer que sim, temos crescido, é uma comunidade trabalhadora, uma comunidade integrada, e nós fazemos este convite também para que eles e elas, todas estas pessoas da América Latina e da Espanha, venham também participar, porque todos os eventos são bilíngues. Não há tradução, nunca há tradução. a esta capacidade, como tu dizia, de nos comunicar e entender.
2: Nos
3: e então, mas há sempre a presença do espanhol na programação também.
2: E porque o entendimento existe de muitas maneiras, na escuta de uma língua, mas também no respeito e na empatia e na curiosidade sobre o que é o outro. Este convite a gente de todas as nações ibero-americanas e muito em particular às portuguesas, aos portugueses que estão com essa disponibilidade para a cultura.
3: Sim.
2: Por isso, entrada livre para um conjunto de eventos que passam pelas conversas, mas também pela música. A que é que se propôs este ano, Lauren Mendinueta, começando, por exemplo, por algo essencial, seja onde for, que é ir ao encontro dos mais novos?
3: Sim. Esta noite, pela primeira vez, vamos a uma escola pela manhã e também a uma universidade. Isto, o que faz... será um novo público. Nós temos dentro da programação o encontro Direito ao Presente, que traz sempre convidados, são jovens escritores e escritoras da Iberoamérica, que vêm falar da sua realidade, do hoje, de que acontece com as novas escritas, qual é o seu, quais são as suas vantagens, quais são os seus problemas, quais são os desafios que eles e elas enfrentam. E vamos levar este encontro pela primeira vez diretamente aos jovens. Vamos encontrar com eles numa escola em Benfica, que é a zona onde se desenvolve o programa no dia 15 de outubro.
2: Sim,
3: a escola secundária José Gomes Ferreira. No mesmo horário, há 4 iniciativas diferentes na Universidade Politécnica de Lisboa, que acontecem simultaneamente dentro da universidade, para Sim. públicos diferentes também.
2: Há um debate sobre tradução e criação, os desafios na era da inteligência artificial, moderado por Rita Tormenta, a poeta já convidada deste programa também. E aqui teremos convidados das Honduras, de Espanha, de Portugal. Seguir-se-á A Palavra em Trânsito, Poéticas da Memória, também na Universidade Politécnica de Lisboa, com autores do Panamá, da Roménia, das Honduras,
3: México.
2: Cá temos
3: o Valério, precisamente o Valério Estanco, que é da Roménia, é um grande tradutor do português. Que é outra coisa que acontece na tradução e que tem traduzido, sobretudo, poetas portugueses para o romeno.
2: Depois tem iniciativas muito singulares, como esta Poesia no Elétrico.
3: Temos um saxofonista, que é o Abel Sambujo, que é um saxofonista do bairro, ele mora em Benfica, e vai estar acompanhado por dois poetas, uma mexicana, ela é Federico Ortiz, e pelo Nelson Ricardo, um português. E vão ter um encontro, sobretudo, com uma associação de jovens portugueses que chama-se Horizontal 360, que são pessoas que se reúnem para escrever poesia. Então vamos ter um momento de partilha entre a música e a poesia, aberto ao público, num lugar que já é mítico dentro do bairro, porque muitas pessoas vão ao Elétrico para ler e agora vão ir também para ouvir poesia. Está transformado por dentro, sabe? Se fazem reuniões dentro e vamos ter som de tal maneira que também as pessoas que estejam fora do Elétrico, porque têm uma capacidade limitada, possam ouvir o que está a acontecer dentro do Elétrico.
2: Vamos também ter um recital de homenagem a António Lobo Antunes, que nos deixou no último ano. Vai ser nos jardins do Palácio Baldaia, em Benfica.
3: Vamos ler Lobo Antunes, aqui
2: os
3: precisamente. Sim, não. Temos um leitor profissional a fazer isso, o saxofonista que acompanha.
2: Sim, Abel Zambujo.
3: E o Nelson Ricardo é a pessoa encarregue de fazer a leitura dos poemas de Lobo Antunes. Os outros poetas lerão poesia própria e farão também a sua própria homenagem. Todos e todas devemos muito a este grande autor português.
2: E, entretanto, as conversas vão sucedendo, particularmente no auditório Carlos Paredes, às 16 horas da próxima quinta-feira. Essa mesa inaugural, intitulada Sim. Literatura e Memória, Ler o Passado, Lembrar o Presente, com Gonçalo M. Tavares, Daniela Tarazona, do México, e Ana Margarida de Carvalho, a moderação de André Gago.
3: Neste caso, imagina, temos um autor como Gonçalo M. Tavares, que talvez um dos autores mais traduzidos junto ao Saramago, para tantas línguas e tem tanto a dizer-nos, que mantém uma relação tão estreita com os tradutores e tradutoras do mundo. Eu própria sou tradutora também de algum livro de Gonçalo. A visão de Gonçalo interessa-nos muito. Logo, a Daniela Tarazona é uma das escritoras latino-americanas mais importantes da atualidade. Ganhou um prêmio, o prêmio Sor Juana Inés de la Cruz, que se entrega na Feira do Livro de Guadalajara, uma das feiras mais importantes do mundo também. E Ana Margarita de Carvalho, que escusa qualquer apresentação, é uma autora importantíssima, também muito premiada e traduzida. Portanto, há aqui um encontro que vai ser muito interessante entre três vozes atuais e muito lidas da língua espanhola e da língua portuguesa.
2: Também esta conversa, Traduzir o Mundo, uma experiência entre fronteiras, com Pilar del Rio, com Corina Oprai, que nasceu na Roménia, mas é espanhola, e Margarita Coelhar, são ambas autoras também, sim, tradutoras e autoras, e as conversas vão suceder-se. A música também, porque há um nome grande da música espanhola, um vencedor do prémio Luso-Espanhol de Arte, Luís Pastor, com a sua companheira, sim, também cantautora Lourdes Guerra. Será um final em festa no Teatro Stália?
3: Sim, como cada ano, teremos este grande concerto para fechar a noite. Este ano sentimos um grande orgulho de poder contar com o Luís Pastor e com a Lourdes Guerra, que cantarão poetas ibero-americanos e cantarão também Saramago, numa homenagem a Saramago. E será de entrada livre, portanto é só ir até o teatro por volta das 9 da noite. O concerto começa às 9:30 no Teatro Thalia, na quinta-feira, 15 de outubro.
2: Nós vamos ficar com um pouco dessa junção de Luís Pastor com Lourdes Guerra no final desta conversa, mas é importante sublinhar isso. É um evento muito cheio, muito a convidar a esta ideia de que a literatura não tem fronteiras e de que temos muito em comum, grande junção de nações que compõem as ibero-americanas, o quarto ano, sim, que a Noite da Literatura Ibero-Americana propõe essa reflexão partilhada e essa fruição conjunta de muitas vozes, muitos povos, lugares e nações que podem não ter uma só língua em comum, mas têm línguas que se entendem. Um evento com a colaboração de várias embaixadas, e isso, sim, às vezes esquecemos que as embaixadas têm essa vontade de partilhar aquilo que é seu, não só a defesa dos seus concidadãos nos lugares em que se encontram, mas, sim, também de abrir portas e mostrar. Aqui não é bem abrir as portas, mas é ir em algo, encontro dos portugueses,
3: sim,
2: nomeadamente.
3: Sim, sim. E não só, queria também dar aqui um destaque para a colaboração da empresa privada, que também temos, neste caso com o Hotel Tivoli Avenida Liberdade, que é o nosso parceiro já pelo terceiro ano. Acontecerá precisamente no lobby do Hotel Tivoli um concerto belíssimo com a Maria João, que é esta grandíssima cantora de jazz, Canções de Amor em Abril. É também de entrada livre, é a quarta-feira, 14 de outubro, às 20 horas, às 8 da noite, com Maria João, no lobby do Hotel Tivoli, Avenida Liberdade.
2: Das 8 às 9 da noite. Na próxima quarta-feira, sim, Maria João, André Gago, João Farinha, André Nascimento, nessa abertura da Noite da Literatura Ibero-Americana.
3: O âmbito cultural também é o nosso parceiro.
2: É o Corte Inglês. Sim, e é importante sublinhar isso. É importante sublinhar os mecenas.
3: Sim, sim, sim.
2: Porque sem eles as coisas não se fazem.
3: Não, e queria mencionar as embaixadas também, porque, sim, são realmente parceiros maravilhosos, que têm apoiado muitíssimo durante os 4 anos. Temos a Embaixada da Colômbia, a Embaixada da Espanha, a Embaixada do México e a Embaixada de Panamá neste ano. E estamos abertos e convidamos outras embaixadas, outras instituições culturais também a se juntar a nós para fazermos desta noite uma noite ainda maior, uma noite de arte, de literatura e de encontro ibero-americana.
2: Nesta grande união entre os países de língua portuguesa e de língua espanhola, são das forças mais importantes neste momento em termos literários no mundo, os autores ibero-americanos que se vão encontrando com regularidade em diversos eventos literários. Este é-lhes especificamente dedicado. A Noite da Literatura Ibero-Americana, na sua quarta edição, começa na quarta-feira à noite com esse concerto, essas Canções de Amor em Abril. É muito importante também lembrarmos-nos de abril em todos os meses do ano e cada vez mais, com Maria João, André Gago, João Farinha e André Nascimento. Começa com música, acaba com música, com Luís Pastor e Lourdes Guerra, que vamos ouvir terminar esta conversa. Pelo meio, nessas 24 horas, há muitas conversas, há muitos encontros, há celebração da literatura por diferentes artes. vale a pena estar atento. Na grande rede, na internet, está toda a programação desta quarta noite da literatura ibero-americana, que tem a curadoria de Lauren Mendinueta, a poeta colombiana-portuguesa, a quem eu agradeço ter vindo uma vez mais à Rádio Antena 2.
3: Eu é que agradeço, Luís, muito obrigada.
2: Luís Pastor e Lourdes Guerra, Mariposa de Novembro, são eles que vão encerrar concerto com entrada gratuita esta quarta noite da literatura ibero-americana.

A última edição para ouvir ao longo da semana, de segunda a sexta-feira, com Luís Caetano, hoje a poeta Lauren Mendinueta, a curadora da quarta noite da literatura ibero-americana. Não apenas as palavras, mas também a música que Luís Caetano nos dá a escutar e a proposta de uma viagem com esta convidada por 24 horas com 40 autores, tradutores e músicos de língua portuguesa e espanhola, de dezenas de eventos. É uma iniciativa que se realiza hoje e também amanhã, dias 14 e 15 de outubro, na agenda Bem Marcados. Tem como tema a arte de traduzir o mundo, colocando a tradução literária e o diálogo entre diferentes línguas e culturas no centro da programação. E porque o tradutor é, antes de mais, quem primeiro lê, se quisermos, também com a música, o ouvinte é aquele que, antes de nós, também escuta. Por isso mesmo, vamos ficar com António Fragoso daqui a pouco, até acertarmos o relógio. São breves instantes para lembrar este compositor português, musicólogo, pianista, António de Lima Fragoso, nascido em Pucariça, Cantanhede, 17 de junho de 1897, viveu até 13 de outubro de 1918.

0: Clark Bryan, na leitura da área das três peças de António Fragoso, três peças do século XVIII, nós ouvimos a área nesta gravação que nos lembra este compositor, pianista e também musicólogo que nos deixou no dia 13 de outubro de 1918. 15 horas e 2 minutos, voltamos a acertar o relógio e daqui a pouco novas sugestões, dizendo-lhe que hoje o programa Nossa Orquestra tem a abrir o concerto para violoncelo e orquestra em ré menor de Vivaldi pela Academia de Instrumentistas da Emissora Nacional, com a direção do maestro italiano e também solista no violoncelo António Janigro. É uma gravação que ocorreu no Teatro Tivoli, em Lisboa, no dia 15 de março de 1969. Também haveremos de voltar a Vivaldi ao longo desta tarde com a RTP Antena 2.
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Maria João Pires, a quem regressamos na leitura de Franz Schubert. Ouvimos das suas improvisações do Opus 90, número 2, e o disco intitula-se La Voyage Magnifique, oferece a música de Franz Schubert. Nós estivemos com esta intérprete e este autor no início do programa, que propõe uma viagem pela música de sempre, e se estiver hoje às 5 da tarde, há também uma outra viagem que vai ser proposta com Livraria Bertrand do Chiado a receber Neil deGrasse Tyson e também Lindsay Nixon Walker para a apresentação do último livro intitulado Lost in Space, Perdidos no Espaço. É mais uma viagem fascinante pelo universo que reúne factos científicos sobre o cosmos numa combinação de ciência, curiosidade e muito humor, como acontece com as obras deste reconhecidíssimo astrofísico, divulgador científico da atualidade com grande receptividade junto do público, diretor do Planetário Haydn em Nova York, autor de vários livros que são reconhecidos internacionalmente e apresentador de programas como Cosmos e Star Talk, um dos alunos diletos de Carl Sagan, e que vai estar connosco hoje então às 5 da tarde na Livraria Bertrand do Chiado. É também o autor de um livro bem conhecido intitulado Até o Infinito e Mais Além. 5 da tarde, então, para um grande encontro em torno da ciência, da comunicação e também do humor, um livro para leitores de todas as idades, para conhecermos de perto. Aqui também convidamos a outras escutas. Regressando agora à obra de Rui Waldemar com a sequência B, Tuba Mirum, para o Requiem em homenagem às vítimas da Covid-19.

Rui Waldemar, organista, compositor, escutámos a sua sequência B e ouvimos Tuba Mirum para voltar à obra que hoje revisitamos, o Requiem, que presta homenagem às vítimas da Covid-19. O autor e também organista vai estar hoje no órgão, no recital que acontece hoje, dia 13 de outubro, a partir das 17h30, na Academia da Pena. É o recital ao ocaso, temos vindo a falar dele ao longo da tarde. Primeiro tom da pena, a entrar.

de 1969, que é montado sobre Caixa Ibérica do século XVIII. O programa começa com Girolamo Frescobaldi, prossegue com Manuel Rodrigues Coelho, depois Jean Titluze, Johann Caspar Kerl, ainda Pablo Bruna e Rui Valdemar, com a estreia de uma peça nova no primeiro tom, estreia absoluta para hoje na Academia da Pena, Calçada de Santana, em Lisboa, a partir das 17h30. Voltamos à música de Johann Rosenmüller.

O regresso a este disco que nos dá a escutar Johann Rosenmüller, entre outros autores, escutamos Ad Pugnas Ad Bella, interpretação que nos devolve Ruth Rizek, na tarde com a RTP Antena 2 e ainda o agrupamento Berliner Baroque Compagnie. Continuamos com a música, agora de volta ao grande auditório, que hoje nos oferece um programa bem especial. É uma gravação da Radiodifusão do Norte da Alemanha e teve lugar em Hamburgo no dia 17 de outubro de 2025, quase um ano passado, sobre a interpretação de diversos autores, Richard Strauss, com o seu Opus 20, Dom Juan, também Camille Saint-Saëns, Sergei Prokofiev, uma Sinfonia número 1, Igor Stravinsky, com a suíte da música de bailado O Pássaro de Fogo, numa versão de 1919, e a presença de Joshua Bell, com a orquestra da Radiodifusão do Norte da Alemanha e a direção de Alan Gilbert. É assim que ficamos, revisitando a música do compositor de outubro, na RTP Antena 2. Escutamos Joshua Bell, mas agora com a Academia de St. Martin in the Fields.

Vai ser mesmo com Joshua Bell que ficaremos mais logo. Ouvimo-lo aqui com esta interpretação inesquecível do Verão de António Vivaldi, as quatro estações revisitadas nesta leitura de Joshua Bell com a Academia de St. Martin in the Fields. O violinista vai ser escutado hoje na RTP Antena 2, a partir das 21 horas, com a Orquestra da Radiodifusão do Norte da Alemanha. É a direção de Alan Gilbert para um concerto que vamos transmitir e que aconteceu no dia 17 de outubro de 2025 em Hamburgo. Tem então este programa, o grande auditório de hoje, para escutar a música de Richard Strauss, Camille Saint-Saëns, também Sergei Prokofiev e Igor Stravinsky. Nós escolhemos voltar à interpretação de Joshua Bell para fazer um outro caminho, vai ser agora com uma inspiração outra, caminhando na direção do blues, também do jazz. Começamos com Maurice Ravel e depois Miles Davis.

A música a prestar aqui homenagem a Miles Davis, porque o escutámos com Gil Evans no concerto de Aranjuez, faz parte do disco Sketches of Spain, e ouvimos, claro, o blues, que corresponde ao segundo andamento moderato da Sonata para Violino número 2 em Sol Maior de Maurice Ravel. A interpretação pertenceu a Joshua Bell com Jeremy Denk ao piano. Lembramos que Joshua Bell vai estar hoje conosco, hoje à noite, no programa Grande Auditório da RTP Antena 2. Há também para estes dias, a decorrer de 13 a 20 de outubro, na Casa da Música do Porto, um festival intitulado Estação Jazz. É a energia e a liberdade criativa do jazz que vão fazer vibrar a Casa da Música. E já começou este festival do outono, numa celebração sem fronteiras, de estilo e com foco na improvisação e nos cruzamentos de influências. O alimento completo de todo o programa propõe, por exemplo, no mesmo palco, o encontro da Orquestra Sinfónica e a Orquestra Jazz Matosinhos, levando as sonoridades da Big Band para uma outra dimensão. Também o coro Casa da Música participa com um programa Mercado pelo Swing, que nos surpreende nesta celebração em que toda a casa vai respirar jazz, e o festival tem como ponto alto a celebração do centenário de John Coltrane e Miles Davis. Também hoje, às 21 horas, na Casa da Música, lembre-se que podemos ouvir Blues do Yemen. É a estação de jazz que nos traz o Yemen Blues, um projeto musical singular que mistura tradições yemenitas com influências do blues, do jazz, do funk e de ritmos da África Ocidental. É um agrupamento fundado pelo cantor e compositor Ravid Kalani. O agrupamento tem desenvolvido uma linguagem artística própria, onde a força ancestral da música encontra uma abordagem contemporânea e cosmopolita. São apresentações que se distinguem pela intensidade emocional, também pela riqueza rítmica e pela capacidade de criar pontes entre diferentes culturas e diferentes tradições musicais. E porque hoje é dia 13 de outubro, não poderíamos esquecer Ray Brown, contrabaixista, no dia em que passam 100 anos do seu nascimento.

A música de Lee Konitz, Sounds Lee. Ouvimos também os últimos acordes de A Foggy Day, com a menção ao dia de centenário de nascimento de Ray Brown, e ainda a Lee Konitz, também nascido num dia 13 de outubro. Escolhemos lembrar Lee Konitz porque não foi exatamente quando cumpriu, exatamente no dia do seu aniversário, dia 13 de outubro, e desta colaboração com a Orquestra Jazz de Matosinhos nasceu o álbum Portology, que foi editado em 2007, com arranjos de Howard Talmor e a participação de diversos músicos, por exemplo, o guitarrista André Fernandes e o baterista Mário Barreiros. Nasceu em 1927 Lee Konitz, com quem hoje encerramos a viagem na tarde com a RTP Antena 2. Foi uma figura fundamental do cool jazz e participou, por exemplo, nas gravações históricas de Birth of the Cool de Miles Davis. Música também para daqui a pouco, e vai ser com a nossa orquestra, o programa de André Pinto, do Barroco ao Romantismo. Temos Vivaldi como ponto de encontro, e depois também às 5 da tarde Miguel Bastos, que nos vai trazer algo mais sobre a música que podemos escutar neste dia. O fim da tarde vai acontecer com o regresso de António Pires Veloso.

Fique bem, tenha então uma ótima tarde com a RTP Antena 2 nesta terça-feira, dia 13 de outubro. Regresso amanhã à 1 da tarde. Fique bem, então, até lá.

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1: Viva, seja bem-vindo ao programa A Nossa Orquestra. No episódio de hoje, música orquestral com instrumento solista e música sinfónica, obras que vão desde o período barroco até ao romantismo. Vai ficar em escuta um concerto para violoncelo de Vivaldi, uma abertura de Brahms e música sinfónica de Robert Schumann. O programa A Nossa Orquestra vai assinalar o percurso da Orquestra da Emissora Nacional, depois a Orquestra da Rádio Difusão Portuguesa, um verdadeiro pilar da cultura nacional e uma orquestra destacada dentro do panorama musical português. Muitos dos concertos da orquestra foram, ao longo do tempo, transmitidos e gravados pela então Rádio Difusão Portuguesa. Este programa faz assim a seleção com enquadramento, precisamente destes concertos, prestando o serviço público e reanimando assim e tendo como suporte os arquivos da Rádio e Televisão de Portugal. Conta ainda com mais um fator de relevo, o facto de esta ser uma orquestra que estreou e gravou várias obras de compositores portugueses. Este episódio vai então começar com Brahms, abertura trágica. O título não exprime qualquer ligação biográfica com o compositor, apenas refletindo o ambiente turbulento e atormentado da abertura. A Orquestra Sinfónica da Emissora Nacional vai ser dirigida pelo maestro Jean Fournet. O concerto que teve lugar no Teatro São Luís, em Lisboa, 13 de maio de 1960, era o 10º concerto da temporada, promovido pela Sociedade de Concertos de Lisboa.

Abertura trágica de Brahms. O título não exprime qualquer ligação biográfica com o compositor, sendo apenas o reflexo do ambiente turbulento e atormentado da obra. 13 de maio de 1960, Teatro São Luís, em Lisboa. A Orquestra Sinfónica da Emissora Nacional foi dirigida pelo maestro Jean Fournet. A nossa orquestra, recuamos agora desde finais do século XIX, quando é composta desta abertura trágica, até à era barroca, para ficar com a música de António Vivaldi. Concerto para violoncelo e orquestra em ré maior, um arranjo para violoncelo a partir do concerto para violino, referência de catálogo RV-230 de Vivaldi. Vai tocar a Academia de Instrumentistas da Emissora Nacional, com violoncelo e direção de António Ianigro. Gravação no Teatro Tivoli, em Lisboa, 15 de março de 1969. António Ianigro, prestigiado intérprete italiano, tinha sido o fundador e líder, nos anos 50, do agrupamento Solistas de Zagreb.

A nossa orquestra com a música de Vivaldi, concerto para violoncelo e orquestra em Ré maior, um arranjo para violoncelo, do concerto para violino, referência de catálogo RV230 de Vivaldi, tocou a Academia de Instrumentistas da Emissora Nacional, com violoncelo e direção de António Iannigro. António Iannigro, prestigiado intérprete italiano, que tinha sido o fundador e líder nos anos 50 do agrupamento Solistas de Zagreb. Tivemos a 15 de março de 1969 no Teatro Tivoli, em Lisboa. E a terceira obra para este episódio vai ser de Robert Schumann. Mantemo-nos no Teatro Tivoli, mas agora a 14 de dezembro de 1963, um dos grandes maestros do século XX, Charles Munch, a dirigir a Orquestra Sinfónica da Emissora Nacional. Vai ficar em escuta a Sinfonia número 4 de Schumann, obra em que os quatro andamentos ligam de forma contínua e sem interrupções e que antecipa a música de Liszt e de Wagner.

0: uma obra em que os quatro andamentos se ligam de forma contínua e sem interrupções e que antecipa a música de Liszt e de Wagner, esteve em foco a Sinfonia número 4 de Robert Schumann, tocou a Orquestra Sinfónica da Emissora Nacional, sob a direção de Charles Munch, um dos grandes maestros do século XX, concerto de 14 de dezembro de 1963, Teatro Tivoli, em Lisboa. A nossa orquestra a assinalar e a celebrar o percurso da Orquestra da Emissora Nacional, depois a Orquestra da Radiodifusão Portuguesa, um verdadeiro pilar da cultura nacional, e uma orquestra destacada no panorama musical português. É um programa que faz uma seleção com enquadramento, precisamente dos concertos da Orquestra da Rádio, prestando o serviço público e reanimando assim e tendo como suporte os arquivos da Rádio e Televisão de Portugal. Então, até para a semana com mais música do legado da Orquestra da Rádio.
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8: 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São 5 da tarde, 4 horas nos Açores. 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
9: O FMI alerta que a resiliência da economia está a chegar ao limite e nota que o impacto positivo da inteligência artificial está a passar. O Bloco de Esquerda levou o caso do erro das pensões à Provedoria de Justiça. Neste jornal, inauguramos a Estação Jazz, na Casa da Música do Porto, e acompanhamos a rodagem do filme que marca a estreia de Nuno Marco como realizador. Boa tarde, sejam bem-vindos ao Jornal da 2. A inflação voltou a subir em setembro, fixou-se nos 3,6%, segundo os dados apurados pelo Instituto Nacional de Estatística. Em agosto, a inflação tinha sido de 3,3%. O Fundo Monetário Internacional reviu em alta o crescimento da economia portuguesa para 2,1% este ano e 1,9% no próximo. São estimativas melhores face às divulgadas em junho, mesmo assim inferiores aos números esperados pelo governo português. Na proposta de orçamento está previsto um crescimento da economia de 2,3% este ano e de 2,1% no próximo. Em termos globais, Sara Araújo de Almeida, o FMI continua a prever um crescimento económico acima dos 3%, mas perto do limite possível.
10: A economista-chefe do Fundo Monetário Internacional, Silvana Tenreiro, alerta que a capacidade de resistência da economia mundial está a aproximar-se do limite.
11: A economia global tem demonstrado resiliência, mas está sob pressão, com os riscos inclinarem-se para o lado negativo.
10: Ainda assim, o crescimento global resistiu ao conflito no Médio Oriente melhor do que se esperava. O FMI prevê um crescimento acima de 3% para este ano e de 3,4% para o próximo. Já a inflação deve subir para os 4,7% no final deste ano e isso acontece sobretudo por duas forças que estão a fazer pressão.
11: Em primeiro lugar, o aumento dos preços da energia desencadeado pela guerra, que é semelhante a um choque negativo da oferta global. Em segundo lugar, o boom tecnológico, impulsionado principalmente pela inteligência artificial, que atua como um choque positivo da procura e levando tanto os preços como a atividade, particularmente o comércio e o investimento.
10: Por isso, segundo a economista-chefe, é preciso maior prudência orçamental e um reforço da capacidade de resposta às crises futuras. Na zona euro, a economia deve crescer 1,1% este ano e 1,2% no próximo. O FMI projeta que a taxa de inflação acelere para 3,1% este ano, abrandando depois para 2,8% no próximo ano.
9: Nesta conferência de imprensa na Tailândia, a diretora-chefe do Fundo Monetário Internacional alertou ainda para os ciberataques e para as consequências a médio prazo do investimento feito em inteligência artificial. Sara Araújo de Almeida.
10: O desenvolvimento da inteligência artificial e os investimentos na área ajudaram a fazer crescer a economia global, atenuando assim o impacto da subida dos preços da energia devido ao conflito no Médio Oriente. Mas começam a surgir sinais que mostram a possibilidade de desenvolver inteligência artificial com menos investimento e que os potenciais ganhos podem não ser tão altos como esperado, alerta o Fundo Monetário Internacional. A economista-chefe do FMI, Silvana Tenreiro, reconhece que a inteligência artificial é um fator-chave no crescimento, mas também tem riscos.
11: O boom relacionado com a inteligência artificial, impulsionado pelo investimento e pelo comércio, tem sido um fator-chave para o crescimento global. No entanto, as das cadeias de abastecimento de IA estão altamente concentradas em poucos países, setores e empresas, o que cria potenciais estrangulamentos. Além disso, uma correção no valor de mercado e as ameaças da inteligência artificial à cibersegurança podem afetar o crescimento e acrescentam riscos à estabilidade financeira.
10: Investimentos e retornos mais baixos podem ser um choque e desencadear uma correção de mercado, ou seja, uma descida significativa do valor das ações, o que leva ao pânico entre os investidores. O FMI alerta ainda para outro perigo, os ciberataques, que podem minar a confiança do mercado e perturbar instituições financeiras críticas.
9: O FMI defende uma política orçamental mais prudente e deixa um apelo aos bancos centrais para manterem o foco no combate à inflação. 11 marinheiros continuam desaparecidos ao largo da Bulgária depois de dois navios mercantes terem sido atacados no Mar Negro. As operações de busca continuam, mas estão a ser dificultadas pela forte ondulação. Os dois navios mercantes foram atingidos por drones na última madrugada. Através da rede social X, o primeiro-ministro da Bulgária considerou este ataque absolutamente inaceitável e anunciou a convocação do embaixador russo para explicações. O presidente do Conselho Europeu já manifestou total solidariedade da União Europeia para com a Bulgária. António Costa anuncia que o tema vai fazer parte da Cimeira Europeia desta semana. Também a presidente da Comissão Europeia condenou os ataques aos navios civis. Ursula von der Leyen defende que os responsáveis devem ser apurados. Este foi o segundo ataque com drones a navios mercantes no Mar Negro na última semana. Já na segunda-feira tinha sido atingido um navio de carga de transporte de milho. O Papa vai ser operado esta tarde no Hospital Gemelli, em Roma, um nódulo no pulmão. Leão XIV entrou no hospital pelo seu próprio pé, por volta do meio-dia, depois de uma curta viagem de carro desde o Vaticano. Ao final de tarde vão ser dadas mais informações sobre a cirurgia e o estado de saúde do chefe da Igreja Católica. O Bloco de Esquerda apela ao Presidente da República e vai recorrer à Provedoria da Justiça para impedir que os pensionistas da Caixa Geral de Aposentações sejam obrigados a devolver as reformas que foram mal calculadas. A instituição já assumiu o erro na forma de cálculo utilizada para o valor de quase 3 mil pensões atribuídas entre maio e agosto deste ano, pedindo a devolução do dinheiro pago a mais. Os bloquistas não aceitam esta solução. E por isso, Teresa Borges reuniram vários casos para entregar na Provedoria de Justiça.
0: São 116 denúncias que o Bloco recebeu ao longo dos últimos dias e que entregou em mãos à Provedora de Justiça. Manifestações de indignação e preocupação de muitos pensionistas, diz José Manuel Pureza, que viram a relação de confiança com o Estado traída devido a um erro de cálculo nas pensões.
3: O mais grave ainda é que a confiança é traída e a responsabilização é passada para cima de quem não teve qualquer responsabilidade. Não foram os pensionistas que configuraram o algoritmo que faz as contas.
0: A Ministra do Trabalho já confirmou que os valores pagos a mais terão de ser repostos para o líder bloquista, Maria do Rosário Palma Ramalho, está a mostrar arrogância.
3: E a senhora Ministra do Trabalho venha em tom quase ameaçador dizer aos pensionistas que eles hão de arcar com as responsabilidades até ao fim, eles que são as vítimas deste caso, é qualquer coisa quebrada aos céus.
0: E responsabiliza o Governo?
3: Tem que assumir a responsabilidade de corrigir este erro, de arcar com as consequências deste erro, desde logo materiais, e de não fazer passar o ónus para os pensionistas que não têm qualquer responsabilidade.
0: Com uma mensagem direta para o Presidente da República para que tenha uma palavra a dizer.
3: Se não for o Presidente da República a ter uma voz forte, uma voz firme, uma voz que chame as coisas pelos seus nomes em relação a esta situação, o eventual, não desejado por nós, silêncio do Presidente da República será muito negativo.
0: Reforça José Manuel Pureza.
3: Deve falar. Deve dizer que a Caixa Geral de Aposentações, tendo errado, deve arcar com as consequências disso.
0: Ao todo, são 43 páginas de argumentos que o partido entregou à Provedora de Justiça a dar voz a mais de uma centena de queixas de pensionistas. O Bloco insiste, esta é uma situação grave e que merece uma intervenção.
9: Este erro no cálculo das pensões por parte da Caixa Geral de Aposentações afetou centenas de professores, por isso a FENPROF exige esclarecimentos rigorosos sobre a origem destas diferenças nos valores calculados, os critérios utilizados e os fundamentos legais que sustentam os novos valores comunicados aos pensionistas, bem como a análise individualizada de cada situação. 5 abutres pretos foram devolvidos à natureza depois de terem passado vários meses num processo de adaptação ao clima no Parque do Douro Internacional. A preservação desta espécie, Isabel Cunha, acontece no âmbito de um projeto europeu.
12: É a maior ave de rapina da Europa.
13: Um animal de grande envergadura, tem mais de 3 metros com asas abertas.
12: José Pereira, biólogo e presidente da Associação Palombar.
13: Um peso de perto de 9 quilos, por isso é um animal imponente e é bem visível quando voa perto de nós. Durante as décadas 50, 60, 70, esteve extinto do território nacional, fruto da altura de uma perseguição direta muito acentuada, do uso de venenos de forma desregulada.
12: O abutre preto ainda tem o estatuto de criticamente em perigo.
13: Houve um conjunto de esforços, tanto em Espanha como em Portugal, que lentamente foram permitindo a recuperação da espécie. Até que chegámos aos dias de hoje, ou seja, nós estamos aqui no Parque Natural do Douro Internacional, é onde atualmente temos o núcleo reprodutor que está no limite da distribuição geográfica da população de abutre preto europeia.
12: O Parque do Douro Internacional, um santuário para as aves necrófagas, estas ações de troca de experiências entre os vigilantes da natureza está integrada num programa financiado pela União Europeia que tem como objetivo aumentar o número de abutres e de outras aves necrófagas.
9: Este projeto financiado pela União Europeia tem como parceiros o Instituto de Conservação da Natureza e das Florestas e várias organizações não-governamentais como a Palombar ou a Quercus. A Casa da Música, no Porto, vai homenagear Miles Davis e John Coltrane em mais uma edição do Estação Jazz, um festival que pretende lembrar os mestres e Miguel Bastos dar a conhecer o jazz de várias origens.
14: Os blues do Iémen.
15: O líder da banda tem essa ascendência.
14: Ou a eletrónica da Alemanha.
15: O jazz nova, que nos anos 90 fundiu o jazz mais convencional com a música eletrónica.
14: Vão passar pelo Estação Jazz.
15: Aglutina vários subgéneros dentro do jazz.
14: Fernando Sousa.
15: Programador da área popular, música chamada não erudita.
14: Mas a música erudita também entra na programação do Estação Jazz, com o coro da Casa da Música a swingar o repertório de Bach e a Orquestra Sinfónica da Casa a juntar-se à Orquestra de Jazz de Matosinhos para juntas homenagearem os 100 anos de Miles Davis. Outro mestre do jazz, também centenário, John Coltrane, vai ser evocado num concerto que junta Tomoki Sanders e a Flat Earth Society.
15: Que este ano trazem um projeto em estreia com uma homenagem ao Coltrane, portanto não queríamos deixar de lado essa celebração do centenário do Coltrane.
14: Ao todo, vão ser 10 concertos ao longo de uma semana.
9: O primeiro concerto da Estação Jazz na Casa da Música no Porto acontece hoje às 9 da noite. Os filmes O Sangue da Aliança, de Fábio Silva, e A Montanha Radiosa, de Miguel Moraes Cabral, foram escolhidos para o Festival Internacional do Documentário de Amsterdão, na Holanda. O festival acontece no próximo mês. Os dois filmes foram selecionados para secções competitivas e têm estreia mundial em Amsterdão. O Festival Internacional do Documentário acontece de 12 a 22 de novembro. Depois das crónicas na rádio, os insólitos episódios de O Homem que Mordeu o Cão estão agora a ser adaptados ao cinema. O filme está a ser realizado pelo próprio humorista Nuno Marco, que leva também para a tela a experiência pessoal do duplo AVC. A jornalista Margarida Vaz conversou com o autor e assistiu à rodagem de uma cena.
16: A mala convém ficar à mão para depois termos aquele gag em que a Isabel...
17: Nuno Marco dá as indicações no set de filmagens.
16: Não pode ficar super longe, mas ao mesmo tempo, tu também não queres que fique muito perto.
18: Pois não, porque tem um cheiro.
17: Uma luxuosa sala de estar é o cenário. Isabel Abreu e Inês Aires Pereira interpretam duas mulheres apaixonadas, explica Nuno Marco.
19: É um ambiente muito romântico e, de repente, uma delas, a Inês, fica com uma tremenda vontade de ir à casa de banho. E depois é o drama dela, porque o autocolismo está a variar. variado e ela não quer deixar lá o cocô. E então, basicamente, ela vai embrulhar o cocô e meter na sua malinha e volta para a sala. E é todo aquele suspense de como é que ela se vai ver livre disto. E é uma história verídica que foi contada no Twitter há uns anos. E eu adorei, contei-a na rádio. Epá, e vê-la agora a nascer com estas atrizes incríveis. Epá, é um sonho.
17: Histórias bizarras e verdadeiras compõem O Homem que Mordeu o Cão.
19: São todas histórias que as pessoas já ouviram na rádio, só que agora vão vê-las com atores incríveis a dar o litro. Epá, e está a ficar muito giro.
17: É a primeira vez que Nuno Markel é realizador.
19: Ganhei coragem e pensei, pelo menos tenho que fazer isto, mas aterrorizado porque nunca tinha realizado nada, tinha só escrito para outros realizarem. Mas está a ser uma experiência maravilhosa estar a trabalhar com os atores a cena, os timings da comédia para ficar tudo mesmo no ponto. Está a ser uma felicidade extrema mesmo.
17: O que viveu com o AVC também aparece no filme. São revelações de Nuno Markel durante as filmagens do Homem que Mordeu o Cão.
19: Acontece o AVC, foi quando eu pensei, mas espera aí, eu agora tenho uma história bizarra que me aconteceu e que pode ligar todas as pequenas historinhas que o filme tem. E então inseri a minha saga do AVC, eu despejei a minha alma toda também nessas cenas. É a coisa mais pessoal que eu fiz na vida. Se correr mal, não tenho ninguém a quem culpar, sou eu. Mas estou muito feliz, sim. E desejo-me sorte também.
9: O filme O Homem que Mordeu o Cão está a ser rodado entre a linha de Cascais e Lisboa. As filmagens terminam esta semana. O filme deve chegar aos cinemas no próximo ano. Há 7 finalistas ao Prémio Novos Artistas da Fundação EDP. São eles Daniela Ângelo, Eduardo António, Inês Mendes Leal, Maria Paz Aires, Sara Graça, Sofia Mascate e Teresa Murta. Foram escolhidos entre as 550 candidaturas apresentadas. Os 7 selecionados vão receber 6 mil euros para apoiar a produção da obra e apresentar os seus trabalhos numa exposição coletiva no Museu de Arte, Arquitetura e Tecnologia em Lisboa, o MAT, no primeiro trimestre do próximo ano. A arquiteta Inês Carneiro é a vencedora da recente edição do Prémio Fernando Távora. O júri escolheu a proposta Arquiteturas do Cosmos, Interface com a Física, entre as 28 candidatas. O trabalho de Inês Carneiro debruça-se sobre o maior observatório espacial do mundo, no deserto do Atacama, no Chile. A arquiteta, citada no comunicado, refere que o próprio deserto constitui um pilar desta tecno-arquitetura, graças à sua vastidão, ao ar rarefeito e à condição singular de ser um elogio à escuridão, um recurso cada vez mais escasso no planeta. O Prémio Fernando Távora é promovido pela Secção Regional do Norte da Ordem dos Arquitetos, com o apoio da Câmara Municipal de Matosinhos, da Casa da Arquitetura e da Fundação Marques da Silva. Morreu o cantor brasileiro Netinho, autor do êxito dos anos 90, Mila. Tinha 60 anos, há mais de um ano que estava a lutar contra um cancro do sistema linfático. Netinho morreu esta manhã no hospital em Salvador da Bahia, no Brasil. A canção Mila foi lançada em 1996, fez sucesso nas rádios, foi regravada em várias línguas e continua a ser um clássico do carnaval brasileiro. Chega ao fim esta edição do Jornal da 2, que volta à rádio amanhã, depois das 5 da tarde, e está disponível a qualquer hora na internet.
8: Edição de Augusto Henriques. Para amanhã, quarta-feira, dia 14, em Portugal.

0: Tchau, vai chegar aos 26 graus.
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Barbara Strozzi, uma compositora veneziana do século XVII que conseguiu ver editadas em vida mais de 100 obras, o que era naturalmente incomum para uma mulher naquela época. Barbara Strozzi era filha do poeta e libretista Giulio Strozzi, que encorajou a sua carreira musical como cantora e compositora, proporcionando-lhe a possibilidade de estudar com Francesco Cavalli, dos mais destacados compositores da época. Estamos aqui a escutar uma das cantatas que fez publicar com uma coletânea em Veneza, no ano de 1664. É música que soará na sexta-feira, a partir das 9 da noite, no Mosteiro de Odivelas, no concerto dos Altos do Bairro, com os sopranos Mariana Caldeira Pinto e Sara Maia, à mesma hora. Na Igreja da Misericórdia, em Tavira, no âmbito Algarve Music Series, o ensemble Aires Extempore apresenta-se com música de Matthew Locke, Heinrich Ignaz Franz von Biber e Bach, também na sexta, logo a partir das 6:30 da tarde, no grande auditório da Universidade do Algarve, e novamente no sábado, a partir das 9 da noite, no Cineteatro Loletano. A Orquestra do Algarve, sob a regência de Tiago Moreira da Silva, interpreta música de Bach, Álvaro Cassuto, Saint-Saëns e Mozart, num concerto que envolve também os pianistas Raul da Costa e Diana Botelho Vieira. Nós vamos querer escutar alguma das obras que integram o programa destes concertos ao longo da emissão de hoje, no dia em que Melvin Tan chega aos 70 anos, depois de um percurso em que se apresentou com orquestras como a Orquestra Filarmónica de Londres, a Academy of St. Martin in the Fields e a Orquestra Filarmónica de Liverpool, e em que partilhou palco com figuras como Steven Isserlich e Anne-Sophie von Otta. A par do trabalho com instrumentos modernos, Melvin Tan destaca-se também como intérprete de pianoforte e de cravo. Será pretexto para escutarmos algumas das suas gravações. Sem esquecer os novos álbuns, hoje com destaque para o novo registro de trios com piano de Mozart pelo trio Susato. Agora são 5:22, ficamos para já com música que soará na sexta-feira no grande auditório da Universidade do Algarve e novamente no sábado no Cineteatro Loletano, nos concertos da Orquestra do Algarve, sob a direção de Tiago Moreira da Silva. Vamos escutar a Serenata Opus 20 de Edward Elgar, aqui na interpretação da Orquestra Sinfónica da BBC, sob a direção de Edward Gardner. Estamos no ano de 1892.

Música que Edward Elgar escreveu para a sua mulher para a celebração do terceiro aniversário do casamento em 1892. É uma das obras que soará na sexta-feira no Grande Auditório da Universidade do Algarve e novamente no sábado no Cineteatro Louletano, nos Teatros da Orquestra do Algarve, sob a direção de Tiago Moreira da Silva, que envolve também os pianistas Raul da Costa e Diana Botelho Vieira. Aqui ficamos com o registro Orquestra Sinfónica da BBC, sob a direção de Edward Gardner, na interpretação da Serenata Opus 20, de Edward Elgar. Agora, são 5h34, não deixamos a música do período romântico, recuamos mais de 6 décadas para escutarmos as três peças para piano Deutsch 946 de Franz Schubert, um trabalho que, apesar de ter sido concebido em 1828, no último ano de vida do compositor, apenas seria publicado em 1868, numa edição preparada por Johannes Brahms. Vamos escutar uma gravação de Melvin Tan, que hoje chega aos 70 anos.

Uma vénia a Melvin Tan, que chega hoje aos 70 anos depois de um percurso em que se apresentou com orquestras como a Orquestra Filarmónica de Londres, a Academy of St. Martin in the Fields e a Orquestra Real Filarmónica de Liverpool, e em que partilhou palco com figuras como Stephanie Salish e Anne-Sophie von Otta. Ouvimos-lo aqui no Piano Forte a interpretar as três peças para piano Deutsch 946,

de Franz Schubert, uma obra de 1828. É assim que fechamos a primeira hora do fim de tarde aqui na RTP Antena 2. Seguimos daqui a nada com as propostas do Rui Alves de Sousa.

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0: A sonata em Sol Maior, BWV 1027, uma das sonatas para viola, gamba e cravo de Johann Sebastian Bach, música que o compositor concebeu possivelmente entre o final da década de 1730 e o início da década de 1740, ainda que não haja certezas quanto à sua datação, uma vez que a transmissão manuscrita destas obras levanta algumas dúvidas e se admite que as sonatas possam ter origem em composições anteriores. Acresce a isto que Bach se dedicava, neste período em que desempenhava as funções de Thomas Cantor em Leipzig, sobretudo à música sacra, não tanto à música instrumental. É precisamente com a sonata em Sol Maior, BWV 1027, a par de mais música de Bach e de música de Heinrich Ignaz Franz von Bieber e de Matthew Locke, que o ensemble Aires Extempore se apresenta na sexta-feira, a partir das 9, na Igreja da Misericórdia em Tavira, no âmbito do Algarve Music Series. À mesma hora, os altos do bairro levam ao Mosteiro de Odivelas obras de compositores como Monteverdi, Bárbara Strozzi, Kapsberger e Luigi Rossi. São dois concertos que vamos querer antecipar ao longo da próxima hora. Vamos também querer debruçar-nos sobre o novo registro que o trio Suzato dedicou a trios com piano de Mozart. Agora, passam 6:02, são horas de irmos às propostas do Rui Alves de Sousa. Olá, Rui, o que é que nos trazes hoje?
1: Olá, António. Olha, vou começar na banda desenhada, primeiro com o regresso de uma personagem já com 80 anos, que tem vivido várias vidas, com vários autores, um deles Mathieu Bonhomme, que é a terceira vez que ele pega em Lucky Luke. Ele tem feito histórias que tanto vão beber às origens da personagem criada por Maurice e desenvolvida nos melhores álbuns pelo argumentista Goscinny, e fez três histórias então de Lucky Luke. Saiu agora a terceira, A Longa Marcha de Lucky Luke, editada pela Seita, tal como as duas anteriores. É uma história que bebe de muitas referências da banda desenhada de Lucky Luke, das dezenas de álbuns publicados até hoje, mas que também quer trazer uma perspectiva nova, que também mistura referências cinematográficas e de outras bandas desenhadas. Aqui temos o Lucky Luke no território Lakota, no norte da América, território cheio de neve, frio, com personagens peculiares. Ele está a ser encarregue de encontrar um jovem rapaz e entregá-lo à família, a família que detém um monopólio de várias origens e tendências. Percebemos rapidamente qual é a crítica social que está implícita na personagem, na entidade que parece que controla tudo e todos naquela região. E com isto, o Mathieu Bonhomme, que tem um estilo gráfico inconfundível e maravilhoso, aliado a uma utilização muito inteligente da cor, traz-nos uma banda desenhada que é para apreciar as grandes paisagens, mas que também mostra um domínio absoluto da narrativa visual. Está tudo no ponto. É um prazer ler banda desenhada franco-belga feita assim, que nos deixa de queixo caído em várias páginas, mas que também nos dá uma história cujo desenvolvimento é bastante satisfatório. Não sei se será a melhor das histórias de Mathieu Bonhomme com Lucky Luke, mas é de certeza uma obra a ter em conta, e que também tem os Dalton, nos infames irmãos Daltana, a aparecerem às tantas na história. A Longa Marcha de Lucky Luke, editada pela Seita. A outra banda desenhada é a estreia a solo de Joseph Holmes, desenhador muito talentoso que temos visto por cá graças à série She, escrita por Zidroux, mas Holmes quis fazer uma obra como autor completo, que a ala dos livros fez chegar até nós recentemente. Chama-se O Diabo e a Coral, leva-nos até Praga em 1938, portanto pré-Segunda Guerra Mundial, os ânimos exaltados, as tensões a escalarem, e temos uma personagem que é a Coral, que vê o diabo e fala com ele, e percebemos que o diabo teve uma grande relação com o pai dela, uma relação até de cumplicidade. O diabo acaba por ser uma figura simpática ao longo desta história, e vamos perceber porque é que há esta ligação entre as personagens e o que é que vai envolver essa ligação numa história que envolve misticismo, que tem também várias referências bibliográficas ao longo das páginas, e que é a prova, mais uma, do grande talento de Joseph Holmes na narrativa visual também. Traz-nos uma história intensa e extraordinária na composição do mundo humano, mas também místico que nos apresenta, com o diabo a ter algumas tiradas bastante divertidas. O Holmes também se revela aqui um ótimo escritor de diálogos de banda desenhada. O Diabo e a Coral, editado pela Aula dos Livros, é uma ótima surpresa e o autor esclarece no início, não recorreu à inteligência artificial para fazer esta obra, tal como Mathieu Bonhomme. E, António, vou terminar na música com um projeto inusitado de Anthony Hopkins. Há uns tempos falei aqui há já algum tempo da autobiografia do ator, Correu Bem Miúdo, que está editada em português, e nessa autobiografia Anthony Hopkins fala muitas vezes da sua paixão pela música e até dos seus trabalhos enquanto compositor. Há uns anos a mulher fez o favor de entregar a André Ria uma valsa que Anthony Hopkins escreveu, compôs e que estava na gaveta. Essa composição foi interpretada ao vivo num concerto de André Ria e teve uma grande repercussão internacional e claro que mais tarde ou mais cedo chegaria o convite para Anthony Hopkins reunir várias composições suas num disco. Foi editado pela Decca, Life is a Dream, Music Composed by Anthony Hopkins. São algumas belas composições que nos trazem referências clássicas e da música de tradição escrita bastante evidentes e vale a pena ouvir. Está disponível nas plataformas de streaming, também está editado em CD e vinil. Life is a Dream, com direção de Gustavo Dudamel na gravação com a Filarmonia Orchestra, uma edição então da Decca. Para a despedida vamos ficar com um tema, Stella Aria, deste disco de Anthony Hopkins. E na próxima terça-feira, António, cá estarei a trazer mais ideias. Até lá!

música da autoria do ator Anthony Hopkins, na interpretação da Philharmonia Orchestra, sob a regência de Gustavo Dudamel, a fechar as propostas do Rui Alves de Sousa. O Rui regressa na próxima terça-feira. Nós seguimos com música de Bach. Vamos escutar a sonata para viola de gamba e cravo em Sol Maior, BWV 1027. É uma das obras que integra o programa do concerto ensemble Aires Extempore, que decorre no âmbito do Algarve Music Series, na próxima sexta-feira, a partir das 9, na Igreja da Misericórdia, em Tavira. Vamos escutar uma versão para violoncelo, na interpretação de Stephanie Salish, com o cravista Richard Eager.

Uma das sonatas para viola da gamba e cravo de Johann Sebastian Bach, música que o compositor concebeu possivelmente entre o final da década de 1730 e o início da década de 1740, ainda que não haja certezas quanto à sua datação, uma vez que só nos chegou a partitura autógrafa da primeira destas sonatas e a transmissão manuscrita destas obras levanta algumas dúvidas. É possível que se trate de música que Bach escreveu mais cedo. Aqui ficamos com a sonata em sol maior, BWV 1027, é uma das obras que o ensemble Aires Extempore leva à Igreja da Misericórdia em Tavira, na sexta-feira, a partir das 9, num concerto que decorre no âmbito Algarve Music Series. Aqui ficamos com a versão para violoncelo, no registro de Steven Easterlich, com o cravista Richard Eager. Ainda antecipando concertos, recuamos ainda mais no tempo, até o ano de 1664, para ficarmos com uma das áreas que Barbara Strozzi fez publicar nesse ano em Veneza, com as suas Arie Opus 8. Vamos ficar com Che si può fare, música que soará na sexta-feira, a partir das 9, no Mosteiro de Odivelas, no Concerto dos Altos do Bairro, com as sopranos Mariana Caldeira Pinto e Sara Maia. Vamos escutar aqui a versão da soprano Simone Camas com o ensemble La Magnifica Comunità, sob direção de Enrico Casazza.

Que se può fare, uma expressão que reflete um sentimento de impotência e de resignação diante do destino. Ficamos com uma das áreas que a veneziana Bárbara Strozzi fez publicar em 1664 em Veneza, a sua cidade natal, com as suas Arie Opus 8. É música que integra o programa do concerto dos Altos do Bairro com as sopranos Mariana Caldeira Pinto e Sara Maia, na sexta-feira, a partir das 9, no Mosteiro de Odivelas. Aqui ficamos com o registro da soprano Simone Camas, com o ensemble Magnifica Comunità, sob a direção de Enrico Casazza. Agora são 6h33, seguimos com as novidades discográficas. Vamos dedicar os próximos minutos ao andamento inicial do trio com piano número 2 em Sol Maior, Köchel 496 de Mozart, uma obra que Mozart concebeu em 1786, num período de extraordinária proficuidade, em que escreveu também os seus concertos para piano números 23 e 24. Vamos aqui escutar uma nova gravação do trio Susato.

Um excerto do novo álbum que o trio Suzato dedicou a trios de Mozart com o selo da Evil Penguin. Aqui ficamos com, primeiramente, o trio com piano número 2 em Sol Maior, com o show 496, uma obra de 1786. 18 minutos das 7 também pelo classicismo vienense, que hoje vamos fechar a segunda hora do fim de tarde aqui na RTP Antena 2. Vamos escutar o primeiro andamento do terceiro concerto para piano de Beethoven, uma obra que Beethoven começou a esboçar ainda em 1796, mas que terminaria apenas entre 1799 e 1802, numa fase de transição da sua primeira fase para a sua segunda fase, o chamado período heróico. A estreia aconteceu em Viena em abril de 1803, com o próprio Beethoven ao piano, num concerto cujo programa incluía ainda a Primeira Sinfonia e a Oratória Cristo no Monte das Oliveiras. Vamos aqui escutar uma gravação de Melvin Tan, que hoje chega aos 70 anos, com os London Classical Players, sob a direção de Roger Norrington.

0: Melvin Tan, um pianista natural de Singapura que viveu praticamente toda a vida em Inglaterra, onde estudou com Angus Morrison no Royal College em Londres e se apresentou com as principais orquestras do país, a par de um trabalho intenso como intérprete de música de câmara. Hoje Melvin Tan chega aos 70 anos, aqui ouvimos-lo interpretar o andamento inicial do terceiro concerto para piano de Beethoven com os London Classical Players, sob a direção de Roger Norrington, numa cópia de um pianoforte de Nanette Streicher de 1814, um instrumento muito semelhante a instrumentos que Beethoven tocou. É assim que fechamos a segunda hora do fim de tarde aqui na RTP Antena 2. Seguimos daqui a nada com música do italiano Giuseppe Maria Marangoni, um compositor que viveu de 1866 a 1947.
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álbum de estreia do consorte La Caprela, um ensemble que se dedica à recuperação da prática histórica do consorte de violinos. Trata-se de uma formação que se consolidou a partir da década de 1530, constituída por instrumentos da família do violino de diferentes dimensões e tessituras, e que está na origem das formações de cordas posteriores, nomeadamente do quarteto de cordas. Neste álbum, Sulla Piazza, o ensemble procura recriar a vida musical na cidade de Veneza, em torno da Praça de São Marcos, no século XVI. Estamos aqui a ouvir um Richard Carr de Constanzo Antegnati, a música que vamos querer regressar ao longo da próxima hora. Também na próxima hora vamos ter a oportunidade de nos debruçar sobre o novo álbum que o coro NFM e o Ensemble Barroco de Breslávia, sob direção de André Kosandiak, dedicaram a cantatas de Johann Sebastian Bach, e regressar às gravações de Melvin Tan, um pianista que chega hoje aos 70 anos. Agora, passam 3 minutos das 7. Vamos escutar Fantasia Polaca, do italiano Giuseppe Maria Marangoni, numa nova gravação do contrabaixista António Mercúrio, acompanhado ao piano por Alice Baccalini. Estamos no primeiro quartel do século XX.

Maria Marangoni, um contrabaixista natural da cidade de Lugo, na região da Emília-Romagna, que viveu de 1866 a 1945. Giuseppe Maria Marangoni dedicou grande parte da sua vida ao ensino, nomeadamente no Conservatório Luigi Cherubini, em Florença, e a par deste trabalho também nos deixou alguma música da sua autoria. É o caso desta fantasia e polaca, que escutámos na interpretação do contrabaixista António Mercúrio, acompanhado ao piano por Alice Baccalini. É um excerto do novo álbum que estes intérpretes dedicaram à música para contrabaixo de compositores italianos do século XX, com o selo da Brilliant. Ainda pelas novidades discográficas, recuamos até à primeira década do século XVIII para escutarmos uma das cantatas que Johann Sebastian Bach nos deixou, Gottes Zeit ist die allerbeste Zeit, BWV 106. A partitura autógrafa desta obra data de 1708 e é provável que tenha sido escrita para o funeral de um burgomestre da cidade de Mulhausen, onde Bach trabalhava nesta altura como organista na igreja de São Brás. Vamos escutar uma nova gravação do coro NFM e do ensemble barroco de Breslávia, sob a direção de Andrei Kosendiak, com os flautistas Giovanni Antonini e Sheng Fangxiu. Os solistas são o soprano Stanislav Adamus, o contratenor Daniel Elgersma, o tenor Maciej Gokman e o baixo Thomas Kral.

Música que muito provavelmente soou pela primeira vez a 16 de setembro de 1708 na igreja de São Brás, em Mühlhausen, nas cerimónias fúnebres de um tal Adolf Strecker, que tinha sido burgomestre desta cidade. Ficamos com uma das primeiras cantatas que Bach nos deixou, Gottes Zeit ist die allerbeste Zeit, BWV 106. Era nesta igreja que Bach trabalhava, por esta altura, entre 1707 e 1708, como organista, ainda muito jovem, com apenas 22 anos. Escutámos um novo registro do coro NFM e do Ensemble Barroco de Breslávia, sob a direção de Andrei Kosendiak, com os flautistas Giovanni Antonini e Sheng Feng Xiu. Lançado com o selo da Alfa, os solistas foram o soprano infantil Stanislav Adamus, o contratenor Daniel Elgersma, o tenor Maciej Gotzman e o baixo Tomasz Kral. A 19 minutos das 8, recuamos ainda mais no tempo, cerca de um ano, até 1608, para escutarmos um Richard Carr que Constanzo Antegnati fez publicar em Veneza nesse ano, com a sua coletânea L'Antegnata Intavolatura de Richard Carr e d'Organo. Constanzo Antegnati viveu entre 1549 e 1624, trabalhou grande parte da vida com o seu pai, Graziadio Antegnati, um dos grandes construtores de órgãos do Renascimento italiano, antes de se dedicar definitivamente ao trabalho como organista na Catedral de Brescia. Vamos escutar uma nova gravação do ensemble La Caprilla.

O álbum de estreia do consorte La Caprila, um ensemble que se dedica à recuperação da prática histórica de uma formação que se consolidou a partir da década de 1530, constituída por instrumentos da família do violino de diferentes dimensões e tessituras, o consorte violinos. Neste álbum, Sulla Piazza, o ensemble procura recriar a vida musical na cidade de Veneza, em torno da Praça de São Marcos, no século XVI, atravessando diferentes contextos e guiando-nos num percurso que passa pela música sacra, pelo madrigal e pela música de dança. Aqui ficamos com Richard Carr de Constanzo Antegnati, é um novo registro lançado com o selo da Richard Carr. A 13 minutos das 8, vamos fechar o fim de tarde de hoje aqui na RTP Antena 2 com música de Beethoven. Vamos escutar o primeiro andamento da sonata para violoncelo número 3 em Lá Maior, Opus 69. É a primeira das sonatas para violoncelo de Beethoven em que o piano e o violoncelo aparecem como partes iguais e não com o violoncelo a acompanhar a parte do piano. Esta sonata constituiu, por isso, um modelo não só para as sonatas para violoncelo que Beethoven escreveu posteriormente, mas também para as sonatas para o instrumento de outros compositores do período romântico, como Mendelssohn, Brahms e Fauré. Vamos ficar com o registro de Anthony Plyth, com o pianista Melvin Tan, que chega hoje aos 70 anos.

0: Melvin Tan, um pianista, intérprete de instrumentos históricos, que chega hoje aos 70 anos depois de um percurso em que se apresentou com as grandes orquestras inglesas e partilhou palco com figuras como Stephen Easterlys e Anne-Sophie Fonota. Ouvimos-lo aqui com Anthony Plyth, na interpretação, primeiramente, da Sonata para Violoncelo número 3, em Lá Maior, opus 69 de Beethoven, uma obra de 1808. É assim que fechamos o fim de tarde de hoje aqui na RTP Antena 2. A emissão segue com o Jazz a 2, com a música de Ray Brown, no dia em que se assinala o centenário do contrabaixista. Eu sou o António Pires Veloso. Da minha parte é tudo. Obrigado por estar com a Rádio Pública. Até amanhã.
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0: Alexandra.
1: Olá, Luís.
0: Poucos contrabaixistas foram mais influentes e bem-sucedidos do que Ray Brown. Nascido há precisamente 100 anos neste dia, distinguiu-se por uma sonoridade de excelência, por ter tocado com alguns dos maiores nomes do jazz, desde Charlie Parker e Dizzy Gillespie a Oscar Peterson e Ella Fitzgerald, e também pela liderança do seu próprio extraordinário trio.
1: Começamos por ouvir Ray Brown no primeiro álbum em nome próprio, intitulado Bass Hit.

0: O contrabaixo de Ray Brown em Bass Introduction, Blue for Sylvia, um medley da autoria do contrabaixista e de Marty Page, música do disco Bass Hit, editado em 1957 pela Verve.
1: Gravada em novembro de 56, quando Ray Brown acabara de cumprir o seu 30º aniversário, este álbum é produto de um decateto dirigido por Marty Page. Entre os seus membros encontravam-se, além do contrabaixista, músicos como Pete Candoli e Harry Edison, trompete, Jimmy Truff, clarinete e saxofone tenor, Bill Holman, saxofone tenor, Jimmy Rolls, piano, Herb Ellis, guitarra e Mel Lewis na bateria. Das peças que integram o disco, merece destaque um tema tocado a solo por Ray Brown.

0: Solo for an Accompanying Bass, um tema de Ray Brown, música do disco Bass Hit.
1: Ray Brown nasceu a 13 de outubro de 1926, tendo por berço geográfico a cidade de Pittsburgh, no estado da Pensilvânia. Em criança teve aulas de piano, depois interessou-se pelo trombone, mas o seu eleito para instrumento definitivo seria o contrabaixo. Como referência, o jovem adolescente Ray Brown tinha o contrabaixista Jimmy Blanton, membro da orquestra de Duke Ellington e um dos músicos que mais revolucionou o contrabaixo. Em 1946, desejando participar na vibrante cena jazzística de Nova York, Ray Brown comprou um bilhete de ida para a Big Apple. Através do pianista Hank Jones, com quem já tocara, conheceu o trompetista Dizzy Gillespie, cuja orquestra integrou entre 1946 e 1951. Tocou também com Charlie Parker e Art Tatum. Ainda em 51 e até 66, fez parte do trio de Oscar Peterson, tendo participado em inúmeros álbuns do pianista. Um deles é o aclamado Night Train.

0: Ray Brown e o trio de Oscar Peterson em Bag's Groove, um tema composto por Milt Jackson, música do disco Night Train, editado em 63 pela Verve.
1: Em 1947, Ray Brown casava com Ella Fitzgerald, vindo o casal a adotar uma criança. E apesar do matrimónio não ter durado muito tempo, pois o divórcio consumou-se logo em 1953, o contrabaixista e a cantora continuaram a colaborar artisticamente. De facto, durante algum tempo, Ray Brown tocou e gravou com Ella Fitzgerald. Participou nomeadamente no concerto que deu origem ao álbum At the Opera House, realizado em Chicago em 57. O espetáculo juntou a vocalista ao trio de Oscar Peterson, acrescido do baterista Joe Jones.

0: contrabaixo de Ray Brown e a voz de Ella Fitzgerald em These Foolish Things, uma composição de Jack Strachey, Harry Link e Holt Marvel, música do disco At the Opera House, editada em 58 pela Verve.
1: Ray Brown gravou abundantemente para as editoras Clef, Norgren, Verve e Pablo, o que ficou a dever-se à sua ligação ao respectivo fundador. Nas décadas de 1940 e 1950, o contrabaixista participou nos célebres concertos Jazz at the Philharmonic, criados e dirigidos por Norman Granz. Sucede que este histórico produtor era também o agente e empresário de músicos como Ella Fitzgerald e Oscar Peterson, com os quais Ray Brown tocou e gravou durante largos anos. Não surpreende, portanto, que os primeiros álbuns em nome próprio do contrabaixista tenham sido editados precisamente pela Verve, que Granz fundou em 1956. Tal é o caso do disco This Is Ray Brown, gravado em 58, na companhia de Jerome Richardson, flauta, Oscar Peterson, órgão e piano, Herb Ellis, guitarra e Ozzie Johnson, bateria.

0: Upstairs Blues, uma composição de Ray Brown, música do disco This Is Ray Brown, editado em 58 pela Verve.
1: Entre 1974 e 1982, Ray Brown integrou o grupo The LA Four, constituído pelo guitarrista Laurindo Almeida, pelo saxofonista e flautista Bud Shank e pelo baterista Shelly Main. Foi, aliás, em 1974 que o quarteto gravou o seu primeiro álbum, o qual reproduz um concerto efetuado no Concord Summer Festival. O espírito do Brasil esteve naturalmente presente.

0: Ray Brown e o grupo The LA 4 em Carioca Hills, um tema de Laurindo Almeida, música do disco The LA 4 Scores, editada em 75 pela Concord.
1: A estreia de Ray Brown em território nacional aconteceu precisamente como membro do grupo The LA 4, com o qual atuou em 1982 no Festival Cascais Jazz. 13 anos mais tarde, o contrabaixista regressou a Portugal. À frente do seu trio, que fundou em meados da década de 70, tocou no Festival Estoril Jazz de 1995, tendo o concerto decorrido no auditório do Casino Estoril. 6 anos antes, em 88, o Ray Brown Trio, com outra formação, onde pontuava o pianista Gene Harris, gravou ao vivo no Japão um dos seus álbuns mais emblemáticos, intitulado Bam Bam Bam.

0: O trio de Ray Brown em Summertime, uma composição de George Gershwin e de Dubose Hayward, música do disco Bam Bam Bam, editado em 89 pela Concord.
1: As décadas de 80 e 90 foram bastante produtivas para Ray Brown, que descobriu a cantora Diana Krall num restaurante e a incentivou a mudar-se para Los Angeles para estudar com ele e com outros gigantes do jazz. De facto, nesses dois decénios, o contrabaixista não só liderou com grande sucesso o seu trio, como, após um longo hiato, voltou a tocar e a gravar com Andrea Previn, o primeiro dos sete discos que criaram entre 1989 e 1997. Teve por título After Hours. Além de Andrea Previn e de Ray Brown, participou igualmente no álbum o guitarrista Joe Pass.

0: Ray Brown, André Previn e Joe Passen, There Will Never Be Another You, um tema de Harry Warren e Mac Gordon, música do disco After Hours, editada em 89 pela Telarc.
1: Ao longo da carreira, Ray Brown conquistou 3 Grammys, o primeiro dos quais em 1964 pela composição Gravy Waltz. Quando faleceu em 2002, aos 75 anos de idade, continuava a tocar com o seu trio e com o grupo Super Bass, que formara com os também contrabaixistas John Clayton e Christian McBride. Em 1998, 4 anos antes de morrer, Ray Brown atuou e gravou no clube de jazz Blue Note, em Nova Iorque, tendo partilhado o palco com Oscar Peterson e Milt Jackson. Os 3 músicos retomaram assim o espírito do álbum Very Tall, que juntamente com o baterista Ed Tickpan haviam gravado nos idos de 1961.

0: Oscar Peterson, Milt Jackson e Ray Brown em Jada, um tema da autoria de Bob Carlton, música do disco The Very Tall Band, editado em 1999 pela Telarc. Boa noite, Luís.
1: Boa noite, Alexandra.

Edição de Cristina do Carmo. Jazz a 2, de João Moreira dos Santos, com Maria Alexandra Corvela e Luís Caetano.

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8: Vamos transmitir uma gravação cedida pela Radiodifusão do Norte da Alemanha. No programa de hoje, um concerto realizado na Elbe Philharmonie, em Hamburgo, no dia 17 de outubro de 2025. Participou neste concerto o violinista Joshua Bell e a orquestra da Rádio Difusão do Norte da Alemanha da Elbe Philharmonie. Foi dirigida por Alan Gilbert, em música de Igor Stravinsky, Sergei Prokofiev, Camille Saint-Saëns e iniciar de Richard Strauss, Dom Juan, Opus 20.

Dom Juan, Opus 20 de Richard Strauss, pela Orquestra da Radiodifusão do Norte da Alemanha da Elbphilharmonie, sob a direção de Alan Gilbert. Estamos a transmitir um concerto realizado em Hamburgo, na Elbphilharmonie, no dia 17 de outubro de 2025, e que prosseguiu com música de Camille Saint-Saëns. Concerto para violino e orquestra número 3, em Si menor, Opus 61, pelo violinista Joshua Bell. E a Orquestra da Radiodifusão do Norte da Alemanha da Elbphilharmonie, sob a direção de Alan Gilbert.

Opus 66, concerto para violino e orquestra número 3 em si menor, Opus 61, pelo violinista Joshua Bell e orquestra da Rádio Difusão do Norte da Alemanha, da Elbphilharmonie, sob a direção de Alan Gilbert. Estamos a transmitir um concerto realizado em Hamburgo, na Elbphilharmonie, no dia 17 de outubro de 2025 e que prosseguiu com a Sinfonia número 1 em Ré maior, Opus 25, clássica, de Sergei Prokofiev. Toca a Orquestra da Radiodifusão do Norte da Alemanha, da Elbphilharmonie, sob a direção de Alan Gilbert.

Sergei Prokofiev, Sinfonia número 1 em Ré Maior, Opus 25, Clássica, pela Orquestra da Radiodifusão do Norte da Alemanha da Elbe Philharmonie, sob a direção de Alan Gilbert. Estamos a transmitir um concerto realizado na Elbe Philharmonie em Hamburgo, no dia 17 de outubro de 2025, e que chega até nós graças à Radiodifusão do Norte da Alemanha. A terminar este concerto, a suite da música de bailado Pássaro de Fogo, a versão de 1919 de Igor Stravinsky. Toca a Orquestra da Radiodifusão do Norte da Alemanha da Elbe Philharmonie, sob a direção de Alan Gilbert.

Igor Stravinsky, Suíte da Música de Bailado, O Pássaro de Fogo, a versão de 1919, tocou a Orquestra da Radiodifusão do Norte da Alemanha da Elbphilharmonie, sob a direção de Alan Gilbert. Transmitimos um concerto em que participou igualmente o violinista Joshua Bell, preenchido com obras de Stravinsky, Prokofiev, Saint-Saëns e Richard Strauss, realizado na Elbphilharmonie em Hamburgo, no dia 17 de outubro de 2025. Foi uma gravação cedida pela Radiodifusão do Norte da Alemanha.

Prossegue a emissão da Antena 2 com música de Johannes Brahms, Sonata para piano número 1 em Dó maior, opus 1, pelo pianista Sviatoslav Richter.

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Conversa hoje com a poeta colombiana Lauren Mendinueta, curadora da quarta noite da literatura ibero-americana. São 24 horas com 40 autores, tradutores e músicos de língua portuguesa e espanhola, dezenas de eventos ao longo de quarta e quinta-feira, a propósito do tema A Arte de Traduzir o Mundo, colocando a tradução literária e o diálogo entre diferentes línguas e culturas no centro desta programação. Lauren Mendinueta e a quarta noite da literatura ibero-americana, na conversa, já a seguir. Há muito a acontecer à volta dos livros e da literatura no nosso país. Também o Fólio segue com uma programação cheia todos os dias. Por lá já passou o Nobel da Literatura de 2023, o norueguês Jon Fosse. Será convidado deste programa numa emissão próxima, assim que tenha tempo para traduzir e dobrar a entrevista, na próxima sexta-feira em Óbidos Converso com os escritores Michael Cunningham e Ian Martel, o autor de As Horas e o de A Vida de Pi. Razão para recordar hoje a presença neste programa do norte-americano Michael Cunningham, quando a publicação no nosso país do romance Dia. Vai ser assim a ronda.

0: Os tradutores têm de ser os melhores leitores. Ezra Pound elogiou a tradução de Arthur Golding, das Metamorfoses de Ovídio, como uma das obras poéticas mais bem conseguidas da literatura inglesa. E a tradução de Cortázar, dos Contos de Poe, pode ser incluída sem rebuços na edição das obras completas de Cortázar e avaliada enquanto tal. Golding e Cortázar não se limitaram a traduzir no mencionado sentido medieval de translácio. Antes traduziram no sentido de revelácio, proposto por São Jerónimo, o ato de dar a conhecer as palavras a um leitor noutra língua sem sacrificar o seu mistério. É por isso que São Jerónimo rejeita a versão grega feita por Aquila de Sinope, um intérprete meticuloso que traduzia, diz, não só as palavras, mas também as etimologias. Para São Jerónimo, a integralidade semântica de um texto não só não pode ser traduzida, como não deve ser traduzida. Talvez seja essa a principal diferença entre as boas e as más traduções. As más traduções mostram tudo e, como tal, parecem espúrias. As boas traduções são mais discretas e dependem da intuição criativa do leitor para ler nas entrelinhas. O leitor encontra-se nos dois lados da página. Excerto de um texto sobre a tradução, escrito por Alberto Mangeli, que está no livro O Avesso da Tapeçaria, título que nos remete para essa imagem e ideia da tradução. É um livro com o subtítulo de Notas sobre a Arte da Tradução, com tradução de Rita Almeida Simões. Ora, Alberto Mangel é um argentino que veio para Lisboa. Continuamos a esperar o seu trabalho num lugar que vai convidar à discussão sobre a literatura, ao conhecimento da literatura. Esta é uma conversa sobre algo que vai acontecer na próxima semana, a quarta noite da literatura ibero-americana, que tem justamente por tema, título, proposta temática este ano, A Arte de Traduzir o Mundo. É uma iniciativa da OEI, a Organização dos Estados Ibero-Americanos, e entre 14 e 15 de outubro, quarta e quinta-feira, vai atravessar vários espaços da cidade de Lisboa, muito focados em Benfica, na freguesia de Benfica, mas do âmbito cultural do El Corte Inglês ao Hotel Tivoli, Avenida da Liberdade, passando pelo Teatro Tália, o Palácio Baldaia, o Auditório Carlos Paredes e vários outros espaços. Vão receber dezenas de convidados de mais de 10 países para celebrar esse encontro de gente que chega da Grande Ibéria. Ora, porque a Torre de Babel levou à criação de diferentes línguas e porque a maior parte de nós não domina mais que uma, duas ou três, a tradução, os tradutores são fundamentais a permitir-nos o acesso a obras que de outra forma não o conseguiríamos. Pergunto agora a Lauren Mendinueta, poeta já convidada deste programa, que é responsável pela programação, pela organização desta Noite da Literatura Ibero-Americana, já em quarta edição, se esta arte de traduzir o mundo se refere apenas à questão da tradução literária ou se se refere também a essa capacidade que a própria literatura tem de nos dar o mundo através das palavras, através dessa arte. Quantos sentidos estão neste tema da quarta edição da Noite da Literatura Ibero-Americana quando falamos de traduzir o mundo? Lauren Mendinueta, bem-vinda uma vez mais.
1: Obrigada, Luís, muito obrigada pelo convite para falar deste evento que acontecerá em Lisboa nos dias 14 e 15 de outubro, uma quarta e uma quinta-feira. Vamos conversar, vamos ter mesas, concertos, 40 artistas, como bem dizia, de 10 países. Vamos ter, imagina, um poeta que vem das Honduras, excelente poeta, de uma grandeza literária enorme, o Rolando Catán. Mas também vamos ter uma escritora e poeta de Panamá. Vem uma escritora da Colômbia, que vive na Colômbia. Estes autores e autoras vão se encontrar também com os autores da língua portuguesa. Não só Bom, a maior parte deles são portugueses, mas alguns também são africanos. Portanto, vamos reproduzir de alguma maneira esta ideia da Iberoamérica, uma Iberoamérica que tem uma potencialidade de ser bilíngue, pelo menos.
0: Sim, de nos entender.
1: De nos entendermos, é o mínimo.
0: Estamos aqui os dois a conversar com a poeta colombiano-portuguesa Laura de Mendinoeta, como já o fizemos de outras vezes, como o faço frequentemente, como esta semana já aqui conversei com o espanhol David Uclés, e não traduzimos, não dobramos. Claro, porque claro. Nos entendemos, porque há muitas diferenças entre estes vários países: Espanha, Portugal, Colômbia, Brasil, México, Peru, Panamá, Honduras. Temos até alguém que nasceu na Roménia, porque também há esse vínculozinho, mas que depois tem também a nacionalidade
1: espanhola.
0: Há qualquer coisa em comum, e sente-se, por exemplo, sim, no encontro literário, correntes de escritas.
1: Sim, sim. Estamos em família, sem
0: sente-se
1: dúvida.
0: Sente-se muitas vezes quando Portugal se encontra, e estivemos ambos nessa entrega do Prémio Rainha Sofiane Luís Amaral, em Salamanca.
1: Inesquecível.
0: São muitos países com uma fronteira muito ténue no que se refere à cultura e à língua.
1: Sim. Bem dizias tu que falávamos da tradução em outros sentidos também.
0: Sim.
1: E estamos agora a viver uma nova realidade que merece também uma tradução. Nem tudo o que vemos é aquilo que é. Portanto, os escritores e as escritoras vêm também trazer uma luz sobre esta nova realidade, e vamos convidar o público a fazer esta tradução juntos. Uma tradução da realidade também.
0: Ter sentido crítico para com a realidade, para com o que acontece à nossa volta, continuando a observar o que grandes autores podem dizer sobre a tradução. Saramago disse que são os autores que fazem as literaturas nacionais, mas são os tradutores que fazem a literatura universal. Essa é a questão ainda da tradução, absolutamente essencial. Sem ela não conseguimos aceder à grande literatura de línguas que não dominamos. E Saramago também sabia do que falava, porque traduziu Tolstói, traduziu Colette, traduziu um livro que gosto muito, O Tempo das Catedrais, de Georges Duby.
1: Ana Karenina,
0: Tolstói, uma obra monumental, traduzida por José Saramago e agora reeditada há não muito tempo. Temos toda essa paleta nesta noite da literatura ibero-americana.
1: Sim.
0: Temos o entendimento do mundo, a tradução do mundo que a literatura nos dá e que é cada vez mais exigente em termos da capacidade de saber ver, de entender, mas temos também essa homenagem à tradução.
1: Sim.
0: E
1: a Saramago.
0: E a Saramago.
1: A Saramago,
0: claro.
1: Também.
0: Até...
1: Teremos um concerto dedicado a um. Se chamará o Cão das Lágrimas. Será interpretada com músicos no
0: Carlos
1: auditório.
0: Barreto, contrabaixo, Eduardo Ramburg, saxofone, Paula Cortes e Elisa Scarpa, vozes. É às 17h30 da próxima quinta-feira, O Cão das Lágrimas, José Saramago,
1: no auditório Carlos,
0: no auditório Carlos Paredes. É uma noite, de facto, apesar de começar numa noite e acabar na outra. Começa na noite de quarta-feira, acaba na noite de quinta-feira. Mas depois temos aqui uma programação ousada, arrojada, porque temos várias
1: 17,
0: coisas a acontecer ao mesmo tempo.
1: 17 iniciativas simultâneas.
0: Eu às vezes acho que os organizadores podem ser insultados, porque há várias coisas boas,
1: sim,
0: a acontecer em simultâneo. É uma iniciativa da Organização dos Estados Ibero-Americanos.
1: Da Fundação José Saramago.
0: E da Fundação
1: também.
0: José Saramago. As fronteiras são uma invenção humana. O mundo físico, sim, é algo que serve para ser atravessado, para percorrer. Há uma comunidade muito forte de diferentes origens ibero-americanas,
1: sim, sim,
0: em,
1: sim,
0: Lisboa e,
1: sim,
0: em Portugal.
1: Sim. E tem,
0: Laura,
1: crescido muito, sim, Luís, porque quando eu cheguei a morar em Lisboa há 19 anos, era uma comunidade muito pequena. Realmente era quase impossível encontrar outro latino-americano na rua. Hoje em dia já é possível, já acontece, o que quer dizer que sim, temos crescido, é uma comunidade trabalhadora, uma comunidade integrada, e nós fazemos este convite também para que eles e elas, todas estas pessoas da América Latina e da Espanha, venham também participar, porque todos os eventos são bilíngues. Não há tradução, nunca há tradução. Há esta capacidade, como tu dizias, de nos comunicar e entender.
0: Nos
1: e então, mas há sempre presença do espanhol na programação também.
0: E porque o entendimento existe de muitas maneiras, na escuta de uma língua, mas também no respeito e na empatia e na curiosidade sobre o que é o outro. Este convite, a gente de todas as nações ibero-americanas, e muito em particular às portuguesas, aos portugueses que estão com essa disponibilidade para a cultura.
1: Sim.
0: Por isso, entrada livre para um conjunto de eventos que passam pelas conversas, mas também pela música. A que é que se propôs este ano, Lauren Mendinoeta, começando, por exemplo, por algo essencial, seja onde for, que é ir ao encontro dos mais novos?
1: Sim, sim, sim, sim. Esta noite, pela primeira vez, vamos a uma escola pela manhã e também a uma universidade. Isto o que faz? Será um novo público. Nós temos dentro da programação o encontro Direito ao Presente, que traz sempre convidados, são jovens escritores e escritoras da Iberoamérica, que vêm falar da sua realidade, do hoje, de que acontece com as novas escritas, qual é o seu, quais são as suas vantagens, quais são os seus problemas, quais são os desafios que eles e elas enfrentam. E vamos levar este encontro, pela primeira vez, diretamente aos jovens. Vamos encontrar com eles numa escola em Benfica, que é a zona onde se desenvolve o programa no dia 15 de outubro.
0: Sim,
1: a escola secundária José Gomes Ferreira. No mesmo horário, há 4 iniciativas diferentes na Universidade Politécnica de Lisboa, que acontecem simultaneamente dentro da universidade, para Sim. públicos diferentes também.
0: Há um debate sobre tradução e criação, os desafios na era da inteligência artificial, moderado por Rita Tormenta, a poeta já convidada deste programa também. E aqui teremos convidados das Honduras, de Espanha, de Portugal. Seguir-se-á A Palavra em Trânsito, Poéticas da Memória, também na Universidade Politécnica de Lisboa, com autores do Panamá, da Roménia, das Honduras,
1: México.
0: Já temos
1: o Valério, precisamente o Valério Estanco, que é da Roménia, é um grande tradutor do português, que é outra coisa que acontece na tradução e que tem traduzido, sobretudo, poetas portugueses para o romeno.
0: Depois tem iniciativas muito singulares, como esta Poesia no Elétrico.
1: Temos um saxofonista, que é o Abel Sambujo, que é um saxofonista do bairro, ele mora em Benfica, e vai estar acompanhado por dois poetas, uma mexicana, ela é Federico Ortiz, e pelo Nelson Ricardo, um português, e vão ter um encontro, sobretudo, com uma associação de jovens portugueses, que chama-se Horizontal 360, que são pessoas que se reúnem para escrever poesia. Então vamos ter um momento de partilha entre a música e a poesia, aberto ao público, num lugar que já é mítico dentro do bairro, porque muitas pessoas vão ao Elétrico para ler e agora vão ir também para ouvir poesia. Está transformado por dentro, sabe? Se fazem reuniões dentro e vamos ter som de tal maneira que também as pessoas que estejam fora do Elétrico, porque têm uma capacidade limitada, possam ouvir o que está a acontecer dentro do Elétrico.
0: Vamos também ter um recital de homenagem a António Lobo Antunes, que nos deixou no último ano. Vai ser nos jardins do Palácio Baldaia, em Benfica.
1: Vamos ler Lobo Antunes, aqui
0: os
1: precisamente. Sim, não. Temos um leitor profissional a fazer isso, o saxofonista que acompanha.
0: Sim, Abel Zambujo.
1: E o Nelson Ricardo é a pessoa encarregue de fazer a leitura dos poemas de Lobo Antunes. Os outros poetas lerão poesia própria e farão também a sua própria homenagem. Todos e todas devemos muito a este grande autor português.
0: E, entretanto, as conversas vão sucedendo, particularmente no auditório Carlos Paredes, às 16 horas da próxima quinta-feira. Essa mesa inaugural, intitulada Sim. Literatura e Memória, Ler o Passado, Lembrar o Presente, com Gonçalo M. Tavares, Daniela Tarazona, do México, e Ana Margarida de Carvalho, a moderação de André Gago.
1: Neste caso, imagina, temos um autor como Gonçalo M. Tavares, que é talvez um dos autores mais traduzidos junto ao Saramago, para tantas línguas e tem tanto a dizer-nos, que mantém uma relação tão estreita com os tradutores e tradutoras do mundo. Eu própria sou tradutora também de algum livro de Gonçalo. A visão de Gonçalo interessa-nos muito. Logo, a Daniela Tarazona é uma das escritoras latino-americanas mais importantes da atualidade. Ganhou um prêmio, o prêmio Sor Juana Inés de la Cruz, que se entrega na Feira do Livro de Guadalajara, uma das feiras mais importantes do mundo também. E Ana Margarita de Carvalho, que escusa qualquer apresentação, é uma autora importantíssima, também muito premiada e traduzida. Portanto, há aqui um encontro que vai ser muito interessante entre três vozes atuais e muito lidas da língua espanhola e da língua portuguesa.
0: também esta conversa, Traduzir o Mundo, uma experiência entre fronteiras, com Pilar del Rio, com Corina Oprai, que nasceu na Roménia, mas é espanhola, e Margarita Coelhar, são ambas autoras, também Sim. tradutoras e autoras, e as conversas vão suceder-se, a música também. Sim. Porque há um nome grande da música espanhola, um vencedor do prémio Luso-Espanhol de Arte, Luís Pastor, com a sua companheira, Sim. também cantautora Lourdes Guerra. Será um final em festa no Teatro Stália?
1: Sim, como cada ano, teremos este grande concerto para fechar a noite. Este ano sentimos um grande orgulho de poder contar com o Luís Pastor e com a Lourdes Guerra, que cantarão poetas ibero-americanos e cantarão também Saramago, numa homenagem a Saramago. E será de entrada livre, portanto é só ir até o teatro por volta das 9 da noite. O concerto começa às 9:30 no Teatro Thalia, na quinta-feira, 15 de outubro.
0: Nós vamos ficar com um pouco dessa junção de Luís Pastor com Lourdes Guerra no final desta conversa, mas é importante sublinhar isso. É um evento muito cheio, muito a convidar a esta ideia de que a literatura não tem fronteiras e de que temos muito em comum, grande junção de nações que compõem as ibero-americanas, o quarto ano Sim. que a Noite da Literatura Ibero-Americana propõe essa reflexão partilhada e essa fruição conjunta de muitas vozes, muitos povos, lugares e nações que podem não ter uma só língua em comum, mas têm línguas que se entendem. Um evento com a colaboração de várias embaixadas, e isso Sim. às vezes esquecemos que as embaixadas têm essa vontade de partilhar.

0: É a quarta-feira, 14 de outubro, às 20 horas, às 8 da noite, com Maria João, no lobby do hotel Tivoli, Avenida Liberdade.
1: Das 8 às 9 da noite. Na próxima quarta-feira, sim. Maria João, André Gago, João Farinha, André Nascimento, nessa abertura da noite da literatura ibero-americana.
0: O âmbito cultural também é o nosso parceiro.
1: É o Corte Inglês. Sim. E é importante sublinhar isso. É importante sublinhar os mecenas.
0: Sim.
1: Porque sem eles as coisas não se fazem.
0: Não, e queria mencionar as embaixadas também, porque sim, são realmente parceiros maravilhosos, que têm apoiado muitíssimo durante os 4 anos. Temos a Embaixada da Colômbia, a Embaixada da Espanha, a Embaixada do México e a Embaixada de Panamá neste ano. E estamos abertos e convidamos outras embaixadas, outras instituições culturais também a se juntar a nós para fazermos desta noite uma noite ainda maior, uma noite de arte, de literatura e de encontro ibero-americana.
1: Nesta grande união entre os países de língua portuguesa e de língua espanhola, são das forças mais importantes neste momento em termos literários no mundo, os autores ibero-americanos que se vão encontrando com regularidade em diversos eventos literários. Este é-lhes especificamente dedicado. A Noite da Literatura Ibero-Americana, na sua quarta edição, começa na quarta-feira à noite com esse concerto, essas canções de amor em abril. É muito importante também lembrarmos-nos de abril em todos os meses do ano e cada vez mais, com Maria João, André Gago, João Farinha e André Nascimento. Começa com música, acaba com música, com Luís Pastor e Lourdes Guerra, que vamos ouvir a terminar esta conversa. Pelo meio, nessas 24 horas, há muitas conversas, há muitos encontros, há celebração da literatura por diferentes artes. Vale a pena estar atento. Na grande rede, na internet, está toda a programação desta quarta noite da literatura ibero-americana, que tem a curadoria de Lauren Mendinueta, a poeta colombiana-portuguesa, a quem eu agradeço ter vindo uma vez mais à rádio Antena 2.
0: Eu é que agradeço, Luís, muito obrigada.
1: Luís Pastor e Lourdes Guerra, Mariposa de Novembro, são eles que vão encerrar concerto com entrada gratuita esta quarta noite da literatura ibero-americana.

Luís Pastor e Lourdes Guerra são eles que vão encerrar a quarta noite da literatura ibero-americana na próxima quinta-feira no Teatro Tália, em Lisboa, às 21h30, com entrada livre. Muito a acontecer à volta dos livros, o fólio prossegue até domingo. Ora, na próxima sexta-feira, converso com os escritores Michael Cunningham e Ian Martel, o autor de As Horas e o de A Vida de Pi, entre vários outros livros. Claro, recordo a presença neste programa de Michael Cunningham, a quando da publicação do romance Dia.

0: Como é que Isabel aprendeu a ser esta pessoa, mesmo se apenas para o bem dos miúdos? Como é que Dan ganhou aquele tom de voz? Estes três adultos estiveram sempre a improvisar, e à medida que Nathan e Violet foram crescendo, foram aceitando de bom grado o facto de não serem nem mais nem menos do que os membros mais jovens de um grupo formado aleatoriamente, que dá pelo nome de Família, por motivos legais obscuros. É, portanto, um choque estar aqui, ver como é que Robbie não percebeu que uma família é exatamente aquilo em que estas pessoas se tornaram, mais ou menos involuntariamente, uma espécie de conglomerado que sobreviverá às suas próprias rupturas, até mesmo ao divórcio, que Robbie antecipa, tal como sobreviverá, sem a sua presença, a viver no andar de cima. A perda de um tio querido pode ser devastadora, mas o mundo, a sua geografia e o seu clima continuam. Enquanto Isabel se apressa a ir embora com o cabelo apanhado de forma meio despenteada, a blusa branca desabotoada até à casa do botão que separa a decência do exibicionismo, Robbie consulta a sua página de Instagram. A publicação do Wolf sobre a casa de campo, captada na estação errada, tem mais 12 gostos. E é um excerto de Dia, romance de Michael Cunningham, traduzido por Sara Veiga. Michael Cunningham, que nasceu em Cincinnati, no Ohio, em 1952. Esta é uma história em três tempos, em três dias: 5 de abril de 2019, 5 de abril de 2020 e 5 de abril de 2021. Michael Cunningham.
1: Michael Cunningham, obrigado por estar na Antena 2. Nos seus romances, subscreve essa extraordinária frase inicial do Anna Karenina de Lev Tolstói: todas as famílias felizes parecem umas com as outras, cada família infeliz. Ah, sim, essas têm algo para contar. Isto numa tradução livre.
2: Do you subscribe this?
3: Well, who am I to argue with Tolstoy? And yes, people ask me sometimes, why don't you write about happier families? And it's exactly that. Leo and I agree. I call him Leo. Leo and I agree about that.
4: Ora, quem sou eu para discutir com Tolstoy? É verdade que às vezes me perguntam, por que não escreves sobre famílias mais felizes? E é exatamente isso. O Leo e eu estamos de acordo. Um bom romance é como que um companheiro. Ajuda-nos a viver a nossa vida e as vidas de outras pessoas. Ora, eu não necessito de companhia, de amparo na minha felicidade. Necessito, sim, nos meus desafios e dificuldades. E também por isso, os livros tendem a dar-nos pessoas que estão a atravessar problemas.
3: I don't need companionship in my happiness as much as I need companionship in my challenges and difficulties. So I think for that reason too, novels tend to be about people who are having difficulties.
1: Este casal, todas estas personagens, Isabel e Dan, Robbie, que é irmão de Isabel, mas um apaixonado por Dan, e as crianças, eles estão infelizes ou apenas insatisfeitos? Insatisfeitos com a vida de uma maneira muito natural.
3: Yeah, that's a good distinction. I don't think of them as unhappy unless they are kind of unhappy that we just tend to be as a species, we humans. I have complicated feelings about Sigmund Freud, but he did say that the purpose of a psychoanalysis was to return us to normal human unhappiness.
4: Sim, essa é uma boa distinção. Não penso neles como infelizes. À parte da infelicidade que tendemos a ter enquanto espécie humana, eu tenho sentimentos complicados para com Sigmund Freud, mas ele disse que o propósito da psicanálise era regressar à nossa normal infelicidade humana. Porque lutamos, porque somos mortais, porque somos capazes de imaginar mais do que o mundo nos dá, faz parte da nossa humanidade lutar contra os limites da carne, apesar de, obrigado, deuses e deusas, a carne ser por vezes a fonte da nossa maior satisfação e o que daí extraímos ser parte da nossa vontade de estar vivos.
3: Thank you, gods and goddesses. At times, the flesh is the source of our greatest satisfaction, and our yearnings are part of what makes us want to be alive. It's both.
5: Happiness.
1: A felicidade total, completa, permanente, não acontece, não existe.
3: Let's say I've never seen it, and I'm not sure if it were on offer, if I would want it. For one thing, if I, both of us, let's give it to both of us. Both of us, we're just happy all the time. Would we recognize it as happiness? It would just be.
4: Digamos que nunca a vi, e não tenho a certeza de que a quisesse, se a tivesse. Façamos a reflexão os dois. Se fôssemos os dois felizes o tempo inteiro, reconheceríamos a felicidade? Seria o nosso estado permanente e provavelmente teríamos que sabotar essa felicidade. Precisaríamos de estar fartos dela e quereríamos ir à procura de algo diferente.
1: Teríamos de usar o mantra de Samuel Beckett: tentar de novo, falhar melhor.
3: You know, Tolstoy, Freud and Beckett. This is a very high tone conversation. I'm so glad to be a part of it.
4: Sabe? Tolstoy, Freud, Samuel Beckett. Esta é uma conversa muito elevada. Estou muito contente por fazer parte dela.
1: Acredita que aqueles que formam um casal escondem sempre segredos um do outro e que isso deve ser assim, que é necessário?
3: I would say it's inevitable. Ergo probably necessary. Yeah, I teach writing and literature, and one of the things I love about teaching writing to younger people is it makes me think about how writing works. And one of the things I always talk to them about when they're writing a scene between two people, often people who are romantically involved, not necessarily, is think about what they're not saying.
4: Eu diria que é inevitável, provavelmente necessário. Eu ensino escrita e literatura, e uma das coisas que adoro no ensino de escrita à gente nova é que isso me faz pensar sobre o que significa escrever. E uma das coisas que lhes digo é que sempre que se escreve uma cena entre duas pessoas, num envolvimento romântico, mas não só, devemos pensar no que elas não estão a dizer. Devemos reparar naquilo que elas estão a dizer, mas o que realmente significa. Porque há sempre uma subcamada e depois uma outra subcamada depois dessa. É parte do que nos torna humanos e do que nos torna interessantes.
1: Vamos a mais um excerto deste livro.
5: Dia, de Michael Cunningham. Isabel, imagina-se sentada nas escadas durante os próximos anos. Podia ser uma protagonista de um filme europeu, Mulher na Escadaria. Uma mulher paralisada pelo seu próprio egoísmo e banalidade. Uma mulher que sabia que deveria adorar a sua vida mais do que adorava, embora não parecesse ser capaz de adorar a sua vida, a não ser em momentos raros e inconsequentes. Viu uma coruja num local onde racionalmente não poderia haver uma coruja. E sabendo que as corujas simbolizam algum tipo de infortúnio, os guinchos e as garras a descerem de um céu noturno aparentemente tranquilo, descobre que não consegue subir nem descer as escadas. Portanto, aqui está ela. Manter-se-ia aqui, indiferente a quaisquer apelos ou exortações. Manter-se-ia aqui enquanto os seus filhos crescessem, enquanto aprendessem a passar por ela no caminho de ida e volta à casa com um breve "Bom dia, mamã", ou "Boa noite, mamã". Manter-se-ia aqui depois de os filhos terem crescido, depois de a família se mudar e de uma nova família tomar o seu lugar. A nova família seria informada de que o preço do apartamento era mais baixo porque os compradores seriam obrigados a aceitar a presença da mulher da escadaria. Teriam de se desviar dela, geralmente de forma educada, embora os seus filhos lhe gritassem de vez em quando um "olá" ao ouvido, até se cansarem, uma vez que ela nunca reagia. Ela tornar-se invisível para a nova família. Por vezes esbarrariam nela acidentalmente ou bater-lhe-iam na cabeça com o saco das compras. Mas visto que os primeiros pedidos de desculpa passavam tão despercebidos como as provocações das crianças, acabariam por falar dela apenas quando recebessem visitas, a quem diriam em tom discreto: desculpem, mas ela veio com a casa. Não pagámos quase nada por este sítio. E bem, não há grande coisa que possamos fazer.
1: Isabel, quase uma estátua diante desta escadaria, deste edifício, é uma personagem forte nesta que criou. Não só ela. Isabel gosta de sentar na escadaria do prédio onde vive e também no metro, observando as pessoas. Também tem esse hábito, Michael Cunningham.
4: Eu não me sento nas escadas, nem as tenho no edifício.
1: Pensei que todos os edifícios de Brooklyn tinham essas escadas exteriores.
3: You know, what I like about living in New York, there's all kinds of problems about living in New York. And I wouldn't say that I sort of observe people looking for things to write. That feels a little too calculated to me.
4: O que gosto ao viver em Nova York é que há todo o tipo de problemas na cidade. Não diria que observo as pessoas para daí extrair algo para escrever. Isso parece demasiado calculista para mim. Mas uma das inegáveis grandes coisas sobre a perversa, velha e barulhenta Nova York é que, se andarmos 10 minutos, certamente vamos chegar a uma estação de metro. E se imaginarmos que é um típico ser da espécie humana, pois vai ser exposto em permanência a quem só lhe é semelhante por ter pulgares oponíveis.
3: That you are a typical member of the human race because you are exposed in immediate proximity to people who are only similar to you in that they have opposable thumbs.
1: O Michael Cunningham passou 2 meses em Cascais pouco antes do início da pandemia. O português que escutou na minha leitura já lhe soa familiar?
3: I would say that its cadences sound familiar. I understand. I feel like I have a sense of its rhythms without, unfortunately, understanding much of its actual vocabulary. I had a 2-month residency in Cascais, thanks to the Fundación Luis Primero, to which I will always be grateful. 2 months in with a studio in a place I didn't know. So not to mention the sea.
4: Diria que as cadências soam familiares. Sinto que ganhei noções do ritmo, mas infelizmente sem compreender a quase totalidade do vocabulário. Passei 2 meses numa residência literária em Cascais, a convite da Fundação Dom Luís I, à qual serei grato para sempre. 2 meses num estúdio, num lugar que não conhecia, já para não falar do mar. E o que escrevi lá foi mais de metade de um romance que pus de parte quando a pandemia começou. Eu tenho de voltar a esse romance. Digamos que não me era possível pôr a pandemia nesse livro. Seria algo como: ora, estamos aqui numa festa, há algo de tenso, mas, ah, olha o Godzilla! Quem esperaria a chegada de um lagarto de 15 metros de altura? Seria algo muito artificial. Esse livro que a Fundação me ajudou a escrever está em poesia à espera de ser terminado. Escrevi este após esse momento.
3: It would have been a little like, well, here we are at this party, and you know, it's a little tense and difficult. But oh, Godzilla! Who expected a 50-foot-tall, fire-breathing lizard? It was going to feel contrived. So with all thanks to the Fundación, that book is waiting to be completed, and I wrote this book in the meantime.
1: A Fundação Luís I surge nos agradecimentos deste novo romance, Dia. Mas não foi este o livro nascido nessa residência de 2 meses em Cascais. E continuo a ler Fernando Pessoa desde que regressou aos Estados Unidos. Fernando Pessoa, que chamou a Walt Whitman o seu irmão no universo, e o Michael Cunningham é um conhecedor de Walt Whitman. Pessoa tornou-se um dos seus autores.
3: Pessoa was one of the great revelations of my 2 months here. I mean, I knew of him, but he was always one of those writers I would read someday. And one of the many, many gifts of the residency was it produced my someday with Pessoa.
4: Bem, Pessoa foi uma das grandes revelações da minha estada de 2 meses em Portugal. Eu sabia da sua existência, mas ele era um daqueles escritores que eu iria ler um dia. E uma das muitas dádivas da residência foi esse dia ter chegado. E não sei o que dizer sobre alguém não só tão brilhante, mas também tão original. Com qual escritor podemos comparar? E quanto podemos amar uma cidade que ama um escritor desta maneira? Que lhe dedica estátuas? Que o tem nas lojas de recordações em placas magnéticas para pôr no frigorífico? Na América, não temos esse sentimento por nenhum escritor. Refrigerator magnets with his picture on them in the souvenir
1: stores. We don't feel that way in America about any writer. A minha rádio, a Antena 2, transmitiu há poucas semanas em direto do Metropolitan, Nova York, As Horas, ópera baseada no seu livro da autoria de Kevin Putz, com interpretações de Joyce DiDonato, René Fleming e Kelly O'Hara. E considerámo-la uma excelente ópera. Presumo que o seu romance As Horas tenha tornado um livro muito importante na sua vida, também pela adaptação ao cinema. Mas, uau, uma ópera baseada em algo que escreveu. O que sentiu quando lhe disseram que queriam fazê-la?
3: Well, my first thought was, yeah, right. That's never going to happen. And then it did. I was not involved at all. Kevin and Greg Pierce, the librettist, wanted to work on their own, and that was fine with me. I understand that I would have probably wanted to be on my own if I were in their position. So I saw it for the first time at the premiere, along with everyone else. I can assure you that when I wrote it, which is, 25 years ago, you know, you have various outlandish hopes for what might happen to a novel. I never once thought, I wonder if this will be an opera at the Metropolitan Opera. That one didn't occur to me. And what was
4: a minha primeira reação foi, pois, está-se mesmo a ver. Isso nunca vai acontecer. Depois aconteceu. Eu não estive envolvido de todo. Kevin e Greg Pierce, o libretista, eles queriam trabalhar à vontade. E eu estive tranquilo com isso. Eu quereria o mesmo no lugar deles. Eu vi a ópera pela primeira vez na estreia. No mesmo momento que toda a gente. E posso garantir-lhe que quando escrevi o livro, há 25 anos talvez, tive alguma esperança sonhadora sobre o que lhe poderia acontecer. Mas nunca na vida me passaria pela cabeça que viesse a converter-se numa ópera para ser vista e escutada no Metropolitan de Nova York. Isso por acaso não me ocorreu. O que foi mais estranho, creio, quando a vi pela primeira vez, e já a vi muitas vezes desde aí, foi o Greg Pierce, que escreveu partes que são dele, e do Kevin Putz, ter mantido muito do meu texto. E há um momento em que René Fleming não está só a cantar uma frase que eu escrevi, mas está a cantar uma frase que eu me lembro de ter achado que não tinha ficado bem, não tinha gostado, e ter pensado em mais tarde voltar a ela para alterar. Obviamente não cheguei a fazê-lo. E de repente, o que é que aconteceu a essa frase? A René Fleming está a cantá-la na ópera.
3: This could be better. I'll go back and change it later. Obviously, I never got around to that, and the next thing you know, René Fleming is singing it at the opera.
1: That's happiness. Eis um bom exemplo de felicidade. Voltando ao início da nossa conversa.
3: It was certainly some power's way.
4: Foi certamente uma forma poderosa de me recordar que não é possível imaginar o que nos pode acontecer. Por isso, continuemos a trabalhar. Keep working.
1: Quem foram os escritores que o fizeram um escritor, Michael Cunningham?
3: You know, I have to start with the obvious, Virginia Woolf. She's not the only one. There's Flaubert and Garcia Marquez. There's a whole list. But Virginia Woolf, because, you know, I grew up in Los Angeles, and I was not a bookish kid. And it's relatively easy to be not very bookish in a city like Los Angeles. I didn't really read any more than I had to. And I, oh, well, to try to impress a girl.
4: Sabe, tenho de começar pelo óbvio. Virginia Woolf. Mas ela não é a única. Flaubert e García Márquez. Há toda uma lista. Virginia Woolf, porque eu cresci em Los Angeles e não era uma criança amante de livros. É relativamente simples não ligar muito a livros numa cidade como Los Angeles. Não lia mais do que aquilo a que era obrigado. E um dia tentei impressionar uma rapariga que era devota de Virginia Woolf. Eu tinha-a estudado no liceu, tinha lido Mrs. Dalloway, ou antes, tinha tentado e falhado ler Mrs. Dalloway. Não tinha percebido nada, mas o que realmente me importou nessa leitura foram as frases. Nunca tinha visto tal linguagem. Não tinha noção de que aquilo era possível com as letras e as palavras do dicionário. Lembro-me de pensar, enquanto um não muito astuto jovem de 16 anos, que Virginia Woolf estava a fazer com a linguagem aquilo que Jimi Hendrix fazia com a guitarra. Há apenas um pequeno número de pessoas que se poderá interessar por um paralelo entre Virginia Woolf e Jimi Hendrix, e eu tenho orgulho de ser uma delas. E talvez isto seja um pouco melodramático, mas a verdade é que me deu a volta. Subitamente, toda uma noção da leitura, da escrita, enquanto uma grande forma de arte musical abriu-se para mim. Começou a transformar-me do rapaz do skate que eu era para o homem maduro do skate que sou hoje. Bem, teve um grande impacto. E tudo o resto aconteceu por causa da Virginia Woolf. Não sei se outro escritor teria o mesmo efeito em mim, mas sim. Sim, foi como o primeiro beijo. Não que eu ache que Virginia Woolf estaria interessada em beijar-me.
6: Como o Jimi Hendrix faz com a guitarra. There's only a small body of us who are interested in the parallels between Virginia Woolf and Jimi Hendrix, and I'm proud to be one. And, you know, this is maybe a little overly dramatic, but it turned me around. It suddenly, the whole notion of reading, of writing as a major musical art form opened up for me, and it began to turn me from the skateboard kid I was to the aging skateboard man I am now. It made a huge difference, and everything else, and it happened to be Virginia Woolf, though I'm not sure if another writer would have had the same effect on me, but Yeah. I mean, it was like a first kiss. Not that I think Virginia Woolf would have wanted to kiss me.
5: Never know.
1: Nunca se sabe. E como é a sua biblioteca, Michael Cunningham? E ela foi mudando ao longo da vida?
6: I'm sure many of us have far too many books. And like many writers, I get sent a lot of books, many of which I don't really want. And it had gotten really out of control. They were just piled everywhere. And when we began to lose use of the stove because there were books inside, my husband Kenny and I agreed that we really need to edit them down.
4: Tenho a certeza de que, como alguns de nós, eu tenho demasiados livros. Tal como muitos escritores, eu recebo imensos livros, muitos que na realidade eu não quero. E as coisas ficam fora de controlo. São pilhas de livros por todo lado. Por exemplo, deixei de poder usar o fogão porque há livros lá dentro. Ken, o meu marido, e eu concordámos que era preciso reduzi-los. O que fizemos? E, no entanto, continuaram a ser demasiados livros. E foi aí que as coisas ficaram interessantes para mim. Eu disse, ok, vamos agora deixar apenas os livros de que gostamos mesmo. Mas continuaram a ser demasiados livros. Seguiu-se o... Agora vamos selecionar apenas os que contêm tais poderes talismânicos que precisamos de os ter na casa, mesmo que nunca mais os leiamos. E encarar os livros com essa perspectiva foi uma espécie de revelação.
6: Sort them according to the books with such talismanic power that you need to have them in the house even if you never read them again. And thinking about the books in that regard was kind of revelatory.
1: e de entre esses livros que lhe enviam, consegue encontrar algo de novo e original no que se escreve hoje?
6: Yes, I get sent books, and I do look at them. I don't, you know, if somebody will send me a book, I'm gonna at least take a look. And yeah, I have been sent books that I think are great, and I do what they want me to do, which is write a blurb.
4: Sim, eu recebo esses livros e olho para eles, tento pelo menos espreitá-los. E sim, tenho recebido livros que acho ótimos. Faço o que querem que faça, que é uma frase promocional. Mas muitos, enfim, são demasiados. E para a maior parte, não tenho tempo suficiente. E digo-lhes, francamente, que lendo algumas páginas, eu não sou a pessoa indicada para promover esse livro. Desejo-lhes muita sorte, mas não posso ajudar.
6: I can kind of tell this, I'm not the right person to blurb this book. Blessings on it, but I can't help.
5: Michael Cunningham.
1: O que aconteceu aos famosos pesos e contrapesos da democracia americana? O que aconteceu à dignidade e à lei? Com Trump, há sempre uma nova razão para perguntarmos como é isto possível.
6: I wish I could be more illuminating than I can be, because we in the America in which I live have been asking for the last 8 years, how can this be possible?
4: Quem me dera ser mais esclarecido do que aquilo que sou, porque a América que me rodeia anda há 8 anos a perguntar como é isto possível? E estou tão perplexo como todos. Para além daquilo que talvez seja mais óbvio, que tem a ver com uma América fortemente religiosa, que numa fase inicial da chocante carreira política de Donald Trump viu um certo número de americanos abraçarem-no como se ele fosse uma espécie de messias vingador, mas quantas coisas ele já fez que teriam acabado com a carreira de qualquer outro político.
6: I wish I had more insight into it than I do.
4: Sim. Sim. Quem me dera ter mais conhecimento das razões disso do que tenho. Eu não entendo. Parece que há uma questão de sadomasoquismo em que ele faz de paizinho perverso e os eleitores espetam o rabo para ele lhes dar palmadas. Acho mesmo que temos de ir à pornografia sadomasoquista para entender isto. Ou então às igrejas fundamentalistas, o que não é muito diferente.
6: Like he's your mean daddy, and he may be hard on you, but he's doing what's best for you. I mean, it's just, yeah. I think you probably have to go into sadomasochistic porn to begin to what either that or the fundamentalist church, which are not that different.
1: E agora, a pergunta mais importante. É verdade, como surge neste romance, que Cristóvão Colombo usava uma tiara?
5: Michael Caine.
6: No, that is something that one of Robbie's students imagined. But I can tell you that I don't think I've ever had an actual argument with a translator before, but my excellent Spanish translator was offended by the Christopher Columbus jokes, and at one point said that I was subscribing to what he called the black legend about Columbus. This body.
4: Não, isso é algo que um dos estudantes do Robbie imagina. Mas posso dizer-lhe algo? Acho que nunca tinha tido uma discussão com um tradutor antes. Mas o meu excelente tradutor para espanhol ficou ofendido com as piadas à volta de Cristóvão Colombo neste livro. E a certo ponto, disse-me que eu estava a subscrever aquilo a que ele chamou a lenda negra de Colombo. Um corpo de mentiras que denegriam esta nobre pessoa. E eu pensei, será? Andei para trás e para a frente. Ele queria alterar algumas frases. Finalmente eu respondi-lhe, está a dizer que, por exemplo, Colombo nunca escravizou nativos? Ele respondeu-me, bem, sim, ele levou-os para serem escravos, mas acabou por não resultar. Nessa altura, eu disse-lhe, vamos então cortar essas frases, porque eu não quero lutar consigo e não quero alterá-las. Eu sei a dificuldade que é traduzir. E se estas frases lhe estão a tirar-lhe o sono, então o livro em espanhol pode passar sem elas.
6: But it didn't work out. And at that point, I said, why don't we just cut those lines? Because I don't want to fight with you, but I don't want to change them. I know what difficult work translation is. And if those lines just keep you awake at night, you know what the book in Spanish can do without them.
1: Bem, o livro em português é a coisa pura e verdadeira, então.
2: The pure thing, the real thing.
6: Exactly. Every line, as the author intended it.
2: Michael Cunningham, thank you so much for being at the National Public Radio.
6: A pleasure, thank you.
4: Michael Cunningham, de regresso a Portugal, estará no Fólio na próxima sexta-feira, em Óbidos. Vou conversar com ele e com o escritor Ian Martel sobre memória.

Family, música de Alex Weston para o filme The Farewell, de Lulu Wang. Está feita a ronda. Assim, obrigado por estar com a rádio. Boa noite.

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Olá, viva! A volta ao mundo com uma viagem sonora através das flautas ancestrais de diversas culturas da Europa e das Américas, desde flautas medievais e instrumentos rituais do México e do Peru, bem como de povos indígenas da América do Norte. Acompanhadas por percussão, estas tradições musicais evocam cerimónias ancestrais e convidam-nos à meditação, à dança e à ligação com as nossas tradições mais profundas. Entre os instrumentos utilizados, encontramos dois tipos, das civilizações pré-colombianas da América do Sul, a pequena flauta azteca, ocarinas da antiga civilização do Golfo do México, a quena chincha, flauta de cerâmica com entalhe da civilização chincha do Peru, e a flauta tripla em forma de serpente, México, civilização do Golfo. Da civilização nazca, flautas de pan em cerâmica, antara nazca, feitas no Peru entre o ano 20 a.C. e o ano 600. Quanto às biografias, Pierre Amon é um dos maiores especialistas europeus em flautas antigas e flautas tradicionais de todo o mundo, desde a década de 1980, que tem desempenhado um papel fundamental no renascimento e na promoção da música medieval, como membro do ensemble Gilles Banchois e co-diretor do grupamento Alla Francesca. Desde 1995, colabora estreitamente em inúmeros projetos de concerto e gravações com Jordi Savall. Ananda Brandão é uma percussionista, cantora e compositora franco-brasileira, reconhecida pela sua versatilidade artística, intercultural e pela capacidade de fundir as tradições musicais brasileiras com o jazz, a música antiga e as músicas do mundo. Aqui então Pierre Amon em flautas e Ananda Brandão, voz e percussões, vão chegar com um concerto no antigo dormitório do Mosteiro de Santa Maria de Santas Creus, Aigua Múrcia, em Tarragona, Espanha, 12 de agosto de 2025, Festival Jordi Savall.

A volta ao mundo, com uma viagem sonora através das flautas ancestrais de diversas culturas da Europa e das Américas, desde flautas medievais, instrumentos rituais do México e do Peru, bem como de povos indígenas da América do Norte, acompanhadas por percussão. Estas tradições musicais evocam cerimónias ancestrais e convidam-nos à meditação, à dança e à ligação com as nossas tradições mais profundas. Entre os instrumentos utilizados, encontramos dois tipos das civilizações pré-colombianas da América do Sul: a pequena flauta asteca, ocarinas da antiga civilização do Golfo do México, Quena Chincha, a flauta de cerâmica com entalhe da civilização Chincha, Peru, e a flauta tripla em forma de serpente, México, da civilização do Golfo. E da civilização Nazca, flautas de pan em cerâmica, Antara Nazca, feitas no Peru entre o ano 20 a.C. e o ano 600. Biografias: Pierre Amon é um dos maiores especialistas europeus em flautas antigas e flautas tradicionais de todo o mundo, desde a década de 1980, que tem desempenhado um papel fundamental no Renascimento e na promoção da música medieval, como membro do ensemble Gilles Banchois e co-diretor do agrupamento Alla Francesca. Desde 1995, colabora estreitamente com inúmeros projetos de concertos e gravações com Jordi Savall. Ananda Brandão é uma percussionista, cantora e compositora franco-brasileira, reconhecida pela sua versatilidade artística intercultural e pela capacidade de fundir as tradições musicais brasileiras com o jazz, a música antiga e as músicas do mundo. Aqui então Pierre Amon em flautas e Ananda Brandão, voz e percussões. Para este concerto estivemos no antigo dormitório do Mosteiro de Santa Maria de Santes Creus, Aigua Múrcia, em Tarragona, Espanha, 12 de agosto de 2025, Festival Jordi Savall. E assim termina este episódio da Volta ao Mundo, um programa que teve apresentação e realização de André Pinto.

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